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1: 9:05.
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seja bem-vinda, seja bem-vindo a mais uma Agenda do Rádio. Hoje, dia 11 de junho, hoje é dia da Marinha Brasileira e dia do Educador Sanitário. Fazem aniversário Carla Vilhena, jornalista brasileira, Isabela Garcia, atriz, Heriberto Leão, ator, Wagner Love, futebolista brasileiro e Di Ferreiro, músico aqui no Brasil. Nos fatos históricos, a gente lembra que em 1847, Afonso, príncipe imperial, morria aos 2 anos de idade, deixando o pai, Dom Pedro II, o último imperador do Brasil, sem herdeiro masculino. Em 1935, o inventor Armstrong fazia a primeira demonstração pública de transmissão de FM nos Estados Unidos, em Alpine, Nova Jersey. Em 2010,

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0: 9:12.
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11: 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No inverno, o Brasil se aquenta com as festas juninas. Um dos eventos mais aguardados do ano pelos brasileiros, a festa tem origem nos antigos povos pagãos da Europa, como os bárbaros e celtas. Eles comemoravam o início do verão no hemisfério norte, que acontece no mês de junho, e marcava também o começo da colheita. Festa junina, uma tradição que não cabe apenas em um mês.
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0: 9:31.
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3: 10 de junho de 2026. MPF investiga prefeituras por desvio de 6 milhões de reais da educação para vaquejada. Estados Unidos revogam ingressos da Copa de Torcedores do Irã. Eu sou Ailton Moreno e o Rádio Notícias está no ar.
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0: Ministério Público Federal em Alagoas abriu procedimento para investigar o uso de dinheiro da educação no pagamento de agrotóxicos, peças de tratores e reforma de uma arena de vaquejada em duas prefeituras do estado. Os municípios de Campo Grande e Olho d'Água Grande são comandados pela mesma família do político Arnaldo Higino. Os desvios identificados somam cerca de 6 milhões de reais. Enquanto isso, escolas têm infraestrutura deficiente e professores recebem remuneração 50% abaixo do piso nacional. A arena de vaquejada, que recebeu as melhorias, é privada, pertence à família e leva o nome de Evânio Higino, pai de Arnaldo. Arnaldo Higino já foi preso em flagrante por receber propina e possuir condenações por desvio de dinheiro da saúde e compra de votos. Ele teve os direitos políticos suspensos e teve a candidatura impugnada em 2020. A Federação de Futebol do Irã anunciou nesta terça-feira 9 que os Estados Unidos revogaram a cota de ingressos destinada aos torcedores iranianos para a Copa do Mundo de 2026. A medida impede a distribuição dos ingressos, afetando pessoas que já haviam organizado viagens para acompanhar os jogos. A cota retirada correspondia a 8% dos ingressos reservados aos torcedores iranianos. Além disso, os jogadores da seleção iraniana receberam autorização para entrar em território americano exclusivamente para treinamentos e partidas da Copa, obrigando a delegação a viajar entre México e Estados Unidos de maneira frequente.
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3: No dia 11 de junho de 1910, nasceu em Saint André de Cubzac o militar, oceanógrafo e explorador francês Jacques-Yves Cousteau. Cousteau foi pioneiro na descoberta dos recursos do fundo do mar. Na Marinha Francesa, ele chegou ao posto de capitão de corveta e recebeu treinamento de piloto. Os experimentos com filmagens submarinas começaram durante a Segunda Guerra Mundial. Quando a guerra terminou, ele fundou e liderou o grupo de pesquisas submarinas da Marinha da França. Foi o responsável pelo desenvolvimento de veículos subaquáticos e, junto com o engenheiro Émile Gagnan, inventou o Aqualung, cilindro portátil de ar comprimido. Criou também a câmara de TV submarina e o escafandro autônomo. Cousteau também participou como piloto de testes de criação de aparelhos de ultrassom para levantamentos geológicos do relevo submarino e de equipamentos fotocinematográficos para trabalhos em grandes profundidades. Os estudos de Cousteau foram fundamentais para a exploração de petróleo no Mar do Norte e para a pesquisa de várias espécies de animais. Cousteau comandou expedições pioneiras de mergulho, como uma próxima Nice, feita na década de 60. Para provar que o ser humano seria capaz de realizar trabalhos pesados em grandes profundidades, ele e mais 6 homens passaram 3 semanas vivendo numa base a 100 metros da superfície do mar, respirando graças a uma mistura de oxigênio com gás hélio. Em 1950, transformou o navio britânico no Calypso, um navio de pesquisa oceanográfica no qual ele e seu grupo realizaram inúmeras expedições. Vários filmes registraram suas viagens a bordo do Calypso, entre eles a série O Mundo Submarino, de Jacques Cousteau. O Mundo do Silêncio, de 1955, co-dirigido pelo cineasta Louis Malle, ganhou o Oscar da Academia de Hollywood e a Palma de Ouro do Festival de Cannes. Outro documentário, O Mundo Sem Sol, de 1964, também foi premiado com o Oscar. No total, foram 4 longas metragens e 70 documentários para a televisão. Em 1974, ele formou a Sociedade Cousteau, um grupo ambientalista sem fins lucrativos dedicado à conservação marinha. As inúmeras organizações de marketing, produção, engenharia e pesquisa criadas por ele ao longo de sua trajetória foram incorporadas ao grupo. Os registros das pesquisas pelo mundo demonstram a extrema preocupação que Jacques Cousteau tinha com a preservação das espécies. A viagem à Amazônia foi uma de suas principais expedições. Acompanhado de 28 homens, percorreu 6 mil quilômetros de rios da região. A missão durou 1 ano e meio. Jacques Cousteau morreu aos 87 anos, em 25 de junho de 1997. História Hoje. Pesquisa e redação, Ana Lúcia Caldas. Locução, Gilson Santa Fé. Sonoplastia, Messias Melo.
4: Nove horas e 52 minutos.
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0: E a hora certa.
2: Rádio Acês FM, 10 horas.
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0: 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Olá, Brasil, está no ar o Central de Notícias e vamos aos destaques desta hora. As condições de saúde e distúrbios cerebrais já custam cerca de 5 trilhões de dólares por ano à economia global, o valor que pode ultrapassar 16 trilhões até 2030, caso não haja intervenções efetivas. É o que aponta o estudo Criando Ambientes de Trabalho que Apoiam a Saúde Cerebral, desenvolvido pela Sodexo em parceria com a Social Impact Partners e a Global Brain Health Initiative. Segundo o levantamento, depressão e ansiedade sozinhas são responsáveis por 1 trilhão de dólares anuais em perda de produtividade e por 12 bilhões de dias de trabalho perdidos todos os anos. O técnico da seleção brasileira, Carlo Ancelotti, aponta na versatilidade dos jogadores que vão cumprir mais de uma função dentro de campo na Copa do Mundo. A seleção brasileira está em Nova Jersey se preparando para a estreia do Mundial.
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0: melhor do romantismo chegando no seu rádio. Eu sou a Maria Lima e esse é o programa que faz você se apaixonar. Vem comigo, sejam bem-vindos.
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1: Esse foi mais um bloco do Love Music. Voltamos já.
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3: Hoje, trazendo informações e curiosidades da Copa do Mundo de 1962. Superstição. Na tribuna de imprensa após a vitória inaugural do Brasil, todos os jornalistas brasileiros eram obrigados a trabalhar com a roupa daquele primeiro jogo. Quem mudasse uma peça qualquer era impedido pelos companheiros de entrar na tribuna. Paulo Machado de Carvalho, chefe da delegação brasileira na Copa, usou o mesmo terno marrom para viajar à Suécia em 58 e ao Chile 4 anos depois. São informações e curiosidades da Copa do Mundo que você acompanha só aqui no Central da Copa, da sala de redação Manuel Silva, para o

0: 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Em qualquer lugar em que se celebre, o que não pode faltar é o clima de alegria e o ritmo envolvente do baião, shot, chachado e forró. Reco-reco, violão, cavaquinho, triângulo e a sanfona são os instrumentos que também marcam a alegria nos festejos. Festa junina, uma tradição que não cabe apenas em um mês.
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1: Esse bloco foi incrível. Já já tem mais Love Music.
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1: Hora certa.
0: Rádio Acesa FM, 10:49.
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Virgínia e brinca sobre términos, né? Larguei duas. Eu acho o Zé Felipe meio bobo, gente. Você acha também? Ou não? Acho ele bobinho assim, né? É meninão, meninão. Isso que eu quero dizer. Durante a entrevista, o jornalista Wesley Satter, né? O cantor Zé Felipe afirmou que pretende passar o Dia dos Namorados sozinho, afastando, ao menos por enquanto, né, os rumores de uma possível reconciliação com a ex-esposa, Virgínia Fonseca. Durante a conversa, o sertanejo também

0: aí o breve envolvimento com Ana Castela. Larguei duas, disparou ele, né? Sugerindo que teria sido responsável por colocar um ponto final em ambas as relações. Carinha, né? Carinha de menino. De menino, Zé Felipe. Meninão. É isso, gente. Vamos ficando por aqui? Beijo no coração. A gente volta. Eu tenho certeza que ele vai presentear a Virgínia. No dia dos namorados. Pode até estar sem ela, né? Ela pode estar trabalhando. Não esquece. Hoje tem estreia aí. México e África do Sul. Copa do Mundo 2026. Fiquem bem. Amanhã eu volto fofocando mais, tá? Tchau, tchau.
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1: Espero que você esteja gostando do programa de hoje. Voltaremos já já.
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1: Estamos novamente chegando aqui no Love Music. Aumente o som e vem se apaixonar.
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1: Uma melhor que a outra aqui no Love Music. Voltaremos já.
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1: Está começando agora mais um programa Escute Deus pela Palavra. Meu nome é Tony Melo, estou aqui sempre direto da cidade de Boston, nos Estados Unidos, partilhando a palavra de Deus junto com você, para que nós possamos ser mais felizes, mais completos a cada dia. E o Senhor espera isso de você e eu. E essa é uma das metas desse programa que nasceu do coração do Espírito Santo, para que nós possamos escutar a palavra de Deus, buscar sabedoria nele e nele ser revestido da graça do alto. E o tema de hoje se chama Paciência nas Provações. A palavra que vamos meditar, ela fica na carta de São Tiago, no capítulo 1, versículo de 2 a 8. A paciência é algo muito bom. Talvez você tenha pedido a Deus a todo momento: ô Senhor, me dê paciência, devido aos problemas que você enfrenta no trabalho, de repente na sua família, com seu amado, com seus filhos amados, ou de repente, não sei, qualquer lugar, de repente até mesmo dentro de uma comunidade cristã. Estamos sempre pedindo a Deus paciência, mas cuidado, quando nós pedimos a Deus paciência, nós recebemos muita provação, porque diz São Paulo que é através das provações que nós ganhamos paciência. Por isso que nós temos que pedir a Deus sabedoria. Mas tudo bem, hoje a palavra que vamos meditar, ela vai nos ajudar a nos entender melhor, poder buscar na graça de Deus, em Jesus Cristo, sabedoria para nós ganharmos paciência nas provações, porque todos nesse mundo, sem exceção, já passou e vai passar por muitas provações, porque isso é da vida. Tem muitas provações diferentes, tem aquela que eu não precisaria de passar, mas eu acabo passando por falta de sabedoria, arrumo tais problemas para a minha vida e depois eu tenho que enfrentá-los. E tem aquelas provações que de fato é da vida, pode ser uma doença, pode ser uma morte e assim por diante, uma perseguição, mas é preciso de ter paciência nas provações, porque diz a palavra de Deus, Mateus 24:35, que tudo passa, de menos a palavra de Deus. Então pode ter certeza, esse momento difícil que você está passando, essas provações, ela vai passar um dia e Deus há de exterminá-la pela sabedoria que você há de possuir nele. Pede a graça ao Espírito Santo para que você seja cheia de sabedoria do alto. Possa ser um São Paulo que enfrenta as dificuldades, as enfermidades, as tribulações, enfrenta o mar agitado, enfrenta serpentes, enfrenta os juros da vida, ou seja, enfrenta todas as dificuldades difíceis de ser encarada com as nossas forças humanas. Eu quero dizer, antes de começar a meditar a palavra, de uma história que um filho fazia tanta força, mas tanta força dentro do seu quarto, que chegou um tempo que aquilo irritou o seu pai. Vendo seu filho gritar, vendo seu filho fazer força, o pai disse assim: eu vou entrar dentro daquele quarto para ver o que que meu filho está gritando tanto, qual ajuda ele precisa. Quanto ele se deparou ao abrir a porta do quarto, ele viu seu filho fazer uma força com a caixa cheia de brinquedo para colocar em cima de uma cama e não estava conseguindo. E ele perguntou ao seu filho: meu filho, o que está acontecendo? Ah, pai, o senhor não está vendo a dificuldade que eu estou? Estou tentando fazer toda a minha força, fazendo um esforço com toda a minha força e não estou conseguindo colocar essa caixa em cima da cama. E o senhor ainda me pergunta, pai, por que que eu estou gritando? Por que que eu estou irritado? Ah, mas seu pai na mesma hora respondeu para ele: mas me desculpa, você não fez toda a sua força. O filho se irritou mais ainda: é claro que eu fiz, pai, olha. E o filho ficava vermelho e não conseguia colocar aquela caixa em cima da cama. Sabe quem é essa criança? É você e eu. Por quê? Porque quantas vezes nós fazemos força e esquecemos da força do pai? E o pai provou para o filho: meu filho, você ainda não fez toda a sua força, porque você não me pediu ajuda ainda. O pai queria ensinar para o filho que a força que ele não tem, ele poderia buscar nele, que juntos eles venceriam. Assim somos nós, Sofremos muitos, às vezes, além do necessário, porque não buscamos força em nosso Deus e não pedimos ajuda a Ele. E esse programa foi criado para isso, para nos ajudar nas dificuldades da vida. Então, que Deus quer com nós nesse dia, que nós sejamos pacientes nas provações. A palavra vai dizer assim, São Tiago 1, versículo 2 a 8, como eu já tinha falado: considerai que é uma suma alegria, meus irmãos, quanto possais por diversas provações, sabendo que a prova de vossa fé produz a paciência, mas é preciso que a paciência efetue a sua obra, a fim de serdes perfeitos e íntegros, sem fraqueza alguma. Se alguém de vós necessita de sabedoria, peça a Deus, que a todos dá literalmente, com simplicidade e sem recriminação. Ele será dada, mas peça com fé, sem nenhuma vacilação, porque o homem que vacila semelha-se à onda do mar, levantada pelo vento e agitada de um lado para o outro. Não pense, portanto, tal homem que alcançará alguma coisa do Senhor, pois é um homem irresoluto, inconstante em todo seu proceder. São Tiago nos deu agora uma receita como pegar paciência e, com firmeza, com fé, pedir a Deus sabedoria, porque Ele dá. E dá sem discriminação de pessoas, e dá em abundância. Mas como fazer isso? Pedindo a Deus, meus irmãos, nas orações, pedir ao Senhor, diante das nossas preces, que nos dê sabedoria. Mas não tem que ser somente hoje. Você escutou esse programa, foi tocado pelo Espírito Santo em buscar a sabedoria em Cristo, através das orações, e hoje em casa você vai e faz somente. Não, tem que ser hoje, tem que ser amanhã, tem que ser depois da manhã. Toda sabedoria é pouca. E se nós pedirmos a Deus diariamente, diariamente nós ganharemos. Agora, se a gente não pede, Deus não dará. É preciso de pedir, porque o pai só dá algo ao filho quanto o filho pede ou quanto o filho necessita. Se nós necessitamos da sabedoria, com certeza iremos ter. Mas é preciso de pedir ao pai. Deus quer que você pede. Deus quer que nós vamos a ele em oração. A oração tem essa qualidade, tem essa força de nos levar diante do trono de Deus e trazer que esse trono venha a nós também, pela graça de nosso Senhor Jesus Cristo. Que ligares no céu será ligado na terra, que desligares no céu será desligado na terra. Será que nós temos ligado a Deus em oração? Será que nós temos pedido a Ele sabedoria? Porque quando pedimos sabedoria a Deus, o que que acontece? Nós vamos alcançar a temática de hoje, que é paciência nas provações, porque é muito sofrido quando nós passamos provações, estamos em dificuldade e ficamos nervosos, impacientes, às vezes insuportáveis, até mesmo aquelas pessoas que acercam a nós, não é verdade? Isso é muito triste, meu irmão. Isso, minha irmã, não vale a pena viver dessa forma. Viva as suas provações com paciência. É claro que nós não vamos viver uma vida que só temos provações, mas é inevitável, às vezes, tais provações em nossa vida. Mas com paciência, tendo sabedoria em Deus, nós vamos vencer e, ao mesmo tempo, entender o porquê das provações, das enfermidades, das dificuldades, da falta de dinheiro, o porquê que o mundo vive o que está vivendo. Uma briga só, o orgulho reina e tudo tem saído segundo a vontade, e muitas coisas têm saído segundo a vontade do próprio demônio. E não é isso que Deus quer. Deus quer que essa humanidade, essa geração, seja uma geração da sabedoria, que tenha provações e vence elas a cada dia, na paciência, na coragem, na fé e no poder e na autoridade do Espírito Santo. Nós te pedimos, ó Senhor, sabedoria. Eu peço para mim neste momento e todos aqueles radiovintes que também está junto conosco, e melhor ainda, que todas as nossas famílias possam ser agraciadas com o poder da tua palavra, todos eles possam ser cheio de sabedoria, de alegria na alma e gozo no espírito, para que possamos mostrar ao mundo que viver em teu filho Jesus, no poder do Espírito Santo e na sabedoria que vem da dinâmica da palavra, vale a pena ser vivida, e que muitos possam seguir os nossos exemplos, porque nós vamos conhecer sim um Deus na teoria, mas também vamos colocar essa teoria em prática através da fidelidade dessa oração, deste momento. Escute Deus pela palavra. Nós confiamos e esperamos em ti, Senhor. Que assim seja, tivemos e sempre estaremos reunidos. Um Deus que é Pai, que é Filho, que é Espírito Santo. Amém.
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bem, senhoras e senhores, começando o programa Hora Extra aqui comigo, Márcio Edson, e do outro lado dos vidros mágicos dos estúdios de Wallace Disney, tem ele, o Guzula, e deste outro lado tem ela, essa maravilhosa, essa galinha deliciosa, a Brilina.

Muito bem, senhoras e senhores. Hoje é dia 12 de junho, dia dos namorados. Então você que tem a sua namorada, você que tem o seu namorado, você que tem o seu namorade, então comemore aí. Show de bola com eles aí, tá certo? Flor. Ah, vale tudo aí, hoje vale tudo. O que você quiser tá valendo, o importante é você comemorar aí o amor, se é que existe amor, se você me entende. Hoje é dia 12 de junho, em 1929, nasce Anne Frank. E Anne Frank nasceu em Frankfurt, lá na Alemanha, e o seu diário se tornaria um dos documentários mais conhecidos sobre o Holocausto. Anne Frank. Em 1942, a Anne Frank recebia seu diário aos 13 anos. No aniversário de 13 anos, ela ganhou o diário que depois se tornaria uma das obras mais lidas do mundo. O Diário de Anne Frank. Dá uma olhada aí, se você ainda não leu, leia. Em 1898, ocorria a independência das Filipinas, né? As Filipinas declararam independência da Espanha em 12 de junho de 1898. Hoje já é independente já, né? Não, acho que não deve nada aí pra Espanha. Em 1964, os Beatles chegavam à Austrália para a primeira e única turnê pela Oceania. A recepção em Adelaide teria reunido cerca de 300 mil fãs ao longo do trajeto, um episódio gigante na Beatlemania daquela época, né? Hoje, 300 mil fãs é uma curtida aí do Instagram. Muito bem, senhoras e senhores, é com essas informações é que vamos começando o programa Hora Extra. Vai, Linha!

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0: escuta, o programa era extra, é bom demais. Não, peraí.
1: O Xavier Xarará, como mandarim, serei garabassará. 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

0: onde é que eu vou buscar nessas alturas? Se naquela época o povo nem máquina fotográfica tinha, o povo só tinha o dia e a noite. O dia pra passar fome e a noite pra sonhar comendo. Você tem problema, hein?
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0: fica bem bonito pro meu pai, pra mim, pra minha mãe empurrar.
1: Lá vem pedrada.
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0: shows ocorrem nos quatro cantos do Brasil. Além da alegria, da dança, música e das comidas típicas presentes nestas comemorações, as tradicionais festas juninas brasileiras incluem a fogueira, a quadrilha, os comes e bebes. Então, não fique de fora. Reúnam seus familiares e amigos e faça uma bela festa junina.
1: Meia-noite e 36 minutos.

0: hoje é início, né? Abertura da Copa do Mundo 2026. É México e África do Sul, gente. Às 16h, horário de Brasília. Eita, nós. Tudo de bom acontecendo, né? Bora pra fofoca, claro. Gente, a Natália Beauty se explica após ser enquadrada em evento. Só queria ripar, disse ela, né? Após ser alvo de críticas nas redes sociais por demonstrar incômodo ao ser questionada sobre os diferenciais do seu trabalho, a empresária Natália Beauty, né, se pronunciou nos comentários de uma publicação do perfil, né, Gossip do Dia, para explicar a sua reação. Segundo ela, doutora Naê Rayane, né, não estava interessada em conhecer a sua trajetória profissional, mas sim em gerar repercussão utilizando sua imagem, né? E o diferencial, as minhas mentoradas sabem, né? Ela não queria saber de diferencial nenhum, só queria gravar pra ripar, né? Faz parte. Ah, bom que tô bem vacinada contra isso agora, escreveu a Natália, que dividiu opiniões entre os internautas. Gente, babado, viu? Então, quer mais fofocas? Eu volto rapidinho aqui, tá bom?
1: Alô?
2: Alô, gostaria de falar com Morena?
1: Quem tá falando?
2: Morena, aqui é Jaime, aqui do SAMU. Me diga aí o que é que tá acontecendo com a senhora, pra gente socorrer a senhora aí agora, é?
1: Deus me defenda, meu bem. Olha, eu tô ótima. Chegamos... Não.
2: É, porque a gente achou estranho, né? Assim, uma ligação de urgência, chamando até aqui no zap.
1: Graças a Deus, moço. Eu tô ótima, meu filho. Graças a Deus.
2: Graças a Deus.
1: Graças a Deus.
2: Mas tá sentindo nem tontura, escurecimento de vista?
1: Eu não tenho nada, rapaz. Eu tô falando que eu tô bem. Graças a Deus. Isso foi um trote. Eu tô ótima, não tô dizendo a você que eu tô ótima, graças a Deus.
2: Ô, Marina, então acho que é porque passar por aí, viram você aí com falta de sangue, muito amarelão, né? Sabe? Aí acharam que você era uma defunta, né?
1: Como é que é?
2: Não, porque passaram aí e confundir com defunto, por conta da sua beleza, né?
1: Não, se não for a sua, que eu, graças a Deus, eu tô bem, graças a Deus.
2: Então, no caso, eu vou ligar pra funerária, né? Pra socorrer defunto.
1: Foi você que tá parecendo com defunto.
2: Defunto?
3: Olha.
2: É bom pra mim trabalhar o Samuel, funerária. Eu vou ligar mais de novo, não, vou lá. Pessoal, né, vai. Preparando coisa.
1: Alô?
2: Eu não ligo mais pra cá não, viu? Eu ligo pra funerária.
1: Olha, eu vou ligar agora pra central e vou dizer que você está me perturbando, tá certo?
2: Tu não tem vergonha não, é?
1: E você não tem não vergonha, seu descarado safado?
2: Fica assustando o povo, né?
1: Olha, você já continua perturbando. Você tá sabendo com quem você tá falando?
2: Ah, o povo feio.
1: Você tá... Olha, eu vou passar pra meu esposo, viu?
2: Ah, Maria, isso aqui é feio mesmo.
1: Olha, eu vou passar, e você me faça favor, eu vou dar parte de você agora, viu?
2: E pra que você ligou pra mim pra ele socorrer?
1: E eu liguei pra você por acaso, seu irresponsável, hein?
2: Ei, peraí, irresponsável, hein, não?
1: Olha, sujeito safado, eu vou dar parte de você, vou passar pra meu marido agora.
2: É, mas não é possível que ele seja mais feio que tu.
4: Vai tomar no p... fila da p...
2: É aí a casa do terror, é?
4: Vai desocupado, corno, fila da p...
2: Vocês com raiva, é que é feio mesmo.
5: Ele disse o que, Arthur?
4: Eu deixei falar o quê? Você, eu deixei falar,
5: você
4: fila
5: não
4: da...
5: liga pra aqui, não. Você não liga
4: não, deixa.
2: Ô, povo feio, né?

Muito bem, senhoras e senhores. Chegou aquela hora, a hora capciosa das perguntas capciosas que estão na sua mente e você manda aqui pro programa e o oráculo responde. A participação de hoje vem lá de Dourados, Mato Grosso do Sul. A Joelma Cristina, ela tá perguntando o seguinte para você, oráculo. Por que o controle remoto sempre desaparece exatamente quando começa o comercial? Ô Joelma, aliás, um abraço pessoal de Dourados, Mato Grosso do Sul. Ô Joelma, o oráculo respondeu o seguinte aqui para você. Por que o controle remoto sempre desaparece exatamente quando começa o comercial? Porque os controles possuem um sindicato nacional e fazem pausas estratégicas para garantir que você assista a propaganda de colchão e panela antiaderente. E outros comerciais também, né?

Thiago, aquela menina que você me arrumou lá é feia demais, ué. Não, pelo amor de Deus, ué. Não, ué. Primeiro você falou pra mim que a menina era bonita. Chega lá, pelo amor de Deus, ué. Falando que a menina era bonita, que não sei o que tem, que a menina era morena. Chega lá, tudo mentira. Até porque ela nem é morena nem branca. Porque ela tem, pra começar, tem vertiligo. É branca com a cor dela normal. Não dá pra saber que cor que ela é, ué. Tudo manchada. Falando com o sorriso da menina bonita, que ela tá fazendo uns trezinhos na boca dela, ué. Você falou que a menina chamava Vanessa, cabeça. A menina chamava Ariscleide, cabeça. Ariscleide, moço. Pelo amor de Deus, não pode fazer isso com a gente não, ué. Tive que sair com o carro do meu pai, gastei gasolina à toa. Fui lá no bairro da menina buscar a menina lá, ué. Paguei lanche pra menina. Menina comeu um x-tudo, cabeça. Da metade do prato, cabeça. Tomou um litro e meio de coco sozinha, ué. Não, da próxima vez que você quiser. Se você quiser ajeitar a mulher pra mim, eu vou mandar você pro inferno. Ah, pelo amor de Deus, velho. Você.

0: pessoal. Aqui, não vou no pedal não, tá? É, preciso me esperar, não pode todo mundo aí. Eu tô meio resfriado. Acho que eu peguei um resfriado aí esse final de semana. Tô aguentando nada.
1: É mentira, minha mãe que não quis deixar.
0: Cala a boca.

viagem sensacional com o mestre, entendeu?

0: e a hora certa. 1:07.
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3: Olá Brasil, está no ar o Central de Notícias e vamos aos destaques desta hora. As condições de saúde e distúrbios cerebrais já custam cerca de 5 trilhões de dólares por ano à economia global, o valor que pode ultrapassar 16 trilhões até 2030, caso não haja intervenções efetivas. É o que aponta o estudo Criando Ambientes de Trabalho que Apoiam a Saúde Cerebral, desenvolvido pela Sodexo em parceria com a Social Impact Partners e a Global Brain Health Initiative. Segundo o levantamento, depressão e ansiedade sozinhas são responsáveis por 1 trilhão de dólares anuais em perda de produtividade e por 12 bilhões de dias de trabalho perdidos todos os anos. O técnico da seleção brasileira, Carlo Ancelotti, aponta na versatilidade dos jogadores que vão cumprir mais de uma função dentro de campo na Copa do Mundo. A seleção brasileira está em Nova Jersey, se preparando para a estreia do Mundial.
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hoje, dia 13 de junho de 2026. Hoje é dia de Santo Antônio. Santo Antônio, o santo casamenteiro. Cidade que faz aniversário, Campo Maior, no Piauí. Parabéns!

vibrante, contagiante e emocionante. Vamos nessa, claro. Nas próximas horas tem aquela trilha sonora, informações e muita música boa. É o programa Central da Madrugada que está no ar. Sejam todos muito bem-vindos. É a primeira de hoje, tá pintando agora pra você.

0: Boa noite. Boa noite, Salvador. Obrigada pela presença de vocês. Tô na minha terra, na beira do mar, junto dos meus amigos.
1: Opa, por aqui no Central da Madrugada, Dani Mercury, o canto da cidade, bem de boa, Éder Machado, o amigão na comunicação, e você curtindo a melhor vibe do rádio. Aqui tem boa música, tem sucesso, tem alegria, é o Central da Madrugada que rola a Jota Quest.

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1: O play do sucesso fechou. Natália Calaçans e Raiz sai a rodada. Top demais. Vaquejadinha, a gente curtiu por aqui. É o seu, meu, nosso Central da Madrugada que vai ao intervalo e volta já.

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galera, de volta aqui no Central Esportivo, retornando para mais uma participação. Hoje, quarta-feira, 10 de junho de 2026. Estamos de volta com mais informações do esporte. Seleção brasileira, Ancelotti faz mistério para a estreia na Copa do Mundo.

0: seleção brasileira fez mais um treinamento no início da tarde de ontem em Nova Jersey, nos Estados Unidos. Ainda sem Neymar, Carlo Ancelotti comandou o treino de preparação com 25 jogadores para a estreia na Copa do Mundo contra Marrocos no próximo sábado. Nos 15 minutos abertos à imprensa, o treinador não deu indícios da escalação. A imprensa teve acesso apenas aos primeiros 15 minutos de atividade em Nova Jersey. Os jogadores fizeram um aquecimento e iniciaram atividade com bola. O treinador dividiu os atletas em dois grupos nos primeiros instantes do trabalho. Ibanez, Marquinhos, Léo Pereira, Douglas Santos, Casemiro, Bruno Guimarães, Ederson, Matheus Cunha, Gabriel Martinelli, Rafinha e Luiz Henrique utilizaram coletes nesta primeira parte do treino, mas ainda sem indicação de um possível time titular. A seleção volta a treinar hoje. Depois da vitória por 2-1 contra o Egito, Carlo Ancelotti afirmou que já tem um time titular em mente. O treinador, que usou 12 escalações diferentes nas 12 partidas que fez no comando da seleção, fez mudanças no jogo contra os egípcios em relação ao amistoso contra o Panamá. No Maracanã, Alex Sandro foi titular na lateral esquerda e Matheus Cunha e Luiz Henrique formaram com Vini Júnior e Rafinha o quarteto ofensivo. Em Cleveland, no último sábado, Douglas Santos foi o lateral esquerdo e Ancelotti testou Lucas Paquetá e Igor Thiago no ataque. Brasil e Marrocos se enfrentam sábado, 19 horas, horário em Brasília, em Nova Jersey, na primeira rodada do Grupo C. Na sequência, a seleção vai enfrentar o Haiti, dia 19, e a Escócia no dia 24. Da sala de redação do Central Esportivo, Manuel Silva.
1: O Brasil se aquenta com as festas juninas. O linguajar do arraiá tem um vocabulário próprio. As palavras de origem francesa ditam um ritmo que os casais devem seguir nas danças juninas. As quadrilhas são inspiradas nos bailes. Os vestidos rodados e as tranças eram usados pelas damas para impressionar os cavalheiros. Festa junina, uma tradição que não cabe apenas em um mês.
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3: E aí, tudo bem? Tô chegando na quinta-feira com as notícias do mundo da música. Pra falar que Fernando e Sorocaba regravam um hit com Danilo e Davi. Evento itinerante já tradicional no país, reunindo música sertaneja e experiências gastronômicas. O Churrasco On Fire, realizado em Londrina no último dia 23, foi palco de um encontro especial entre diferentes gerações da música rural. Fernando e Sorocaba, donos e anfitriões do evento, surpreenderam o público ao convidar Danilo e Davi para a regravação da música Paga Pau, um dos maiores sucessos da sua carreira. A nova versão será lançada em breve nas plataformas digitais e no YouTube. Fique ligado, daqui a pouquinho eu volto com mais notícias. Até já.
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4: Maravilha, que a vibe é boa e nós estamos retornando depois do intervalinho, programa Central da Madrugada, trazendo tranquilidade, boa música e a mensagem que toca no seu coração. E vem aí a nossa mensagem especial de hoje, sábado, dia de desacelerar, refletir sobre a vida, valorizar quem está ao seu lado e curtir esse momento de paz. Sobe o som que tem a mensagem de hoje no Central da Madrugada.
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0: Se alguém está em Cristo, é nova criação. As coisas antigas já passaram. O título da nossa mensagem de hoje é A Herança de Adão. Um pequenino bebê que nascera com muita saúde, tinha traços finos, uma pele macia e sem manchas, e 10 dedinhos nas duas mãos e nos seus pés. Como é que um avô orgulhoso não o veria como um bebê perfeito? Ele certamente era um milagre da formação divina, conforme nos diz o Salmo de 139. O apóstolo Paulo nos deu uma visão mais ampla de tais criancinhas perfeitas quando escreveu: o pecado entrou no mundo por um homem, e pelo pecado a morte. A morte reinou desde o tempo de Adão até o de Moisés, mesmo sobre aqueles que não cometeram pecado semelhante à transgressão de Adão. Em outras palavras, cada criança nasce com a tendência para o pecado. Mas esta não é a palavra final de Paulo. Ele também escreveu a respeito de Jesus, o último Adão, que se tornou espírito vivificante. Muito depois do primeiro pecado do homem, nasceu um bebê que era Deus encarnado. Deus enviou a Cristo, aquele que não conheceu o pecado. Deus o fez pecado por nós. Quando confiamos em Jesus como nosso Salvador, o Espírito Santo cria dentro de nós um novo desejo de fazer o que agrada a Deus. A carne ainda tem a sua influência, mas a influência do Espírito Santo é mais forte. No primeiro Adão, somos todos pecadores, mas vamos nos concentrar naquilo que somos por meio do último Adão. A nossa mensagem de hoje foi fundamentada na palavra de Deus, no livro de Romanos 5:19, que diz: assim também, por meio da obediência de um único homem, muitos serão feitos justos. Amigo ouvinte, não esqueça que se alguém está em Cristo, é nova criação. As coisas antigas já passaram.
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Se liga com o som da banda Eva no Central da Madrugada. Alô, Paixão, João Gomes, Digo ou Não Digo? E teve também o som do Skank, Vamos Fugir. E aí, certinho, beleza pura, minha joinha? Vamos ouvir agora Luiz Caldas.

0: sorte e alegria. É o clima gostoso pra você na vibe mais vibrante. Central da Madrugada vai ao intervalo, mas volta já. Bom dia.
1: Olá, Brasil, está no ar o Central de Notícias e vamos aos destaques desta hora. O vice-presidente Geraldo Alckmin do PSB está empenhado que o governo federal vai atuar para tentar reverter o embargo imposto pela União Europeia às exportações brasileiras de carne. As declarações foram dadas a jornalistas após a abertura da Bahia Farm Show, considerada a maior feira agropecuária do Nordeste, realizada em Luiz Eduardo Magalhães, no oeste da Bahia. E a Polícia Federal deve rejeitar nova delação de Vorcaro. O órgão avalia recusar pela segunda vez colaboração premiada, considerada fraca por investigadores que querem acabar com negociações.
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0: E seguimos conectados no Central da Madrugada. Bom dia! Aqui a gente rola muita música, sucesso, alegria, informação e aquela vibe mais gostosa na madruga. Hoje é sábado, dia de desacelerar e curtir o momento, curtir o final de semana. E agora é hora de curiosidade e memória musical com Eduardo Maidana. Chega junto, Maidana, conta pra gente. O Almanaque Musical é destaque no programa.
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4: Oi, gente, Almanaque Musical no ar, por aqui Eduardo Maidana e hoje nós falamos de Por Causa de Você, canção lançada em 1957. Um clássico da música brasileira, a faixa foi regravada por diversos artistas ao longo do tempo. Sua letra é de Dolores Duran e música de Tom Jobim. A canção fala sobre uma reconciliação calorosa de um casal e sobre o sofrimento que houve antes, no momento em que ele se separou. Em março de 1957, quando Tom Jobim ainda não era muito famoso, ele mostrou a Dolores uma melodia que havia feito com Vinícius de Moraes. Dolores ficou encantada e ali mesmo escreveu a letra. Jobim ficou no piano e ela cantou seu poema. Sem pensar duas vezes, Jobim aceitou a letra. Como muitas músicas brasileiras daquela época, Por Causa de Você foi gravada muitas vezes e sua versão mais famosa tem a marca dos Fevers. As primeiras gravações, no entanto, aconteceram nas vozes de Silvia Teles e Dolores Duran. Não se sabe ao certo qual delas gravou primeiro, mas a gente recorda com os Fevers, Por Causa de Você.

0: encerrando da edição de hoje. Até a nossa próxima edição. Tchau.
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Central da Madrugada para você e por você, Mari Fernandes. A comunicação falhou. Participação de Natan. Acordo som Zanzibar. Ainda Paulo e Natan. Acabei de terminar com participação especial de Hugo e Guilherme. Avisa geral. O Central da Madrugada tá bombando para você. Vem aí, Chiclete com Banana.

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Você se liga e curte a melhor vibe do rádio. É a madrugada mais gostosa, mais vibrante, mais alegre. Ouvimos Renato e Rafael beber até cair. O som do sucesso, meu diretor. Em seguida,

8:39. 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

0: gente, hoje é dia 12 de junho, hoje é dia dos namorados e dia do Correio Aéreo Nacional. Hoje também é dia mundial contra o trabalho infantil. Tem aniversário de Maguila, pugilista brasileiro, Flávio Conceição, ex-futebolista, Xande, cantor, compositor e empresário, Adriana Lima, supermodelo e atriz brasileira e Carlinhos Maia, humorista, ator, influenciador digital e empresário brasileiro. Nos fatos históricos, foi em 1963 que era lançado nos cinemas norte-americanos o filme Cleópatra, estrelado por Elizabeth Taylor e Richard Burton. Foi o filme mais caro feito na época. Em 1981, primeiro filme da franquia Indiana Jones, Os Caçadores da Arca Perdida, era lançado nos cinemas. Em 1996, uma explosão no Osasco Plaza Shopping, em São Paulo, matava 42 pessoas e feria 470. E em 2014, iniciava a Copa do Mundo FIFA no Brasil, a 20ª edição deste evento esportivo. A agenda do rádio fica por aqui. Um grande abraço e até a próxima.
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vocês aqui na programação. Gratidão, paz e boa música. Descanso na alma e a programação pra você aqui no Central da Madrugada. Mais um bloco pintando agora.

Sempre você curtindo, acompanhando o programa Central da Madrugada. E aí, tudo bem contigo? Tudo beleza? Tá aproveitando a nossa programação, que legal. Vitor Fernandes, Saudade, Solidão, a música não para não. Vem aí, Ataíde e Alexandre, vamos relembrar, porque relembrar é viver. Então curta os bons momentos.

0: Gaúcha. Sempre as melhores canções que são legal, Roberto e Meirinho, é Pai Pum aqui no Central da Madrugada, é sucesso, é uma atrás da outra, mas depois do intervalo, ok?
1: No inverno, o Brasil se aquenta com as festas juninas. Um dos eventos mais aguardados do ano pelos brasileiros, a festa tem origem nos antigos povos pagãos da Europa, como os bárbaros e celtas. Eles comemoravam o início do verão no hemisfério norte, que acontece no mês de junho, e marcava também o começo da colheita. Festa junina, uma tradição que não cabe apenas em um mês.

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1: O samba é carioca ou o samba é baiano?
2: O samba não é carioca. O samba não é baiano.
1: Esse é apenas um dos mistérios que envolvem o ritmo musical mais popular do Brasil. Para alguns estudiosos, o samba surgiu no século XIX, no Recôncavo Baiano, a partir da fusão de ritmos africanos. Outros defendem que o samba teria nascido no Rio de Janeiro, na virada do século XIX para o século XX, quando os batuques e pandeiros levados por ex-escravos baianos se misturaram a estilos como o maxixe, a polca e o xote.
3: Quem se atreve a me dizer que é feito samba? Quem se atreve a me dizer?
1: Considerada a primeira gravação de um samba, a música Pelo Telefone foi lançada em 1917 pelo carioca Donga.
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1: Mas a própria canção Pelo Telefone, creditada a Donga e Mauro de Almeida, é outro dos mistérios do samba. Há quem diga que sua autoria, na verdade, é coletiva, que esse não foi o primeiro samba a ser gravado e até mesmo que Pelo Telefone não é samba, é maxixe.
5: Não tem mistério.
1: Mistérios à parte, 2 de dezembro é o dia do samba. Para comemorar, vamos ouvir Pelo Telefone, em uma regravação de 1965 com Mário Reis.
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0: acabamos de ouvir Mário Reis com Pelo Telefone. Composição creditada a Donga e Mauro de Almeida.
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2: Tudo bem? Seguimos conectados aqui no Central da Madrugada, levando até você informação e tranquilidade. Agora é hora de dicas de saúde e o sabadão promete. Final de semana na área, dia de desacelerar e aproveitar e curtir os melhores momentos da vida. Então vamos nessa? Vamos relaxar e vamos cuidar um pouco mais da nossa saúde? É a dica de hoje para você curtir no Central. Bom dia!
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4: Fique meia hora por dia no sol sem protetor, antes das 10 ou depois das 16 horas. Os raios solares fazem a pele sintetizar a vitamina D, essencial para a absorção de cálcio. Mas não se esqueça, não ultrapasse os 30 minutos.
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0: Viva a Legião Urbana!
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0: São Paulo.
1: Douglas e Vinícius, curtimos até ficar velhinho. Banda Mel, Faraó, Dignidade do Egito, Legião Urbana, que país é esse? É o país da boa música, do sucesso, da alegria. Vem aí, Jonas Esticado, na melhor madrugada.
2: Ah!

você ligado curtindo Central da Madrugada, show de bola, Thiago Freitas, nós ouvimos no programa Deu Forró. Vamos a um rápido intervalo, o Central da Madrugada tá de volta já já na sua, na minha, na nossa companhia. É o programa mais vibrante, mais

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1: Olá, Brasil, está no ar o Central de Notícias e vamos aos destaques desta hora. A FIFA multiplicou os preços dos ingressos da Copa em até 22 vezes em relação aos valores cobrados na edição de 2022. A entidade prevê um ganho de 6 vezes maior, alcançando 15,7 milhões de reais com a venda de pacotes de hospitalidade e ingressos do torneio. Foi decisão do presidente da FIFA, Gianni Infantino, maximizar os preços e adotar valores variáveis para aumentar os ganhos. Sua justificativa foi o grande mercado americano para entretenimento. E já estão valendo as novas regras do programa Brasil Soberano. Foi reduzido de 5% para 1% o percentual mínimo de impacto no faturamento exigido, o que vai permitir que mais empresas peçam a linha de crédito.
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1: 10 de junho de 2026. Empresas são alvos de mega operação da PF em 12 estados do país. Cesta básica sobe em todas as 27 capitais pesquisadas pelo DIEESE em abril. Estados Unidos revogam ingressos da Copa de Torcedores do Irã. Compra e venda de carros usados pode ficar mais simples pelo celular. Eu sou Ailton Moreno e o Rádio Notícias está no ar.
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0: A Polícia Federal deflagrou nesta terça-feira 9 as operações Sicários 1 e Sicários 2 para desarticular uma organização criminosa transnacional suspeita de atuar no contrabando de cigarros, importação ilegal de agrotóxicos, falsificação de documentos e placas veiculares, lavagem de dinheiro e corrupção de servidores públicos. Foram cumpridas 67 ordens judiciais para a abertura de procedimentos administrativos fiscais contra empresas suspeitas de envolvimento com esquema em 12 estados, entre eles Pernambuco, São Paulo, Rio de Janeiro, Goiás e Rio Grande do Sul. A Justiça Federal expediu 44 mandados de prisão preventiva, 14 de prisão temporária, 62 de busca e apreensão, além de ordens de bloqueio de contas bancárias, cancelamento de CPFs e CNPJs. As investigações indicam que o grupo atuava em diversos estados por meio de empresas de fachada, interpostas pessoas e mecanismos de ocultação patrimonial para dissimular a origem dos recursos obtidos com as atividades criminosas. O custo da cesta básica avançou em todas as 27 capitais brasileiras entre março e abril de 2026, segundo o levantamento do Departamento Intersindical de Estatística e Estudos Socioeconômicos de EESE e da Companhia Nacional de Abastecimento CONAB. As maiores elevações mensais foram em Porto Velho, 5,60%, Fortaleza, 5,46%, Cuiabá, 4,97%, Boa Vista, 4,36%, Rio Branco, 4,05%, e Teresina, 4,02%. São Paulo manteve a cesta mais cara do país com R$ 906,14. O menor custo foi em Aracaju, com R$ 619,32. O trabalhador precisou em média de 100 horas e 52 minutos de trabalho para comprar os produtos da cesta e 49,57% da renda líquida foi destinada à alimentação.
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0: 7. O Ministério Público Federal em Alagoas abriu procedimento para investigar o uso de dinheiro da educação no pagamento de agrotóxicos, peças de tratores e reforma de uma arena de vaquejada em duas prefeituras do estado. Os municípios de Campo Grande e Olho d'Água Grande são comandados pela mesma família do político Arnaldo Higino. Os desvios identificados somam cerca de R$ 6 milhões. Enquanto isso, escolas têm infraestrutura deficiente e professores recebem remuneração 50% abaixo do piso nacional. A arena de vaquejada que recebeu as melhorias é privada, pertence à família e leva o nome de Evânio Higino, pai de Arnaldo. Arnaldo Higino já foi preso em flagrante por receber propina e possuir condenações por desvio de dinheiro da saúde e compra de votos. Ele teve os direitos políticos suspensos e teve a candidatura impugnada em 2020. A Federação de Futebol do Irã anunciou nesta terça-feira 9 que os Estados Unidos revogaram a cota de ingressos destinada aos torcedores iranianos para a Copa do Mundo de 2026. A medida impede a distribuição dos ingressos, afetando pessoas que já haviam organizado viagens para acompanhar os jogos. A cota retirada correspondia a 8% dos ingressos reservados aos torcedores iranianos. Além disso, os jogadores da seleção iraniana receberam autorização para entrar em território americano exclusivo para treinamentos e partidas da Copa, obrigando a delegação a viajar entre México e Estados Unidos de maneira frequente.
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0: 7. O governo estuda incluir compra e venda de veículos no aplicativo da CNH. Quem traz mais detalhes é Gabriel Brum.
2: A compra e venda de veículos usados pode ser realizada pelo aplicativo da CNH do Brasil no futuro. A proposta está em estudo no Ministério dos Transportes, afirmou o ministro Jorge Santoro durante o programa Bom Dia Ministro, realizado pela EBC, a Empresa Brasil de Comunicação. Segundo o ministro, uma consulta pública vai ser lançada em breve sobre o tema. A ideia é colocar toda a parte burocrática no sistema digital, deixando o processo mais simples e rápido do que é atualmente.

0: Documento. Será que vai assino a transferência? Será que eu não assino? Tudo isso vai ser feito no celular, no aplicativo. E aí, o projeto está praticamente pronto. A gente vai colocar em consultas. E isso são mais de 10 milhões de transações anualmente de compra e venda de veículos usados.
1: Sobre a CNH do Brasil, Jorge Santoro destacou o recorde de 1.141.000 novos documentos emitidos nos primeiros 5 meses do ano. Segundo ele, é preciso acelerar a habilitação de instrutores autônomos em alguns estados. Em Brasília, Gabriel Brum.
2: O Conselho Nacional de Justiça apresentou a minuta de resolução que regulamenta a autorização judicial para participação de crianças e adolescentes em atividades artísticas e publicitárias em plataformas digitais. A proposta acompanha as diretrizes do Estatuto da Criança e do Adolescente Digital, cuja entrada em vigor está prevista para 18 de junho. Crianças e adolescentes só poderão atuar como influenciadores mediante alvará judicial que detalhe a atividade, a remuneração e as condições de participação. O juiz poderá estabelecer salvaguardas como limites de tempo e exposição e restrições de formato. Fica proibida a participação em conteúdos erotizados, de natureza sexual ou vexatórios. A regulamentação cria o Banco Nacional de Alvarás para a participação de crianças e adolescentes no ambiente digital.
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TV Globo. Pois é, gente, olha, após uma passagem rápida pelo SBT, onde atuou na série E Agora, Quem Vai Ficar com a Mamãe, o ator Joaquim Lopes, de 46 anos, acertou seu retorno aos folhetins da Globo após 6 anos. Joaquim está confirmado em um dos papéis centrais de Nas Profundezas do Amor, uma das novas tramas verticais da emissora carioca. O elenco também conta com Natália Ayala, Ana Beatriz Nogueira e Jéssica Córias. Opa! Vamos de volta, né? Bem-vindo, Joaquim.

0: Você sabe que dia é hoje?
1: Os namorados que me desculpem, mas de romântico, 12 de junho não tem nada. Você sabe qual a origem da comemoração aqui no Brasil? Uma rede de lojas de São Paulo contratou um publicitário para tentar reverter a queda das vendas no mês de junho. O ano era 1948 e o publicitário chamava-se João Dória. O especialista se inspirou nas comemorações de São Valentim no exterior e inventou o Dia dos Namorados no Brasil. A data não foi escolhida por acaso. Na véspera do dia de Santo Antônio, o santo casamenteiro. O publicitário acertou em cheio no slogan: não é só com beijos que se prova o amor. A estratégia de marketing alavancou as vendas e ajudou a eternizar a data com a tradicional troca de presentes. Mas você aí concorda que um beijo não é prova de amor? Não se esqueça, respeito, confiança e atenção são mais importantes que presentes.
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Um brinde pra alegria, pro sucesso, alto astral e boa música. Aquele momento de calma, o som suave, a boa companhia. Alegria, alegria, clima gostoso, central da madrugada pra você e por você. Éder Machado, o amigão te faz companhia. Vamos nessa, minha joinha!

Araqueto bom demais. Ainda teve pra você o som de Mari Fernandes, Zé Vaqueiro e Sorriso Maroto, Inveja no Povo. Desfilou também pra você Aonde Quer Que Eu Vá, o som que pintou na programação do Central da Madrugada. Vamos que vamos. Vem aí o forró.

forró do futuro, o som do sucesso na madrugada mais vibrante. E você tá ligado, tá na boa, tá na melhor. Vamos a um rápido intervalo, voltamos daqui a pouquinho, se liga aí.

0: Brasil, está no ar o Central de Notícias. E vamos aos destaques desta hora. O exercício ilegal da medicina veterinária agora é considerado crime em todo o país, com punição de 6 meses e 2 anos de detenção. Uma norma que entrou em vigor altera o Código Penal brasileiro, incluindo a profissão das clínicas de animais, no mesmo artigo que já punia a prática irregular da medicina humana, da odontologia e da farmácia. A regra vale para qualquer pessoa que atue sem a devida autorização legal, mesmo que realize os atendimentos de forma gratuita. E a mulher acusada de envenenar crianças com ovo de Páscoa vai a júri popular no Maranhão. A mulher também é acusada de tentativa de homicídio contra Miriam Lira, mãe das vítimas, que chegou a ingerir o chocolate contaminado, mas sobreviveu. 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
3: Na série Curiosidades sobre as seleções da Copa do Mundo de 2026, o episódio vai falar sobre a Coreia do Sul. Quando a gente fala em Coreia do Sul, muita gente lembra logo do K-pop, dos doramas e também da tecnologia. Mas o país vai muito mais além e guarda curiosidades que chamam muita atenção do mundo inteiro. Por lá, a internet está entre as mais rápidas do planeta. E é comum encontrar cafés temáticos de todos os tipos, de gatos, cachorros e até cafés inspirados em séries famosas. Em cidades como Seul, a modernidade impressiona com prédios futuristas e metrôs extremamente organizados. Mas, ao mesmo tempo, os sul-coreanos valorizam muito as tradições. Muitos jovens ainda usam o hanbok, roupa típica tradicional, em datas

0: especiais e visitas a palácios históricos. A educação também é muito a sério lá, com estudantes passando horas e horas em escolas e cursos preparatórios. Na culinária, um dos pratos mais famosos é o hinche, uma conserva apimentada feita geralmente com acelga. O prato é tão importante para os coreanos que existe até um museu dedicado a ele. Outra curiosidade muito interessante é que a idade na Coreia já foi contada de forma diferente do resto do mundo. Durante muitos anos, o bebê já nascia com um ano de idade. A regra mudou recentemente para facilitar as relações internacionais. E claro, a cultura pop ajudou a espalhar a imagem da Coreia do Sul pelo planeta. Grupos de K-pop e as séries sul-coreanas, elas conquistaram milhões de fãs e transformaram o país em uma referência mundial no entretenimento. A Coreia do Sul está na Copa do Mundo e vai enfrentar a República Tcheca no dia 11 de junho, data da estreia. Agência Rádio Web com informações das curiosidades da Copa do Mundo, Daniela Esperon.
1: No inverno, o Brasil se aquenta com as festas juninas. Santo Antônio, São Pedro, São João. A festa junina foi incorporada pela Igreja Católica que cristianizou os antigos povos europeus. Neste sincretismo, a celebração adotou também elementos pagãos como a fogueira, usada para espantar os maus espíritos e proteger a colheita. Festa junina, uma tradição que não cabe apenas em um mês.
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3: Voltei pra falar que Chico Chico lançou EP e anunciou show especial no Rio de Janeiro. Uma das grandes revelações da sua geração, o cantor e compositor Chico Chico lançou em parceria com a Orquestra SESI Minas o primeiro ato, admirável Gado Novo, Toada e Felicidade. Primeiro de 3 EPs com músicas gravadas ao vivo em uma apresentação especial com a orquestra, que foi realizada em Belo Horizonte no ano passado. As faixas que compõem este ato são o clássico de Zé Ramalho, admirável Gado Novo e as composições autorais de Chico, Toada, A Felicidade, além de Vai. Além desse lançamento, nesse mês, Chico ainda faz, nesta semana, um show especial de Dia dos Namorados no Qualistage da Barra da Tijuca, no Rio de Janeiro, celebrando o amor em todas as suas formas. A apresentação, claro, acontece a partir das 9:30 da noite do dia 12. Daqui a pouquinho eu volto com mais notícias do mundo da música. Até já.
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4: Opa, e aí, tudo na paz? Já de volta, programa Central da Madrugada, boa música, sucesso, alegria e você ligado no programa. Caldas, Minas Gerais, Alô Batalha no Piauí, Caruaru em Pernambuco, Dário Pereira na Bahia, São Bento do Una em Pernambuco, Tucano e Guajeru na Bahia, Brasília de Minas, Minas Gerais, Santa Luísa do Paruá no Maranhão, Acelândia no Acre, Pouso Alegre, Minas Gerais, Salve Poção em Pernambuco, Minhã no Ceará, Toledo no Paraná, Nova Granada, São Paulo, Alô Goiás, Corrente no Piauí, Pedreiras no Maranhão, Presidente Tancredo Neves na Bahia, Brejo da Madre de Deus e também Barreiros em Pernambuco, Missal no Paraná, Alcântaras no Ceará, Medianeira também no Paraná, Ipatinga na Bahia e também Coimbra, Minas Gerais. Todo mundo ligadaço no programa Central da Madrugada. Boa música, sucesso e a tua companhia. Vamos nessa que a noite é uma criança. Chegando mais sucesso na madrugada mais vibrante do rádio. Bom dia pra você.

Israel e Rodolfo, Maiara e Maraísa, nem namorado e nem ficante. O bando de Maria, Carinha de Leão e Zé Neto e Cristiano, melhor ser uma saudade. Tá de boa, tá ligado no Central da Madrugada. Que joia, meus queridos. Vem aí, Ricardo Chaves.

esse nosso encontro super especial. Na sequência, mais uma atração chegando por aqui. Éder Machado está desejando a todos um ótimo e abençoado dia com muita paz, ótimas energias. Agradecemos a sua companhia e esperamos você na próxima edição. Fui!

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4: Olá, Brasil, está no ar o Central de Notícias nesta quarta-feira, 10 de junho de 2026. E vamos aos destaques desta hora. Três homens foram presos em São Paulo ontem por suspeita de serem agentes infiltrados do primeiro comando da capital PCC, na Polícia Civil e no Ministério Público do Estado. Os alvos da operação são dois policiais, entre eles um chefe de investigadores e um ex-estagiário do Ministério Público. O chefe dos investigadores da Delegacia de Investigação sobre Entorpecentes, Dizzy, foi preso em Campinas. O agente é suspeito de ter ligação com o PCC e envolvimento em um plano para matar um promotor do Grupo de Atuação Especial de Combate às Organizações Criminosas, GAECO, do Ministério Público de São Paulo, a Maurício Vera Filho. E nos 5 dias do feriado prolongado de Corpus Christi, 98 pessoas morreram nas rodovias federais e 1.057 ficaram feridas, de acordo com o balanço da Polícia Rodoviária Federal.
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0: tá com a rádio.
1: Fala, gente.
2: Será, hein?
0: Vou ligar agora pra Sula.
3: Ula.
0: Ula. Você que ela pegou dinheiro pra trabalhar na companhia e não tá... E não tá fazendo nada.
3: Deixa eu conhecer sua filha. Geralmente... Uma rata roubar tudo das casas.
4: Não é com ela, não.
0: Você é bonito, não vai pra rua.
2: A senhora conhecer era Sulamita. Era
0: entregar aqueles pão?
2: Pão frete.
5: Alô?
0: Alô, quem fala?
5: Você queria falar com quem?
0: É da casa de Sula, é?
5: É.
0: Quem tá falando é ela?
5: Quem é? Você quer falar com quem? Da parte de quem?
0: Mas quem tá falando, hein?
5: É da parte de quem?
0: De mim mesmo.
5: Se identifique.
0: Sula, é da parte de um candidato que tá falando.
5: É da parte de um candidato?
0: É, você precisa se identificar, que eu preciso saber com quem eu tô falando. Se é um gato, se é um papagaio, se é um cachorro.
5: É uma cachorra.
0: Não, tô falando assim, uma hipótica, né? Assim, que nem você não é cachorro, não. Cachorro não tem nem título.
5: Não, você perguntou se era um gato ou se era um cachorro que estava falando. Eu tenho uma bina aqui e tá gravado a grosseria comigo, viu?
0: Não, Sula, grosseria não é, porque você não disse quem era.
5: Você fez grosseria e tá gravado bem que assim no bina aqui da minha casa, a gravação. Sim, o que é que você quer? Você quer falar com quem? Se identifique, meu amigo. Quando eu ligo pra qualquer pessoa, a primeira coisa que eu digo é meu nome e digo assim, eu quero falar com fulano. Você tá entendendo?
0: Mas, Sula, eu já disse que é da parte de um candidato e a gente pagou pra você trabalhar pra gente, até agora você não arrumou um voto.
5: Olha, só pode ser piada. Quem foi que aceitou esse dinheiro?
0: No dia que você pegou dinheiro, você sabia, né?
5: Eu não sei quem é, não. Pra mim, você é um estranho. Eu não sei nem quem é você. Você simplesmente perguntou quem tava falando aqui, se era um gato, se era um cachorro. Agora você vem dizer que alguém recebeu um dinheiro pra trabalhar na campanha e não está trabalhando. O pior é que está gravando e você vai ter que provar esse juízo, meu amigo, tá bom?
0: Tá, mas vamos conversar então, Sula.
5: Não, não quero papo com você, não, porque eu não sei nem o quê. E vem cá, pois tá bom, vou só te perguntar aqui uma coisa. Que candidatura é essa? De quem é? Quem é o candidato?
0: Eu sou candidato pra ser seu macho. Reze pra ser eleito.
5: Ah, é? Não é, bandido? Tu é muito escroto, porque tu não se identifica, seu vagabundo.
0: Eu durmo nu.
5: Tu é muito escroto, vagabundo.
0: Posso fazer boca de urna?
6: Pra vai em juízo.
3: É o dia da morte.
0: Eu não vou ligar de novo, não. Já ligou.
3: Já esqueceu o dia da morte.
7: Oi.
0: Opa.
7: Quem tá falando?
0: É o patrão de vocês. Passa aí pra Sula.
7: Então, patrão de quem, rapaz?
0: Não gagueja, não, senão corta seu salário.
7: Vai tomar bem no centro do teu filho da égua.
0: Eu quero o dinheiro de volta, viu, que eu dei a vocês?
5: Pois, vai pedir tua mãe, teu pai.
0: Mãe e pai estão trabalhando, eu quero o seu, que não tá fazendo nada.
5: Vai pedir tua mãe? Vai, vagabundo. Viado.
3: Meu filho não é viado nem vagabundo, não.
0: Mas eu acho tão bonita a sua palavra com R. Viado.
3: Viado.
0: É um viado que vive no rio.
3: Que vive na beira do rio.
8: Chama
0: aí, Sula, por favor.
8: Eu sou o marido dela, o que é que você quer? Eu sou o dono da casa, qual é o problema?
0: O problema é que ela tem que devolver um dinheiro.
8: Devolver um dinheiro?
0: Sim, passei pra ela, porque é um negócio meu e dela.
8: Então pronto, eu não vou passar não, porque não sei o que é, ela não deve ninguém não.
0: Tu não sabe de nada não, ela pegou dinheiro comigo pra fazer boca de urna em mim, ou na campanha.
8: Olha, só foi no inferno que ela pegou dinheiro. Tu quer falar com quem? Como é o nome da pessoa?
0: Peraí, fale baixo.
8: É baixo por quê, rapaz?
0: Eu sou candidato, você não me conhece, não?
8: Sim, tu me conhece também. Ora, que... Quem é a pessoa que tu quer falar?
0: Não estou lhe entendendo.
8: Quem é a pessoa que tu quer falar, diz o nome.
0: Pai, ao invés de estar trabalhando pra mim, você fica zoando aí, né?
8: Que zoando nada, rapaz. Eu não trabalho em campanha, não, seu c... Bate a... Que pariu.
0: Você é o meu babão, viu?
8: Ah, tia merda, procura a pessoa que tá procurando. Tu não é besta, não? Tu sabe qual é o telefone que tu tá telefonando?
0: Sim.
8: Seu bosta.
0: É bosta, mas quem deu trabalho a tu fui eu.
8: Ah, tia p... Que pariu. Aqui não tem trabalho em campanha, não, rapaz. Eu sou aposentado pra ser essa merda, não. Vai, que é pra p... que pariu.
0: Mais um eleitor pra minha campanha. Burro, negado!
2: Exatamente, doutor!
0: Pega!
2: Será, hein?
0: Daquele jeito eu quero ver o pipoco!
2: É verdade que quando Pedro Alves Cabral chegou ao Brasil, ele foi direto a Brasília e gritou: Viva a sociedade alternativa!
0: É que nós somos cabaré!
1: Alô?
0: Alô, aqui é da farmácia, é porque a gente tá ligando pra falar com o Ney, ele tá aí?
1: Hã?
0: É da farmácia, é porque ligaram pra cá encomendando remédio, não sei se é pra mãe dele ou se é pra avó dele.
1: Não, foi não, deixa eu ver quem foi. Ele disse que era pra minha mãe, eu sou a mãe dele.
0: Ah, é porque ligaram pra cá pedindo remédio, encomendando.
1: Pô, um momento aí, viu? Não, não foi eu, não, só foi minha filha.
0: Não, mas disse, foi a senhora.
1: Não, eu pedi um remédio.
0: Faz nem 5 minutos ligado pra cá.
1: Não foi eu, não.
0: Não, mas porque eu pedi também injeção, é pra ser injeção pra aplicar em quem, hein? Sabe dizer?
1: Um momento aqui que eu me formar, que eu não tô eu me formar aqui da minha menina, viu?
0: Ele disse, foi a senhora que tinha encomendado.
1: Foi não, eu não.
0: Não, mas ligou, encomendou aqui, aqui pra avó e pra mãe. Implasto, pílula do mato, nitrato, sulfato a 12%, um saco de fermento, é tudo aqui.
1: Que tá anotado aí pra porque mandou ver, foi?
0: Foi.
1: Agora que a pessoa ligou pra ir pedindo, foi?
0: Agora não faz nem 2 minutos.
1: Ah, pô, deixa eu perguntar aqui a mulher que trabalha aqui comigo, pode dizer que ela tá com a menina doente, viu?
0: Como é que tá aqui, ou pra mãe ou pra avó de Ney?
1: Oxi, como é teu nome?
0: Oi?
1: Quem é teu nome? Como é teu nome?
0: É Cosme.
1: Trabalha com quem?
0: Ah, trabalha com a farmácia. Agora, é porque a senhora tá dizendo que ligou uma pessoa pra cá no nome da senhora e não foi a senhora que pediu, foi?
1: E uma pessoa ligou aí, como é o meu nome? Que pediu meu nome? Qual é o nome?
0: O seu nome é Alberto.
1: Puta, que o menino que tá falando comigo? Como? Eu fui me informar da menina. Escuta aí, como é meu nome aí que pediram meu nome?
0: Ah, seu nome é Alberto.
1: Sou.
0: Mãe de Ney?
1: Sou.
0: Então, porque o remédio já tá aqui, eu tô ligando só pra confirmar, porque já tá tudo embalado aqui, senão vai perder.
1: Pois não, foi eu não, viu? Quando eu ligo pra eu ligo que manda o remédio, manda a pessoa, e diga a pessoa já vai chegando, não foi eu não, viu?
0: Não, olha, dona Alberta, é porque esse remédio aqui, o sulfato do pó da macaúba, 12%, ele é pra peito podre, a senhora tem que comer, viu?
1: Você vai comer merda, viu?
0: Não, aí tá pegando pesado, eu tô dizendo, dona Alberta, tem que tomar esse remédio, senão a senhora vai ficar ameaçada, né? Tá ouvindo pra prejudicar o chassi.
1: Você tem que fazer não, hein?
0: Não, porque o Alberto encomendou injeção.
1: Ah, pois então já dá no seu viu?
0: Não, mas foi Ney, o neto da senhora que encomendou.
1: Foi mesmo. Ah, pois então aplique no dele, tá bom?
0: Não,
1: não tem nada a ver com a vida de vocês não, seus desocupados. Eu tenho mais o que fazer, entendeu?
0: Pergunta se não foi Ney que pediu remédio.
1: Eu lhe não pedi o remédio, que ele não é vadio. Agora, quem for vadio, quem vai aplicar essa injeção no de seu, de sua mãe ou de seu pai, viu? Que eu não quero saber de conversa não, e faça-me um favor.
0: Aí eu vou ficar no prejuízo, né?
1: Então vá que pariu, seu fela da. Você tá pensando o quê? Eu só queria saber quem era, que eu ia dar carta agora, seu irresponsável.
0: Eu tô achando que foi Ney mesmo que pediu, que ele tá com o peido areado.
1: Foi mesmo? Ah, pois vá que pariu, seu fela da.

0: 5:07.
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0: gente, hoje é dia 12 de junho, hoje é dia dos namorados e dia do Correio Aéreo Nacional. Hoje também é dia mundial contra o trabalho infantil. Tem aniversário de Maguila, pugilista brasileiro, Flávio Conceição, ex-futebolista, Xande, cantor, compositor e empresário, Adriana Lima, supermodelo e atriz brasileira e Carlinhos Maia, humorista, ator, influenciador digital e empresário brasileiro. Fatos históricos, foi em 1963 que era lançado nos cinemas norte-americanos o filme Cleópatra, estrelado por Elizabeth Taylor e Richard Burton. Foi o filme mais caro feito na época. Em 1981, primeiro filme da franquia Indiana Jones, Os Caçadores da Arca Perdida, era lançado nos cinemas. Em 1996, uma explosão no Osasco Plaza Shopping, em São Paulo, matava 42 pessoas e feria 470. E em 2014, iniciava a Copa do Mundo FIFA no Brasil, a 20ª edição deste evento esportivo. A agenda do rádio fica por aqui. Um grande abraço e até a próxima.
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2: No inverno, o Brasil se aquenta com as festas juninas. O linguajar do arraiá tem um vocabulário próprio. As palavras de origem francesa ditam um ritmo que os casais devem seguir nas danças juninas. As quadrilhas são inspiradas nos bailes. Os vestidos rodados e as tranças eram usados pelas damas para impressionar os cavalheiros. Festa junina, uma tradição que não cabe apenas em um mês.
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0: 5:11.
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1: 10 de junho de 2026. Empresas são alvos de mega operação da PF em 12 estados do país. Cesta básica sobe em todas as 27 capitais pesquisadas pelo DIEESE em abril. Eu sou Ailton Moreno e o Rádio Notícias está no ar.
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0: A Polícia Federal deflagrou nesta terça-feira 9 as operações Sicários 1 e Sicários 2 para desarticular uma organização criminosa transnacional suspeita de atuar no contrabando de cigarros, importação ilegal de agrotóxicos, falsificação de documentos e placas veiculares, lavagem de dinheiro e corrupção de servidores públicos. Foram cumpridas 67 ordens judiciais para a abertura de procedimentos administrativos fiscais contra empresas suspeitas de envolvimento com esquema em 12 estados, entre eles Pernambuco, São Paulo, Rio de Janeiro, Goiás e Rio Grande do Sul. A Justiça Federal expediu 44 mandados de prisão preventiva, 14 de prisão temporária, 62 de busca e apreensão, além de ordens de bloqueio de contas bancárias, cancelamento de CPFs e CNPJs. As investigações indicam que o grupo atuava em diversos estados por meio de empresas de fachada, interpostas pessoas e mecanismo de ocultação patrimonial para dissimular a origem dos recursos obtidos com as atividades criminosas. O custo da cesta básica avançou em todas as 27 capitais brasileiras entre março e abril de 2026, segundo o levantamento do Departamento Intersindical de Estatística e Estudos Socioeconômicos de EESE e da Companhia Nacional de Abastecimento Conab. As maiores elevações mensais foram em Porto Velho, 5,60%, Fortaleza, 5,46%, Cuiabá, 4,97%, Boa Vista, 4,36%, Rio Branco, 4,05%, e Teresina, 4,02%. São Paulo manteve a cesta mais cara do país, com R$ 906,14. O menor custo foi em Aracaju, com R$ 619,32. O trabalhador precisou, em média, de 100 horas e 52 minutos de trabalho para comprar os produtos da cesta e 49,57% da renda líquida foi destinada à alimentação.
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poder enxergar nesse microfone, sentir o Deus da bênção, inspirando o coração para praticar essa comunicação de um jeito onde mais do que a força das palavras, entre em cena, irmão ou irmã, o poder

0: mamãe, o papai, o vovô, o vovó. Você que nesse momento tão precioso faz aí uma pequena pausa, de repente nos seus afazeres, para ouvir Pastor Wilson Tinoni neste momento de comunicação. E para Deus hoje, você já teve tempo? O irmão ou irmã, você sabe que na verdade fomos criados para o louvor a Deus, o louvor que liberta o homem e prende o inimigo, o louvor que faz com que as coisas tenham uma definição clara. As lutas existem? Quer trocar a sua cruz com a minha? Eu garanto que em 5 minutos ou menos, você vai querer a sua cruz de volta, viu? Ei, essa lamentação aí, limpando a casa, lavando a roupa, passando a roupa, capinando aí no quintal, louve ao Senhor. Não é aquela música da Cassiane que diz com muito louvor? Se você foi criado para o louvor, então faça exatamente aquilo que vai liberar para a sua vida uma essência, isto é, um prazer, uma satisfação muito grande. Mas, Pastor Wilson, eu estou passando por um estreito muito grande. Você conhece a história de Paulo e Silas, né? Quando estavam naquela prisão, humilhados, machucados, isto mesmo, feridos injustamente. Mas a partir do momento que liberaram o louvor, um fenômeno aconteceu. E hoje não é diferente. Faça sua parte, louve ao Senhor, depois você vai me contar, viu, Maria? Porque na verdade, né, gente, o louvor atrai a presença de Deus. O que é louvor? Louvor é reconhecer Deus, não é simplesmente cantar, tocar, falar isso, aquilo, não. O louvor está exatamente inserido numa atitude de vida, num estilo maior de vida. Fico pensando em Davi com a sua harpa, né? Quando acionava as cordas daquele humilde instrumento, o espírito imundo que estava na vida do rei Saul, ó, Zefini, sartava de banda, caía fora. Onde é que está a sua harpa, hein? Ô, Davi de Deus, ô, Ruth de Deus, é pra ser usada, hein? Não adianta simplesmente saber, o importante é tomar posse, porque tem 4 tipos de pessoas, né? O primeiro tipo não sabe, não sabe que não sabe. O segundo não sabe, sabe que não sabe. O terceiro sabe, mas não sabe que sabe. Agora o quarto sabe, sabe que sabe e toma posse, isto é, exerce exatamente aquilo que sabe. Pense nisto. Depois você me conta.
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0: Que bom mais uma vez contar com esta audiência tão especial. Que você, aí no escritório, em casa, no caminhão, sintoniza neste momento numa chácara, numa fazenda. Algumas pessoas sentadas, andando, capinando, algumas pessoas com o coração numa frequência toda especial. É aqui onde você, na verdade, é edificado.

parecido muito mais com a obra do Senhor, que acabam se esquecendo do Senhor. Que coisa lamentável, hein? Mas que você possa ser uma pessoa de fato e de direito consagrada, dedicada a Deus mesmo. Ser um homem segundo o coração de Deus. Ô, irmã! Oh, irmã! É uma dádiva ser perseguida, sonhar o que Deus sonha. Isto mesmo, ser alguém segundo o coração de Deus é amar o que Deus ama, querer o que Deus quer, ir além do nosso egoísmo, odiar o que Deus odeia, chorar pelo que Ele chora. Que aí na sua cidade, em tudo que envolve a sua vida, você esteja ainda mais sendo conhecido como alguém que conhece a Deus.

0: No inverno, o Brasil se aquenta com as festas juninas. Em qualquer lugar em que se celebre, o que não pode faltar é o clima de alegria e o ritmo envolvente do baião, xote, chachado e forró. Reco-reco, violão, cavaquinho, triângulo e a sanfona são os instrumentos que também marcam a alegria nos festejos. Festa junina, uma tradição que não cabe apenas em um mês.
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2: Voltei pra falar sobre Victor e Léo, hein? Mês que vem estreia a nova turnê. A dupla que nunca se rendeu ao modismo e que está entre os maiores nomes da música sertaneja nas últimas três décadas, Victor e Léo mantém-se na estrada desde 2024, após uma pausa de 5 anos, quando os irmãos aproveitaram para descansar e lançar projetos solos. Apaixonados pela boa música, Victor e Léo nunca abriram mão de fazer arte e mesmo após o período sabático, enxergam quão valioso tem sido o caminho traçado. O público, as canções, a cada encontro. O novo show Essência estreia em São Paulo no Espaço Unimed no próximo dia 18 de julho. Além da capital paulista, Essência está confirmada em várias outras cidades, como Fortaleza no dia 7 de agosto, Porto Alegre no dia 21 de agosto, Recife no dia 18 de setembro, além do Rio de Janeiro no dia 16 de outubro e em Uberlândia no dia 17 de outubro. Daqui a pouquinho eu volto com mais notícias. Até já.
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4: É tanta luz artificial que ofusca a nossa visão, né? Mas na medida que damos para Deus o devido tempo, gente, a vida melhor se revela no prazer, na alegria, no contentamento e tudo mais que a gente precisa. Então, você certamente precisa sair da velha tenda e aprender a contar as estrelas de Deus.
5: Céu

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1: Quer viver bem? Ligue agora. Quer saber o número? Jeremias 33:3. Sua vida não vai ser mais a mesma.
2: Agora, tipos de crentes.
1: Quem nunca ouviu falar do crente Marcão? Marca o pastor, a igreja, a sogra, a nora, enfim, todo mundo. Mas trazer nele a marca de Cristo mesmo? De jeito nenhum.

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1: 10 de junho de 2026. Compra e venda de carros usados pode ficar mais simples pelo celular. CNJ propõe regras nacionais para influenciadores mirins. Eu sou Ailton Moreno e o Rádio Notícias está no ar.
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0: Governo estuda incluir compra e venda de veículos no aplicativo da CNH. Quem traz mais detalhes é Gabriel Brum.
1: A compra e venda de veículos usados pode ser realizada pelo aplicativo da CNH do Brasil no futuro. A proposta está em estudo no Ministério dos Transportes, afirmou o ministro Jorge Santoro durante o programa Bom Dia Ministro, realizado pela EBC, a Empresa Brasil de Comunicação. Segundo o ministro, uma consulta pública vai ser lançada em breve sobre o tema. A ideia é colocar toda a parte burocrática no sistema digital, deixando o processo mais simples e rápido do que é atualmente.

0: pagamento. Será que vai assino a transferência? Será que eu não assino? Tudo isso vai ser feito no celular, no aplicativo. E aí, o projeto está praticamente pronto. A gente vai colocar em consultas. E isso são mais de 10 milhões de transações anualmente de compra e venda de veículos usados.
1: Sobre a CNH do Brasil, Jorge Santoro destacou o recorde de 1.141.000 novos documentos emitidos nos primeiros 5 meses do ano. Segundo ele, é preciso acelerar a habilitação de instrutores autônomos em alguns estados. Em Brasília, Gabriel Brum.
2: O Conselho Nacional de Justiça apresentou a minuta de resolução que regulamenta a autorização judicial para participação de crianças e adolescentes em atividades artísticas e publicitárias em plataformas digitais. A proposta acompanha as diretrizes do Estatuto da Criança e do Adolescente Digital, cuja entrada em vigor está prevista para 18 de junho. Crianças e adolescentes só poderão atuar como influenciadores mediante alvará judicial que detalhe a atividade, a remuneração e as condições de participação. O juiz poderá estabelecer salvaguardas com limites de tempo e exposição e restrições de formato. Fica proibida a participação em conteúdos erotizados, de natureza sexual ou vexatórios. A regulamentação cria o Banco Nacional de Alvarás para a participação de crianças e adolescentes no ambiente digital.
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6: Agora com Wilson Tinonim. Coisas minhas, suas, nossas. Não, não, não. Coisas do Murmurido.
7: Sempre lamentador das multidões, está aqui para tocar a trombeta da murmuração.
6: Tá fácil não, pastor. Onde comecei, um novo empreguinho aí.
7: Emprego ou trabalho?
6: Agora melhorei um pouco, até que enfim, tô trabalhando sobre mais de 1.000 pessoas.
7: Opa, então você virou encarregado, supervisor, gerente, é isso?
6: Não, não, não.
7: Então explica aí.
6: É que agora, pastor, eu sou jardineiro do cemitério e quando tô cortando grama, né, o senhor sabe, tem mais de 1.000 pessoas por baixo de mim.
7: Cada uma que esse cara fala, que só por Deus.
6: Pois pro meu lado, pastor, manda bem não, é dor pra todo lado. Parece que fui atropelado por um trem.
7: Para de tanto azedume assim, rapaz. Tudo vai mudar quando você verdadeiramente mudar.
6: Ah, pastor, o anjo que fez minha cruz, acho que errou no cálculo. Onde era pra colocar madeira, ele colocou ferro. Onde era pra colocar óleo, ele colocou pimenta. Onde era pra colocar bálsamo, ele pôs dinamite.
7: Ah, não. Isso dá dor de ouvido até nos orelhões da cidade.
6: Pior.
7: Deixa disso. Canta aí um hino, vamos ver.
6: Cantar? Tá doido, pastor? Com essa voz de pato roxo, não tô cantando nem a música da Gabriela mais, que é a minha preferida, né?
7: Se reclamação fosse espinho, a vida desse seria um grande espinheiro.
6: Pra cantar, eu também sou um fracasso, pastor. Até minha palma é desafinada. Se eu cantar aqui, ixi, até o Michael Jackson vai se mexer no caixão de tanta desafinação.
7: Quem eu quero que se mexa no estúdio para a porta de saída agora é você, Mamoril. Dá licença.
6: Tô indo mesmo, tá preta coisa pro meu lado. É, mas tem gente que pula na igreja e anda pulando em casa também. Dinheiro, de raio, de ódio, ixi. Não tem mais gente nas igrejas por causa de muitos murmurildos que não dão testemunho de vida, né? É triste muito. Ai, ai, ai, é meu caso. Mas eu nasci assim e tá difícil mudar. Comigo é assim, comeu não leu, o pau comeu. Para, mundo, que eu quero descer. Se não, vou pular. Ai, ai, ai. Ixi, tá complicado.
7: Em vez de reclamação, que tal a invocação ao Senhor através do reconhecimento de sua presença? Isso me faz pensar, gente, em Paulo e Silas, como a gente vê lá no livro de Atos dos Apóstolos, capítulo 16, a partir do verso 25. Diz: e perto da meia-noite, Paulo e Silas oravam e cantavam hinos a Deus, e os outros presos os escutavam. E de repente sobreveio um tão grande terremoto que os alicerces do cárcere se moveram e logo se abriram todas as portas e foram soltas as prisões de todos. Veja que coisa maravilhosa. Isso deve refletir em nossa vida também no dia a dia, com toda certeza. Qual seria a nossa reação numa situação parecida, mesmo que de longe, hein? Pense nisso, tire suas conclusões e simplesmente viva melhor.
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já anuncia o raiar de um novo dia, que se eleve ao Criador a prece das criaturas. Obrigado, Pai, pela vida que nos dais, pelo amor que nos faz viver. Vamos fazer hoje nossa oração da manhã com pensamentos do Salmo 135. Aleluia, alegria, cantai louvores a Deus. Exultai, filhos e filhas, e vós todos que atendeis ao povo na casa de Deus, no mundo dos homens. Louvai a Deus, ele é bom, entoai cantos ao seu nome santo. Ele nos convocou a todos para sermos filhos seus. Sim, eu sei que Deus é grande, que não existe outro além dele. Ele faz tudo o que quer, no céu sem fim, no universo sem limites. Deus só faz o que é bom, faz brilhar o sol no horizonte, e ao cair da tarde faz brilhar a lua e as estrelas. Relâmpagos e trovões renovam a natureza, e os ventos, mensageiros de Deus, espalham as águas do alto para a terra. Bendito seja o Senhor, louvado seja o nosso Deus. E agora, quero comunicar de coração a cada um de vocês a bênção bíblica sacerdotal. Deus te abençoe e te guarde. Deus te mostre seu rosto de bondade e tenha compaixão de ti. Deus volte para ti sua face de luz e te conceda a paz. Que venha sobre todos e todas e permaneça hoje e sempre a bênção do Pai, do Filho e do Espírito Santo. Amém.

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1: Senhor Deus, Pai Todo-Poderoso, em nome de Jesus Cristo, o ressurreto, venho nesse momento mais uma vez pedir: manifesta saúde, força, paz, alegria sobre este coração que me ouve. Que esta vida possa olhar o mundo com olhos ainda mais cheios do teu amor. Que venha sobre este irmão, esta irmã, mais da tua unção relacionada à paciência, compreensão, mansidão e prudência. Que cada um possa olhar muito além das aparências. Que possamos ainda mais olhar como o Senhor olha. Perceber mais o bem em cada um. Perceber e contribuir mais para que o bem se manifeste. Que sejamos capazes de fechar nossos ouvidos à calúnia, guardar a língua de toda maldade. Que sejamos ainda mais bondosos e alegres, de modo que cada um que se aproximar de nós possa perceber esta tua comunicação. Que sobre cada um o Senhor seja ainda mais revelado.

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1: Eu sou um eterno defensor das rádios comunitárias, até porque eu sou defensor da liberdade de comunicação neste país.
2: Cai o mito de que a rádio comunitária é que derruba avião. Há uma diferença entre um minuto e meio entre cada decolagem e cada aterrissagem. É um tempo muito pequeno. Esse tempo tem sido menor ainda e tem havido questões de aviões arremeterem. Há descrições de situações como essa em que houve interferência radiofônica. Sabe de quem? Globo, Bandeirantes, Antena 1, tá? Pois é, mas a gente sabe, mas eu acho que precisa ser demonstrado pelo Ministério da Aeronáutica. E foi demonstrado agora. Então, cai o mito de que a rádio comunitária que derruba avião. Cai o mito de que a rádio comunitária que derruba avião. Cai o mito de que a rádio comunitária que derruba avião. Eu peço desculpas em nome do presidente Lula por nós não termos feito mais do que nós fizemos. E nós fizemos muito pouco ainda em nome do rádio comunitário.
1: Eu sou defensor e é por isso que o meu partido lá em Brasília brigou para que nós tivéssemos uma regulamentação que garanta o direito.

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1: Então, gente querida, vou me despedindo. Se Deus quiser, mesmo horário, estaremos fazendo essa comunicação novamente na dependência de Deus. Que você, mais do que convivendo ou sobrevivendo, esteja vivenciando a abundância da vida que Cristo veio compartilhar com você. Lembre-se, está na Bíblia. Ei, se está na Bíblia, o bom é que esteja em nosso coração. Isaías 1:19, se quiserdes e me ouvirdes, comereis o melhor desta terra, diz o Senhor. Pense nisso, pratique isso e receba disso tudo e muito mais. Tchau, gente.

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1: Hora certa.
2: 6 horas e 15 minutos.
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0: sexta-feira, 12 de junho de 2026, está no ar o Jornal do Rádio. Alô, meu amigo Sérgio Lima.
1: Olá, meu amigo Luan Costa. Ótima sexta-feira para você, aos ouvintes. Sejam bem-vindos a mais uma edição do Jornal do Rádio.
0: E hoje comemoramos o Dia dos Namorados.
1: E vamos começar o Jornal do Rádio com os destaques de hoje.
0: Capô Bianco. Governo vai até o STF contra mudanças no Código Florestal.
1: Mesmo com apelos do governo, pautas bombas são aprovadas no Senado.
0: Copa do Mundo expõe controvérsia política migratória dos Estados Unidos.
1: STF retoma julgamento que pode ampliar responsabilidade das Big Techs.
0: E agora vamos saber como fica o tempo nesta sexta-feira. A previsão do tempo no Jornal do Rádio com Lademir Filipim.
2: Previsão do tempo para sexta-feira, 12 de junho de 2026. Região Centro-Oeste, em Cuiabá, céu com muitas nuvens, com pancadas de chuva e trovoadas isoladas nesta sexta-feira. Os termômetros na capital de Mato Grosso marcam mínima de 22 e máxima de 30 graus. Umidade relativa do ar gira em torno de 85 a 45%. Em Brasília, Distrito Federal, previsão de acúmulo de nuvens com pancadas de chuva e trovoadas isoladas. Temperatura mínima de 15 e máxima de 26 graus. A umidade relativa do ar vai de 90 a 40%. Você ouviu a previsão do tempo para esta sexta-feira, 12 de junho de 2026, com informações do IBGE Cidades e do Instituto Nacional de Meteorologia, INMET, e redação de Lucília Araújo, da agência Rádio Gov em Brasília, Vladimir Filipim.
1: Capô Bianco, governo vai até o STF contra mudança no Código Florestal. Reportagem Gabriel Brum.
3: A mudança aprovada pela Câmara dos Deputados no Código Florestal é um equívoco inconstitucional, afirmou o ministro do Meio Ambiente e Mudança do Clima, João Paulo Capô Bianco. Segundo ele, o governo vai tentar impedir o avanço da alteração na lei em todas as instâncias. O texto aprovado pelos deputados considera como áreas rurais consolidadas as regiões de vegetação que não são florestas, como a Mata Atlântica ou a Amazônia. A mudança, então, retiraria a proteção dos outros biomas. Para o ministro, a situação é gravíssima.
4: Isso é um equívoco, é absolutamente inconstitucional, mas foi aprovado recentemente, há poucas semanas, na Câmara dos Deputados. Estamos trabalhando para evitar que isso ocorra no Senado, que o Senado inviabilize isso. Se não conseguimos, evidentemente, vamos solicitar o veto, e se o veto for derrubado, certamente iremos ao Supremo questionar como o país, depois de um século praticamente de uma legislação bem sucedida, resolve de uma hora para outra eliminar a proteção, a diversidade da nossa biodiversidade, dos nossos biomas.
3: O ministro João Paulo Capô Bianco participou nesta quinta-feira do programa Bom Dia Ministro da EBC. Sobre o El Niño, afirmou que existe a chance de 80% de um fenômeno muito intenso, agravado pelas mudanças climáticas.
4: El Niño forte significa redução de chuvas no Norte, Nordeste e Centro-Oeste, portanto, menos chuva, mais seca e mais risco de incêndios no Pantanal, no Cerrado, na Amazônia e na Caatinga, e mais chuva na região sul, com intensidades maiores, inclusive no Rio Grande do Sul. Grandes tormentas com risco de deslizamento e enchentes.
3: Capô Bianco ressaltou que 13 ministérios se preparam para lidar com os impactos do El Niño e apoiar estados e municípios com planejamento, equipamentos, helicópteros, aviões e repasses de recursos extraordinários. No entanto, fez um apelo para a população ajudar, não usar fogo e alertar os bombeiros sempre que encontrar um foco de incêndio. Da Rádio Nacional em Brasília, Gabriel Brum.
0: Mesmo com apelos do governo, pautas bombas são aprovadas no Senado. A reportagem com Priscila Mazenotti.
5: Não bastaram os apelos do governo. O presidente do Senado, Davi Alcolumbre, colocou mesmo em votação uma das chamadas pautas bomba,

0: de nova linha que atenda quem não precisa. Quem precisa está sendo atendido dentro do que o governo tinha construído, quem não precisa e que vai onerar o restante da sociedade como um todo, precisa ser esclarecido para a população e isso vai ser feito.
1: Outras duas pautas bomba foram aprovadas em comissões e seguem agora para o plenário. A primeira trata da aposentadoria integral a agentes de saúde de combate a endemias. A outra aumenta o piso de médicos e de cirurgiões dentistas de R$ 3.600 para R$ 13.600. Todas essas pautas podem ser questionadas no Supremo Tribunal Federal. O ministro da Fazenda conversou com o ministro Gilmar Mendes sobre o assunto e o próprio Gilmar Mendes falou depois nas redes sociais que o Congresso precisa dizer quanto custa e de onde vai sair o dinheiro para os novos gastos. Falou ainda em responsabilidade fiscal e em despesas casuísticas. O senador Davi Alcolumbre, presidente da casa, antes da votação, pediu cautela aos colegas senadores na votação dessas propostas que impactam nas contas públicas.
2: No ano de eleição, isso aqui é muito complexo. Porque o que botar para votar isso aqui? Todo mundo vai votar sim, por conta da eleição, e vai ter que arrumar 10 Brasil para pagar. E aí fica sendo eu o culpado que não quer dar um piso pro médico, um piso pro médico que salva a vida das pessoas no pronto atendimento, um piso pro enfermeiro. Meu Deus, bora dar. Mas o Brasil comporta isso? O Brasil vai resistir? As finanças públicas vão resistir? Vai ter uma fronte de arrecadação?
1: Davi Alcolumbre, no entanto, não falou sobre a proposta que é prioritária e que desde 27 de maio aguarda encaminhamento para a Comissão de Constituição e Justiça para a definição de relator. A que acaba com a escala 6-1 de trabalho. O assunto seria discutido no início da semana com líderes e com o presidente da CCJ, o senador Otto Alencar, reunião que foi cancelada e ainda não foi remarcada. Da Rádio Nacional em Brasília, Priscila Mazenotti.
3: Copa do Mundo expõe controversa política migratória nos Estados Unidos. Repórter Pedro Pedruzzi.
4: A Copa do Mundo de 2026 começa nesta quinta-feira em três países: Estados Unidos, México e Canadá. Espaço de celebração esportiva e encontro entre povos, a Copa tem sido marcada também por polêmicas e controvérsias que vão além do futebol, colocando em evidência os efeitos das políticas interna e externa de um de seus países sede, os Estados Unidos. Guerra, política migratória e preços altos marcam o mundial por lá. Do ponto de vista externo, a guerra dos Estados Unidos contra o Irã, que também participa da competição, tem implicado dificuldades para este país visitante. Restrições que começaram com a concessão de vistos liberados somente às vésperas da competição. Além disso, apesar das partidas da seleção do Irã serem nos Estados Unidos, o time foi impedido de ficar no país, tendo de se hospedar em outra sede da competição, o México. Como se não bastasse, segundo agências internacionais, alguns torcedores iranianos relataram que seus ingressos foram cancelados poucos dias antes do início do Mundial. Já do ponto de vista interno, a política migratória implementada pelo presidente Donald Trump tem causado problemas para as delegações, torcedores e até mesmo para a arbitragem da competição. A delegação iraquiana também teve problemas ao desembarcar em solo estadunidense. O jogador iraquiano Ayman Hussein foi retido várias horas antes de ser liberado e o fotógrafo da equipe, Talal Salah, foi impedido de entrar nos Estados Unidos. Outro caso polêmico foi o do árbitro da Somália, Omar Abdul Kadir Artan. Ele também teve o visto negado e foi impedido de entrar no país. A FIFA, Federação Internacional do Futebol, tentou negociar regras com o governo Trump para a entrada de imigrantes. No entanto, a entidade está limitada a apenas mediar essas questões, sem qualquer papel decisório. São muitos os relatos de dificuldades para a entrada de fãs, delegações e outros profissionais do esporte no país. Além disso, o alto preço dos ingressos também gera polêmica. Para as fases eliminatórias, eles chegam a custar mais de $3.000. Já os preços cobrados para a grande final são superiores a $2.000, podendo chegar a $7.800. Para se ter uma ideia, na Copa do Catar em 2022, o valor dos ingressos da final estava em cerca de US$ 1.600. Para a fase de grupos, o ingresso mais barato custa cerca de US$ 60. No entanto, eles foram vendidos em quantidade bastante limitada.

0: adotada, levando a maioria a pagar até US$620 para as primeiras partidas. Da Agência Brasil em Brasília para a Rádio Nacional, Pedro Peduzzi.
1: Chegamos ao final do primeiro bloco do Jornal do Rádio. Vamos para o intervalo e daqui a pouco estaremos de volta e você vai conferir.
2: Cora completa o ano com mais de 1.400 cirurgias.
1: Goiás é o primeiro estado do país a firmar parceria com Google para uso de IA no serviço público. Daqui a pouco o Jornal do Rádio estará de

0: inverno, o Brasil se aquenta com as festas juninas. Trazida para o Brasil pelos portugueses, a celebração ganhou elementos da cultura africana e indígena. Como em toda festa, as comidas típicas não podem faltar por aqui. O trigo foi substituído pelo milho usado na pamonha e na canjica. Festa junina, uma tradição que não cabe apenas em um mês.
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2: O Jornal do Rádio está de volta agora com o nosso segundo bloco desta sexta-feira, 12 de junho de 2026. Sejam todos bem-vindos.
3: Bombeiro Mirim itinerante abre 305 vagas. Repórter Briana Silva.
4: O Corpo de Bombeiros de Goiás abriu inscrições para o programa Bombeiro Mirim Itinerante 2026. São 305 vagas gratuitas destinadas a crianças de 9 a 11 anos em 6 municípios goianos. As oportunidades são para Alto Paraíso de Goiás, Monte Alegre de Goiás, Nova Roma, Valparaíso de Goiás, São Miguel do Passa Quatro e Santa Bárbara de Goiás. As inscrições devem ser feitas pela internet até o dia 14 de junho, por meio do site mirim.bombeiros.go.gov.br/itinerante. O programa busca estimular valores como cidadania, disciplina, ética e a cultura da prevenção entre as crianças. As atividades começam no dia 17 de junho e serão realizadas nos períodos matutino e vespertino. O programa é desenvolvido pelo Corpo de Bombeiros Militar de Goiás em parceria com as prefeituras dos municípios participantes. Briana Silva, da Agência Goiás de Notícias, agência.go.gov.br.
2: Goiás é o primeiro estado do país a firmar parceria com Google para uso de IA no serviço público. Repórter Agatha Couto.
5: Goiás é o primeiro estado brasileiro a firmar uma parceria com o Google para o uso estruturado de inteligência artificial na administração pública. A iniciativa busca tornar os serviços oferecidos à população mais rápidos e eficientes, com apoio de ferramentas que ajudam os servidores a analisar informações, elaborar documentos e reduzir o tempo gasto em tarefas repetitivas. A parceria prevê a disponibilização de até 20 mil licenças da plataforma Gemini for Gov para servidores estaduais até o fim deste ano. As soluções também poderão ser integradas a sistemas estratégicos do estado, como o Diário Oficial, o Sistema Eletrônico de Informações e a Plataforma de Atendimento ao Cidadão. Nesta primeira etapa, 500 servidores que já participaram do programa Capacita IA vão receber a acesso à ferramenta. Ainda este ano, o número deve chegar a 2.000 usuários. Durante o evento, o governo de Goiás também lançou o portal go.ia e a plataforma Vagalume, que vão reunir iniciativas, soluções e desafios de inovação voltado aos servidores públicos. Agatha Couto, da Agência Goiás de Notícias, agência.go.gov.br.
3: Cora completa um ano com mais de 1.400 cirurgias. Repórter Juliana Carnevale.
6: O Complexo Oncológico de Referência do Estado de Goiás, o Cora, completou um ano de funcionamento com mais de 1.400 procedimentos cirúrgicos. O hospital também comemora a realização dos primeiros transplantes pediátricos de medula óssea feitos no estado. Desde a inauguração em junho de 2025, o hospital atendeu mais de 400 novos pacientes e realizou cerca de 2.400 sessões de quimioterapia. Nesse um ano, a unidade também contou mais de 5.000 consultas médicas. O Cora é o primeiro hospital público estadual 100% SUS dedicado exclusivamente ao tratamento do câncer infanto-juvenil. No centro cirúrgico foram quase 1.500 procedimentos, com cirurgias de pequeno, médio e grande porte. Outro destaque foi a implantação do serviço de transplante pediátrico. bariátrico de medula óssea com 4 transplantes autólogos de células-tronco já realizados. O hospital também registrou mais de 8.000 atendimentos multidisciplinares envolvendo áreas como psicologia, fisioterapia, nutrição, fonoaudiologia, terapia ocupacional e odontologia. O funcionamento do CORA contribui para eliminar a fila de tratamento oncológico infantil em Goiás, reduzindo a necessidade de deslocamento de famílias para outros estados. Dos pacientes atendidos, 98% são goianos. A unidade também recebeu pessoas do Distrito Federal, Mato Grosso, Rondônia, Amazonas e Tocantins. O CORA foi construído com investimento de 255 milhões de reais e tem como objetivo ampliar o acesso ao tratamento oncológico infantil de alta complexidade em Goiás. Juliana Carnevale, da Agência Goiás de Notícias. agência.go.gov.br.
2: Hemodiálise em Goiás. Policlínicas ampliam acesso ao tratamento renal. Repórter Simval Lopes.
7: O governo de Goiás ampliou a capacidade de atendimento de hemodiálise nas policlínicas estaduais e reforça a assistência a pacientes com doença renal crônica no interior do estado. Atualmente, as unidades de Formosa, Posse, Quirinópolis e Goianésia realizam mais de 2.000 sessões de hemodiálise por mês. A medida reduz a necessidade de deslocamentos dos pacientes e facilita o acesso ao tratamento pelo Sistema Único de Saúde, o SUS. Em Formosa, a policlínica acompanha 48 pacientes e realiza aproximadamente 600 sessões mensais. Já em Posse, o serviço atende 68 pacientes e registra média de 850 sessões por mês. Em Quirinópolis, a unidade acompanha 39 pacientes e realiza cerca de 500 sessões mensais. Em Goianésia, 13 pacientes recebem atendimento e a média é de 150 sessões por mês. A rede estadual também prepara a implantação do serviço de hemodiálise na policlínica da região do Rio Vermelho, na cidade de Goiás. A unidade terá capacidade para atender até 76 pacientes e poderá realizar mais de 1.000 sessões mensais. Com a nova estrutura, a rede estadual deve superar a marca de 3.000 sessões de hemodiálise por mês. Além disso, a Secretaria Estadual da Saúde ampliou a oferta de diálise peritoneal. A modalidade já funcionava em Posse e agora também está disponível nas policlínicas de Formosa, Quirinópolis e Goianésia. O tratamento pode ser realizado em casa com acompanhamento de equipes especializadas e a modalidade oferece mais autonomia aos pacientes e reduz a necessidade de deslocamentos frequentes. Simval Lopes, da Agência Goiás de Notícias. agência.go.gov.br.
3: SUS tem novas medidas para aprimorar segurança dos pacientes. Reportagem Ana Lúcia Caldas.
8: Para melhorar o atendimento à população, além de reduzir riscos e danos que podem ser evitados, começa a ser implementada a Política Nacional de Qualidade e Segurança do Paciente no âmbito do SUS, o Sistema Único de Saúde. Serviços públicos e privados, assim como entidades filantrópicas, civis e militares e unidades de ensino e pesquisa que atuam no SUS deverão adotar de forma progressiva as medidas publicadas no Diário Oficial desta quarta-feira. Entre elas, a redução de incidentes e eventos adversos relacionados à assistência em saúde e à integração entre os diferentes níveis de atendimento. Outro eixo central é o incentivo à participação ativa de pacientes, familiares e cuidadores nas decisões clínicas. A implementação da política vai ser compartilhada de forma progressiva entre União, estados, Distrito Federal e municípios. Com informações da Agência Brasil, da Rádio Nacional em Brasília, Ana Lúcia Caldas.
2: CCJ da Câmara aprova PEC que reduz maioridade penal de 18 para 16 anos. Repórter Sumaia Vilela.
9: A PEC que reduz a maioridade penal de 18 para 16 anos no Brasil foi aprovada pela CCJ, a Comissão de Constituição e Justiça da Câmara dos Deputados, nesta quarta-feira. A proposta de emenda à Constituição recebeu 44 votos favoráveis e 18 contrários. Foram mais de 2 horas de intenso debate sobre o parecer favorável do relator, o deputado Coronel Assis, do PL do Mato Grosso. Para ele, a medida não viola as cláusulas pétreas da Constituição Federal e nem tratados internacionais. Mas, para deputados contrários à medida, a redução da maioridade penal fere, sim, cláusulas pétreas. Ou seja, direitos da infância e da juventude só poderiam ser alterados com uma nova constituinte. Os parlamentares argumentam também que a medida não é uma resposta eficiente para a redução da violência no país. A aprovação da CCJ é só a primeira de uma série de votações obrigatórias na tramitação da proposta. Agora, a PEC segue para análise de uma comissão especial específica para esse tema e só depois, caso seja aprovada novamente, vai para votação em dois turnos no plenário da Câmara. Com informações da Agência Brasil, da Rádio Agência Nacional, Sumaia Vilela.
3: Estudo brasileiro para tratamento de câncer do sangue alcança 87,5% de eficácia. Repórter Luciano Seixas.
10: A apresentação dos resultados preliminares da terapia CAR T-Cell desenvolvida no Brasil foi acompanhada pelo ministro da Saúde, Alexandre Padilha, nesta quarta-feira em São Paulo. O tratamento demonstrou eficácia de 87,5% em pacientes com cânceres hematológicos, especialmente linfoma, com redução significativa ou desaparecimento completo dos tumores. Considerado um marco para o enfrentamento dos cânceres do sangue no país, o estudo clínico recebeu investimento de R$100 milhões do governo federal e já foi aplicado em 25 pacientes do Sistema Único de Saúde. O projeto é realizado pelo Hemocentro de Ribeirão Preto, em parceria com a Universidade de São Paulo e o Instituto Butantan, voltados a dois tipos dos mais agressivos cânceres no sangue: leucemia linfóide aguda B e linfoma não Hodgkin B. Atualmente, o tratamento no exterior custa em média US$500 mil por paciente. A expectativa é que, com a confirmação dos resultados e o registro sanitário da Agência Nacional de Vigilância Sanitária, Anvisa, a terapia CAR-T passe a ser oferecida em todo o território nacional, ampliando o acesso da população a tratamentos de ponta, desenvolvidos por universidades e cientistas brasileiros. A tecnologia é considerada menos agressiva do que as abordagens convencionais, como quimioterapia ou radioterapia. O projeto prevê a infusão em 81 pacientes até o fim do ano, sendo que 75 deles já estão cadastrados. Durante a agenda, Alexandre Padilha anunciou R$180 milhões para a segunda fase do projeto Genoma SUS. O investimento será destinado à ampliação da infraestrutura de pesquisa, ao fortalecimento dos laboratórios e à formação de profissionais especializados. A agenda também marcou uma série de entregas do novo PAC Saúde, com investimento de R$62 milhões e 100 mil para o estado de São Paulo. Em Ribeirão Preto, foram anunciados 15 novos veículos para 15 municípios, por meio do Agora Tem Especialistas Caminhos da Saúde. Com redação de Thaísa Vitória, da agência Rádio Gov em Brasília, Luciano Seixas.
3: Aqui no Jornal do Rádio você fica bem informado e já chegamos ao final do segundo bloco. Daqui a pouco estaremos de volta e você vai conferir.
2: Estudo revela falta de planos de ação para os municípios brasileiros enfrentarem o calor extremo.
3: Pela primeira vez no ano, brasileiros fizeram mais depósitos do que retiradas da poupança em maio.
2: Daqui a pouco estaremos de volta com o nosso terceiro bloco do Jornal do Rádio desta sexta-feira.

0: e a hora certa.
1: 6:41.
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0: estamos de volta com o nosso Jornal do Rádio desta sexta-feira. Sejam bem-vindos.
1: Pela primeira vez do ano, brasileiros fizeram mais depósitos do que retiradas da poupança em maio. Repórter Milena Abreu.
2: O brasileiro investiu mais do que sacou da poupança no quinto mês do ano. Em maio, a entrada líquida, ou seja, a diferença entre o que os investidores depositaram e o que eles retiraram, chegou a 2 bilhões e 600 milhões de reais. De acordo com dados do Banco Central, foram aplicados 368 bilhões e 400 milhões contra saques de 365 bilhões e 800 milhões. Foi a primeira vez no ano que a poupança terminou o mês no azul, após os quatro primeiros meses do ano fechando no vermelho, ou seja, com mais saques do que depósitos. Ainda de acordo com os dados divulgados pelo Banco Central, os rendimentos creditados nas contas de poupança somaram 6 bilhões e 200 milhões em maio. A poupança terminou o quinto mês de 2026 com saldo de pouco mais de R$1 trilhão. Da Rádio 2, Milena Abreu.
0: Estudo revela falta de planos de ação para os municípios brasileiros enfrentarem o calor extremo. Reportagem Fabiola Altran.
3: Maioria das cidades do país ainda não tem ou está iniciando um plano de ação contra o calor extremo. É o que mostra um estudo divulgado pela presidência brasileira da Confederação das Nações Unidas sobre as mudanças climáticas de 2025 e pelo Programa das Nações Unidas para o Meio Ambiente. O levantamento integra um mutirão contra o calor extremo que reúne 258 cidades em todo o mundo, 105 delas no Brasil. O estudo foi realizado em 53 municípios do país e revela que 93% dos gestores classificam o calor extremo como um problema relevante. Além disso, 68% colocam a questão entre os principais desafios locais. Ao mesmo tempo, 3 em cada 4 cidades não usam dados de forma estruturada para apoiar decisões sobre o assunto. E mais, 85% dependem de recursos externos para se adaptar às altas temperaturas. E também, somente 42% têm sistemas de informações geográficas para mapear os riscos ligados ao fenômeno. Da Rádio 2, Fabíola Altran.
1: Maioridade dos brasileiros já aceitam pagar mais caro por alimentos saudáveis. Repórter Milena Abreu.
2: Praticamente 6 de cada 10 consumidores brasileiros já aceitam pagar mais caro por alimentos mais saudáveis. Pelo menos é isso que indica um levantamento inédito da Nielsen, divulgado pela Associação Brasileira de Atacadistas e Distribuidores, que mostra que cerca de 45% das pessoas já reduziram o consumo de produtos industrializados e 59% gastam mais com itens que contribuem para a saúde. Além disso, o levantamento revela que o carrinho de compras de produtos saudáveis cresceu 11%, enquanto o de itens tradicionais encolheu pelo menos 8%. As categorias que mais se beneficiaram desse novo comportamento do consumidor foram as de frutas, legumes, verduras e proteínas. De acordo com a pesquisa, o aumento da oferta de versões zero açúcar e o impacto das canetas emagrecedoras foram fundamentais para consolidar essa mudança. Entre as pessoas que fazem o uso de medicamentos para perda de peso, o consumo de chocolates, refrigerantes e bebidas alcoólicas despencou, abrindo espaço para um aumento expressivo na compra de carnes, ovos e suplementos. Especialistas apontam que o setor atacadista e de distribuição acompanhou o movimento e fechou o primeiro quadrimestre deste ano com alta de quase 5% no faturamento. Atualmente, o mercado global de saúde e bem-estar já movimenta mais de US$6 trilhões e deve crescer a uma taxa anual na casa dos 7% até 2028, acima da expansão projetada para o PIB mundial, que é de pouco menos de 5%. A expectativa é que o setor alcance US$9 trilhões até 2028. Da Rádio 2, Milena Abreu.
0: Pesquisa sobre a vacina da dengue em idosos vai ser mantida pelo Instituto Butantan. Reportagem Fabiola Altran.
3: Instituto Butantan vai manter o estudo sobre a vacina da dengue em idosos. O imunizante foi suspenso no Sistema Único de Saúde depois de eventos adversos, inclusive com duas mortes registradas. O estudo do Butantan é realizado desde janeiro em 4 centros de pesquisa na região sul do país. A proposta é investigar como populações que não tiveram contato com a dengue reagem à vacinação, especialmente idosos. Assim, deve ser avaliada a segurança e ser feita uma comparação da resposta imunológica por meio de testes laboratoriais. O objetivo do Instituto Butantan é analisar se a produção de anticorpos dos participantes com mais de 60 anos é parecida com a do grupo adulto. Por apresentar uma baixa incidência da doença, é que a região sul foi escolhida para o estudo. Os testes clínicos vão ser realizados durante um ano em Porto Alegre e Pelotas, no Rio Grande do Sul, e em Curitiba. Da Rádio 2, Fabíola Altran.
1: Prazo para alistamento militar 2026 termina em 30 de junho. Repórter Lucília Araújo.
4: Os jovens que completam 18 anos em 2026 têm até o dia 30 de junho para realizar o alistamento militar. O procedimento é obrigatório para brasileiros do sexo masculino e pode ser feito pela internet ou presencialmente nas juntas de serviço militar. As mulheres também podem participar de forma voluntária por meio do Serviço Militar Inicial Feminino. Para 2027, estão previstas quase 1.500 vagas nas Forças Armadas, distribuídas entre Exército, Marinha e Aeronáutica. Após o alistamento, os candidatos passam por etapas de seleção ao longo do segundo semestre deste ano. Os aprovados vão iniciar o serviço militar em 2027, com duração inicial de um ano. A expectativa do Ministério da Defesa é que mais de 1 milhão de jovens realizem o alistamento em todo o país. As inscrições seguem abertas até o dia 30 de junho e podem ser feitas pela internet no endereço alistamento.eb.mil.br, por onde também é possível consultar uma junta de serviço militar. Da agência Rádio Gov em Brasília, Lucília Araújo.
0: Agora é hora do nosso Giro Rural. Humberto Ferretti traz as últimas do campo. Safra de cana cresce, preço do milho cai e ovo fica mais caro.
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6: Eu sou Humberto Ferretti e esse é o Giro Rural. A safra brasileira de cana-de-açúcar está acelerada na comparação com 2025. No primeiro mês do ciclo 26-27, o volume total processado pelas usinas foi de 60 milhões de toneladas. No mesmo período do ano passado, eram 34 milhões de toneladas. Os números foram divulgados pela única entidade que reúne as indústrias do setor. No geral, a safra está bem mais alcooleira, com 62% da cana transformados em combustível e 38% em açúcar. O preço do milho está em baixa no campo. Dados do CPEA indicam, porém, que o ritmo de queda é lento. A saca é vendida em média a R$ 64,00. Compradores fazem pressão por valores cada vez menores. Eles estão de olho, por exemplo, no avanço da colheita e na queda dos preços internacionais, sem falar que muitos estão abastecidos. O preço do milho só não caiu mais porque o vendedor, que não precisa de dinheiro agora, bate o pé no momento de negociar. A cotação do ovo nas granjas registrou uma pequena alta nos últimos dias. No polo produtor de Bastos, no interior de São Paulo, a caixa de 30 dúzias do branco foi negociada a R$ 154,00. Já o ovo vermelho foi vendido a R$ 175,00. Os números foram divulgados pelo CPEA. No geral, a demanda está acima da oferta. Movimento normal em todo o começo de mês, quando a população recebe o salário e vai às compras.
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1: Chegamos ao final do nosso terceiro bloco do Jornal do Rádio. Vamos fazer o intervalo e daqui a pouco você vai conferir.
0: CCJ aprova a transferência do governo federal para Salvador no dia 2 de julho.
1: Proposta aumenta apenas para crimes sexuais contra crianças e adolescentes.
0: E todas as notícias do esporte com Jaime Ramos. Voltaremos em instantes com o nosso

0: 6:52.
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5: O Jornal do Rádio está de volta agora com o nosso quarto e último bloco desta sexta-feira, 12 de junho de 2026.
6: Proposta aumenta penas para crimes sexuais contra crianças e adolescentes. Repórter Márcio Maturana.
7: Avançou no Senado um projeto que aumenta penas para crimes contra a dignidade sexual de crianças e adolescentes. Para quem simular a participação em cena de sexo por meio de montagem de fotografia ou vídeo, a pena passa de 1 a 3 anos para de 2 a 8 anos de reclusão. Se o crime for oferecer, publicar, divulgar ou armazenar fotos ou vídeos com cenas envolvendo crianças e adolescentes, a pena poderá ser de 6 a 12 anos de reclusão. Se for cena de estupro ou apologia a estupro, a pena fica sendo de 8 a 15 anos de reclusão. A proposta foi aprovada na Comissão de Direitos Humanos com parecer favorável de Roberta Ascioli, do Republicanos de Roraima.
8: A iniciativa é acertada ao propor o endurecimento das sanções penais aplicáveis e ao conferir tratamento sistematizado no âmbito do Estatuto da Criança e do Adolescente às situações de prostituição e exploração sexual infanto-juvenil.
7: O texto segue para a votação final na Comissão de Constituição e Justiça. Da Rádio Senado, Márcio Maturana.
5: A CCJ aprova transferência do governo federal para Salvador no dia 2 de julho. Repórter Bruno Lourenço.
9: Aprovada na Comissão de Constituição e Justiça, a proposta estabelece que a capital baiana, primeira sede administrativa do Brasil colonial, volte a acolher simbolicamente o comando do governo federal anualmente em uma data especial para o estado. Muitos sustentam que a emancipação política do Brasil não se encerrou no Grito do Ipiranga em 7 de setembro de 1822, mas sim nas batalhas travadas em solo baiano até a expulsão definitiva das tropas portuguesas em 2 de julho do ano seguinte. O senador Rogério Carvalho, do PT de Sergipe, lembrou que não é a primeira vez que se promove a transferência temporária da sede do governo federal. Salvador mesmo já recebeu essa distinção em 1993 na Conferência Ibero-Americana de Chefes de Estado e de Governo.
10: Por exemplo, mais recente, a Lei 15.251, de 3 de novembro de 2025, que a transferiu a sede do governo federal para Belém, no Pará, no período de 11 a 21 de novembro de 25, durante a 30ª Conferência das Partes da Convenção Quadro das Nações Unidas sobre Mudança do Clima.
9: O projeto seguiu para a avaliação do plenário do Senado antes de poder seguir para a sanção presidencial. O próprio governo federal já encaminhou proposta ao Congresso Nacional, que reconhece o 2 de julho como Dia Nacional de Consolidação da Independência do Brasil. Da Rádio Senado, Bruno Lourenço.
6: O jovem esfaqueado por José de Moura, idoso de 78 anos que foi morto em uma ação da Guarda Civil Metropolitana de Senador Canedo, morreu após dias internado no Hospital de Urgências de Goiás. Isso de acordo com o delegado Adriano Jaime. Lucas Emanuel Cardoso, de 25 anos, teria sido esfaqueado em razão de um desentendimento envolvendo o cachorro do idoso. O caso aconteceu no dia 5 de junho. Um vídeo do momento em que o idoso, na época suspeito de tentativa de homicídio, foi morto pelos guardas, começou a circular nas redes sociais.
5: Em nota enviada no dia 7 de junho, a Guarda Civil Municipal de Senador Canedo lamentou a morte do idoso, mas destacou que os guardas buscaram todas as formas para resolver o caso sem uso de força. E mesmo considerando que todos os protocolos foram obedecidos na ocorrência, uma investigação administrativa já foi aberta na corregedoria. E segundo a Prefeitura de Senador Canedo, o posicionamento continua o mesmo. Nesta quinta-feira 11, de acordo com o delegado, Lucas morreu na noite desta quarta-feira, dia 10. E segundo as investigações, após esse desentendimento por causa do cachorro, José pegou uma faca e atingiu Lucas.
6: A polícia ainda está ouvindo testemunhas e esperando o resultado de alguns laudos para concluir o inquérito e entender como essa briga de fato aconteceu. Entretanto, o delegado afirmou ao G1 que deve pedir o arquivamento do caso em razão da extinção da PUC. punibilidade do autor, que está morto. De acordo com o relato da família para a polícia, a faca acertou os pulmões e o coração do jovem. Ao G1, Vitória Bonfim, esposa de Lucas, disse que o marido morava em Goiás, mas era do Rio Grande do Norte. Ainda não há informações sobre o velório e enterro.
5: E agora chegou o momento de ficarmos por dentro dos principais acontecimentos do esporte. E quem chega com todas as informações é ele, Jaime Ramos.

0: Sul pelo placar de 2-0, com falhas iniciais da defesa do time sul-africano. Quiñones e Raul Jiménez fizeram os gols da vitória da equipe do México. O árbitro foi o Hilton Pereira Sampaio, que expulsou três jogadores, dois da seleção da África do Sul. Hoje mais duas partidas acontecem pela Copa do Mundo. Às 16h no grupo C, Canadá e Bósnia. Às 22h pelo grupo D, Estados Unidos e Paraguai. Notícias do futebol goiano.
1: Goiás!
0: O Goiás Esporte Clube ainda está zonzo pela goleada sofrida em casa, 4-0 para o Novo Horizontino na última quarta-feira. O Verdão, que havia perdido de 4 para o Fortaleza fora de casa. Essa foi a segunda goleada que o Goiás sofreu e a pior goleada de todos os tempos na Série B do Campeonato Brasileiro em jogos na Serrinha. O Goiás projeta agora ganhar a partida que terá pela frente contra a equipe do Atlético, jogo que acontecerá em São João del Rei no domingo. Até lá, muita coisa poderá acontecer. O Verdão que já vai poder contar com Lucas Rodrigues, que estava servindo a seleção brasileira sub-20.
2: Atlético!
0: O Atlético Goianiense tenta transformar a reação depois de bater o América fora de casa em recuperação do time. Hoje à noite volta a campo, logo mais às 19h, no estádio Antônio Ascioli, pela 13ª rodada. O Dragão abrirá contra a equipe do CRB. 16 pontos tem o Atlético. O treinador Eduardo Souza terá todos os jogadores à sua disposição. A equipe rubro-negra tem vivido oscilações quando joga em casa e não tem ganho. Na melhor das hipóteses, tem empatado. O time vai a campo com Paulo Vitor no gol, Everton Tito, Júlio Barreto e Guilherme Lopes, Cristiano, Mateuzinho e Guilherme Marques, na frente Giovani Soares, Marrone e Gustavo Coutinho. A partida acontece às 19h. O CRB, que perdeu os seus dois últimos jogos, derrota em Cuiabá 2-0 e em casa 3-2 para o São Bernardo.
3: Vila Nova!
0: O Vila Nova é o líder isolado na Série B do Campeonato Brasileiro após o fechamento da 12ª rodada. 25 pontos tem um Tigrão em 12 partidas, uma única derrota, mas vai ter muitos problemas para colocar o time domingo em campo contra o Cuiabá na Arena Pantanal. O goleiro Elton Leite e o lateral esquerdo William Formiga estão contundidos. Os atletas sofreram traumatismo craniano após choque de cabeça na partida contra o Botafogo e estão fora desse compromisso. O meia Marquinhos Gabriel também segue como dúvida. Ele foi cortado de última hora contra o Botafogo e segue fazendo tratamentos médicos. O jogo contra o Cuiabá é de alto risco para o Vila Nova, partida que acontecerá neste domingo às 16h na Arena Pantanal em Cuiabá. Notícias da seleção brasileira.
4: Brasil!
0: O Brasil será definido hoje no último treinamento visando a partida de estreia contra Marrocos amanhã. Ajuste fino nas bolas paradas, observações de variação e manutenção da estrutura com os mais experientes. Ontem, o treinador Carlo Ancelotti comandou o penúltimo treino da seleção para a partida contra Marrocos e repetiu a escalação com Danilo e Alexandro nas laterais, Cunha e Paquetá na frente, com alternâncias. O goleiro Alisson foi escolhido para a entrevista desta quinta-feira e falou a nossa reportagem. Agradece por participar de mais uma Copa do Mundo vestindo a camisa amarelinha da seleção brasileira.
5: É um privilégio também para mim poder participar e disputar mais uma Copa do Mundo. Como tu falou, né? Quando eu assistia lá como criança, talvez eu sonhava em estar aqui, mas era uma realidade muito distante. Hoje, quando eu paro para pensar isso, é um privilégio e é uma bênção poder ter essa oportunidade de disputar uma Copa do Mundo vestindo a camisa da maior seleção. Então, me sinto muito honrado com isso.
6: Pedro Bastan, TV Globo, tudo bem? Você está chegando para a sua terceira Copa, não é? Nas outras, o período de preparação, teoricamente, foi mais tranquilo, o Brasil chegou até com favoritismo maior. Nesses últimos anos, a gente teve um período mais turbulento para o grupo como um todo, até para os goleiros, para você em particular, comparando com as outras, mas eu queria saber de você, como é que você compara esses períodos de preparação? Muitos dizem que a seleção cresce nas Copas quando a preparação não é tão tranquila. Eu queria saber o que você acha disso também e comparar esses três períodos.
5: Eu acho que todos os períodos eles tiveram as suas características, né? E é inegável, né, que esse último foi, Foi muito difícil para todos nós jogadores, sentimos na pele aqui as dificuldades que tivemos, acho que vocês acompanharam bem de perto também, por vários fatores, mas dentro disso a coisa mais importante é o momento que nos encontramos agora, né? E desde a chegada do Ancelotti, o ambiente foi transformado, ele é um cara que carrega uma presença muito forte e nos dá essa tranquilidade.
0: Aí o goleiro Alisson falando aqui a nossa reportagem. Brasil que vai definir em treinamento ainda hoje o time oficial para estrear contra Marrocos amanhã. Alisson no gol, a tendência, Danilo, Marquinhos, Gabriel Magalhães e Alexandro, Casemiro e Bruno Guimarães, Lucas Paquetá, Matheus Cunha, Vini Júnior e Rafinha. Não deve sair disso. O jogo que estreia está marcado contra a seleção de Marrocos no estádio MetLife Stadium em East Rutherford, na região metropolitana de Nova York e Nova Jersey. Partida que acontece, repito, às 7 da noite neste sábado nos Estados Unidos. Meus amigos aqui do Jornal do Rádio, o Brasil vai estrear neste sábado na Copa do Mundo contra Marrocos e uma certeza o brasileiro pode ter: a seleção será hexa, ganhando ou não a Copa do Mundo. Se não, vejamos, Brasil já ganhou 5 vezes a Copa do Mundo, em 58 na Suécia, em 62 no Chile, em 1970 no México, em 1994 nos Estados Unidos e em 2002 na Coreia do Sul e no Japão. Se for campeão nesta Copa, que está sendo disputada de forma inédita em 3 países, México, Canadá e nos Estados Unidos, conquistará o seu 6º título mundial. Portanto, será hexacampeão. Mas se não vencer a Copa, Brasil também será hexa. Desde a conquista de 2002, quando o Brasil conquistou a Copa na Coreia e no Japão, a seleção disputou outras 6 Copas do Mundo com esta: 2006, 2010, 2014, na fatídica Copa que tivemos aqui no Brasil, 2018 e na última, 2022. São 5 Copas, com mais esta agora 6 Copas. Então o Brasil, se não ganhar, ele também vai ser hexa, não vencendo essa Copa do Mundo. Portanto, de um jeito ou de outro, o Brasil será hexa, ou hexa campeão do mundo ganhando a Copa, ou hexa em Copas disputadas sem conquistar o título. Vencendo ou perdendo, o trocadilho está garantido. Meus amigos ligados aqui no Jornal do Rádio, é isso. Um abraço e até segunda. Até lá.
1: E com as notícias do esporte, chegamos ao final de mais uma edição do Jornal do Rádio.
2: O Jornal do Rádio está em todo o território nacional e é sempre um prazer estar com você todos os dias, no mesmo horário aqui na sua querida emissora.
1: O Jornal do Rádio tem a apresentação de Luan Costa e Sérgio Lima, a redação e produção de Luana Costa e Valdir Barbosa, edição de áudio Luan Costa. Um ótimo dia e um bom fim de semana para você, meu amigo Luan Costa, e aos nossos ouvintes do Jornal do Rádio.
2: Obrigado, meu amigo Sérgio Lima, ótimo final de semana e nós voltamos na segunda-feira. Tenham todos um ótimo dia, um ótimo final de semana e que Deus abençoe a todos.

0: compositor e empresário, Adriana Lima, supermodelo e atriz brasileira, e Carlinhos Maia, humorista, ator, influenciador digital e empresário brasileiro. Os fatos históricos foi em 1963 que era lançado nos cinemas norte-americanos o filme Cleópatra, estrelado por Elizabeth Taylor e Richard Burton. Foi o filme mais caro feito na época. Em 1981, primeiro filme da franquia Indiana Jones, Os Caçadores da Arca Perdida, era lançado nos cinemas. Em 1996, uma explosão no Osasco Plaza Shopping, em São Paulo, matava 42 pessoas e feria 470. E em 2014, iniciava a Copa do Mundo FIFA no Brasil, a 20ª edição deste evento esportivo. A agenda do rádio fica por aqui. Um grande abraço e até a próxima.
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PM tenta marcar seus gols contra a bandidagem. Foi no complexo da Pedreira, em Corta Barros. Os agentes até tiraram muitas barracas.

vamos ver em quanto tempo elas serão recolocadas. No dia da abertura do maior campeonato de futebol do mundo, o presidente Trump fez mais um gol contra. Isso é uma característica na vida dele, né? Anunciou que vai atacar com toda a força o Irã. Ele considera uma afronta aos Estados Unidos a reação do Irã. Ou seja, na visão do Trump, os iranianos têm que apanhar e ficar quietos. Foi uma coisa constrangedora a entrevista que o presidente da entidade máxima do futebol, Giannini Infantino, deu e teve que falar das arrogâncias do Trump. Acuado e constrangido, Giannini Infantino disse: "Eu sou presidente de uma entidade esportiva, não posso fazer nada." Ou seja, ele esquece aquela proposta da própria federação de fazer do futebol um esporte de união entre os povos. O juiz Omar Abdul Khalil, da Somália, que o Trump expulsou dos Estados Unidos, foi hoje convidado para apitar a final da Eurocopa entre o PSG da França e o Aston Villa da Inglaterra. Aqui em Brasília, o ex-presidente Jair Bolsonaro voltou a passar mal e precisou de socorro. Teve outra crise de soluço. Ainda em Brasília, continua a discussão sobre a redução da maioridade penal. A maioridade foi aprovada na CCJ, Comissão de Constituição e Justiça, por 44 votos a 18. Agora essa pauta vai para discussão no plenário. Depois, ainda vai para o Senado. É um longo caminho, mas nós, vítimas da violência diária, não podemos nos enganar. Isso não vai pôr fim à violência que inferniza as nossas vidas. Como a decisão do governo americano de transformar os traficantes em terroristas também não vai mudar nada. Escolas, creches, planos habitacionais, assistência social, são coisas desse tipo que podem mudar a vida de um povo. Medidas policiais são importantes, mas não mudam nada. Não se deixe enganar. É só discurso. Acorda, Brasil!

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1: É o Ciro Neves chamando. Fala, Ciro.
2: Fala, Cidinha. Policiais civis da delegacia especializada em armas, munições e explosivos realizaram hoje uma operação de novo, hein, contra a facção Terceiro Comando Puro, especializada agora em roubo de veículos, desmanche e comercialização de peças. Esse grupo movimentou mais de 10 milhões de reais. 5 presos em Nova Iguaçu, na Baixada, em áreas das zonas norte e oeste. O delegado Mauro César, responsável pelas investigações, fala sobre essa quadrilha. Vamos ouvir.
3: O núcleo é o dos roubadores, que praticavam os roubos especificamente dos veículos. O segundo grupo era o grupo responsável por fazer o corte desses veículos. E aí que entra a importância desse principal cortador da facção narcoterrorista que eu falei anteriormente, que foi preso em flagrante levando 2 veículos que ele mesmo havia cortado anteriormente.
2: Muitos roubos de carros acontecendo na Avenida Brasil, na Linha Vermelha e também Linha Amarela. Cidinha, aí a informação que chega agora pra gente aqui na redação de jornalismo, moradores de Vigário Geral, hein, Cidinha? Em Parada de Lucas, já foram avisados sobre uma invasão do Comando Vermelho que está para acontecer nessas duas comunidades no sábado, durante o jogo do Brasil. Muitos moradores, inclusive, já saíram da região com medo dessa guerra aí que está para acontecer no sábado, durante o jogo do Brasil. Essa área é dominada pelo Terceiro Comando Puro e o Comando Vermelho, então, tentando invadir Vigário Geral e Parada de Lucas, Cidinha.
1: Que loucura, hein, Ciro?
2: É uma guerra, né, Cidinha?
1: É uma guerra. Como é que vive a pessoa sabendo? É como se fosse guerra mesmo, que o seu lugar, onde ela mora, onde ela tem seus filhos, vai ser invadido. Já vive sob o domínio de um grupo de bandidos, agora o outro vai tomar. É muita... Isso é falência do Estado, sabia? É falência do Estado. Como é que é? Nós não temos exército, marinha, aeronáutica para dominar essa raça ruim que toma conta da nossa cidade?
2: É o que todo mundo questiona, né, Cidinha? Por exemplo, a questão do exército, aí, marinha. Ficam lá centenas de soldados lá dentro, fazendo o quê? Aí estão lavando banheiro, né? Estão ali se exercitando lá dentro, pintando muro. Tinha que estar na rua ajudando na segurança pública, né?
1: Pois é. A gente tem medo disso, sabe? Porque não é muito bom ser dominado por forças oficiais desse gênero, militares. Mas é indispensável que se tenha uma polícia capaz de conter isso, de conter a criminalidade. Criminalidade existe em qualquer lugar do mundo, mas em nenhum lugar do mundo que eu conheça, eles dominam regiões do Estado. Tomam conta, mandam moradores embora, é um inferno isso. E no Rio, então, quem sabe o novo governador, esse que é, como é que é, o Ricardo Couto, né?
2: Desembargador, né?
1: É, desembargador, consiga fazer alguma coisa, porque o anterior era uma desgraça, não fazia nada. Só ajudou a ele mesmo a ficar rico, né? O resto não consegue nem viver do trabalho. É uma coisa de louco. Valeu, Ciro. Agora é Maria Clara Anselmo. Fala, Maria Clara.
4: Cidinha foi preso em Casimiro de Abreu, na região dos Lagos, o professor de uma creche municipal. Ele é investigado por estupro contra os próprios alunos de 2 e 3 anos.
1: Não acredito. 2 e 3.
4: Segundo as investigações, Cidinho, os funcionários da unidade começaram a perceber um comportamento estranho nesse professor de 40 anos e chegaram a flagrar imagens dele embaixo do edredom com as crianças. Diante disso, os responsáveis pela creche buscaram o conselho tutelar e a polícia realizou a prisão. Até agora, são pelo menos 3 vítimas e outras famílias estão sendo ouvidas neste momento na delegacia de Casimiro de Abreu para identificar possíveis novos casos. Ele não teve identidade revelada por ser uma investigação que envolve menores de idade, mas a delegada disse pra gente que ele já tinha passagem por lei Maria da Penha. Cidinha,
1: me diz uma coisa, os pais não percebiam? Ei, Maria Clara.
4: São crianças muito novas, né, Cidinha? Justamente.
1: Pois é, mas aí a mãe lava a bebezinha de 2 anos e percebe que tem alguma coisa irregular acontecendo com ela. Uma coceira no pescoço da criança, a gente já se preocupa, vai, fala com o pediatra e tal. Na área genital da criança, os pais não percebiam que tinha uma marca? Ou ele não acusava, não marcava as crianças?
4: Cidinha, a gente entrou em contato com a doutora Carla Conceição, responsável pelo caso, e ela disse que essa denúncia partiu da própria creche e que as famílias estão sendo ouvidas nesse momento justamente para entender essa dinâmica, se houve algum tipo de reação das crianças, algum tipo de relato, mas foi uma força conjunta da própria unidade que percebeu o comportamento estranho e, como eu disse, produziu ali provas que levam a crer que houve sim o abuso sexual, como as imagens.
1: Olha, tá tudo mal contado essa história, viu, Maria Clara? Você me desculpa, mas essa história tá mal contada. Os professores podem ter ficado cabreiros, né, de ver o comportamento dele. Mas se houve estupro, se ele mexeu nas crianças, isso deixou marca.

0: combate ao crime organizado, GAECO e o Ministério Público do Rio denunciaram 15 pessoas, entre elas 3 policiais civis e 1 policial militar, por envolvimento em uma organização criminosa responsável pela criação e comercialização de loteamentos ilegais no Parque Estadual da Pedra Branca, em Campo Grande, na Zona Oeste. Segundo as investigações, a estrutura criminosa era sustentada pela corrupção de agentes públicos vinculados à milícia da Zona Oeste, que exercia práticas violentas. Os agentes cumpriram 4 mandados de prisão e 7 de busca e apreensão. Centenas de vítimas, Cidinha, foram atraídas pela falsa promessa de adquirir um terreno regularizado para construir a própria casa em uma área verde, arborizada ali no Parque Estadual da Pedra Branca. Só que, segundo as investigações, o empresário Milton de Souza Júnior, que se passava por proprietário das terras e é apontado pela polícia como líder do grupo, ele promovia o parcelamento irregular dos terrenos e vendia os lotes para enganar os compradores. Ele utilizava falsos corretores de imóveis.
1: Vem cá, já estava construído lá?
0: Não, ainda ia começar a ser construído.
1: Ainda ia. Mas você falou com uma admiração que voltou. Ele loteou a Pedra Branca, não é isso?
0: Exatamente. Um prejuízo de 846 mil reais.
1: Pra quem?
0: Pra população, pras pessoas vítimas.
1: Ah, pras vítimas.
0: Exato.
1: Muitos compradores?
0: Muitos compradores, Cidinha.
1: Que coisa, como é que a pessoa também entra numa fria dessa? Me fala. Ah, eu vou ter uma casa na Pedra Branca. Não sabe que é proibido? E compra um terreno lá. Sabe quando vai ver a cor desse dinheiro? Nunca. Ele já gastou, vai preso, fica 15 minutos na cadeia, volta, faz outro plano e continua vivendo. Também precisa ficar esperto quando você vai comprar alguma coisa. Não pode, vou comprar. Ah, não é possível que não. Oi, quem é que tá falando aí?
0: Não tem ninguém falando não, Cidinho.
1: Tô pensando em alma penada. Então valeu, Gustavo. É tudo muito ingênuo pro meu gosto, sabe?
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3: Falando hoje da Copa do Mundo de 1954 na Suíça. A Copa de 1954 teve a maior média de gols por jogo da história dos mundiais, 5,38, 140 gols em 26 jogos. A derrota para a Hungria nas semifinais da Copa do Mundo de 1954 foi a primeira do Uruguai na história do torneio. Também em 1954, o Brasil usou as camisas amarelas e calções azuis, uniforme que seria imortalizado. Anos mais tarde, o radialista Geraldo José de Almeida criou o apelido Seleção Canarinho. 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
2: Olá, amores! Chegando por aqui hoje, sexta-feira, finalzão de semana. Além disso, né? Hoje é dia dos namorandos. 12 de junho é dia do Correio Aéreo Nacional. Hoje é dia mundial de combate ao trabalho infantil. Hoje é dia de São Gaspar de Búfalo. Dia do enxadrista também. Dia nacional da conscientização da cardiopatia congênita. E hoje, dia dos namorados. Ai, que fofuço! Você que tem muitos namorados aí, ou muitas namoradas, né? Haja presente hoje. Como é que você vai conseguir driblar isso aí? Ou terminou com todas, justamente no dia de hoje, hã? Pra não ter que dar presente, né? Esperto, garoto esperto.

0: Ai, gente, brincadeirinha. Quem tem o seu amor, que curta bastante esse dia com muito mais amor, tá bom? E você que tá de idade nova, parabéns pra você. Nessa data querida, muitas felicidades. Bem, amanhã é dia de Santo Antônio, né? E aí, onde você mora? Tem festejo junino? Eita, a gente comemora muito desde hoje já, né? E ó, emendando aí final de semana. Nossa, isso fica muito bom. Vamos lá, para as previsões astrológicas chegando aqui, ó, falando pra vocês de Áries, Touro, Gêmeos e Câncer. Bom dia, Áries.
1: Áries, de 21 de março a 20 de abril.
0: Dia pra focar na atenção ao cotidiano e desacelerar, testando aí sua habilidade de criar raízes e consistência emocional também, tá? Os nativos desse signo terão mais coragem para encarar o passado e emoções guardadinhas. Opa! É isso, números de sorte, 8, socorro vermelho.
1: Touro, de 21 de abril a 20 de maio.
0: Touro, confie na sua intuição para atualizar rotinas, crescendo de dentro para fora e evitando focar apenas em resultados imediatos, tá? Nesse dia, uma tensão no ambiente familiar se fará presente com tendência a conflitos e divergências com parentes, exigindo aí que você defenda o seu espaço e estabeleça limites. Para hoje, seu número é 19, a cor é preto.
1: Gêmeos, de 21 de maio a 20 de junho.
0: Gêmeos, sentimentos intensos podem surgir, exigindo escolhas alinhadas com seus valores essenciais e a presença para evitar repetição de padrões antigos. Hoje o número é 22, a sua cor é branco.
1: Câncer, de 21 de junho a 22 de julho.
0: Canceriano, momento de silenciar sabiamente e vivenciar uma virada interna, com grandes oportunidades para reconectar com suas raízes, tá? A sua cor hoje é marrom, número 40. Já a gente volta com previsões para Leão, Virgem, Libra e Escorpião.
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3: Voltei pra falar que Let's Piri anuncia as primeiras atrações, hein? Marcado pros dias 5 e 6 de setembro, o Let's Piri estreia em Pirenópolis, Goiás, levando uma programação musical pra cidade que é cheia de cachoeiras e boa gastronomia. A abertura da venda de ingressos ainda vai ser anunciada, mas o evento já conta com dois nomes fortes no line-up: Panda e Mariana Fagundes. Marca na agenda. Let's Piri, dias 5 e 6 de setembro, em Pirenópolis, Goiás. Daqui a pouquinho eu volto com mais notícias. Até já.
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5: Acusado de matar sogro na Zona Oeste do Rio é preso.
6: Policiais da Delegacia de Homicídios da capital capturaram Gilberto Mendes Júnior, de 28 anos, acusado de matar a tiros o sogro Leonardo Martins Barcelos, em Senador Camará, na Zona Oeste do Rio. Segundo as investigações, o detido planejou o crime em conjunto com a companheira, filha da vítima. O assassinato ocorreu em março deste ano, dentro da casa do sogro, e foi presenciado pela outra filha dele, uma criança de 8 anos. De acordo com a Polícia Civil, a motivação estaria ligada a desentendimentos familiares envolvendo um imóvel localizado nos fundos do terreno. Ainda segundo a corporação, os conflitos teriam se agravado após a morte de um cachorro da família. A investigação reuniu áudios e imagens de câmeras de segurança que apontaram a participação do casal no homicídio. Os agentes também identificaram que dias antes do ocorrido, a filha mais velha da vítima enviou mensagens de áudio a familiares dizendo que só teria paz quando ele morresse. Vale ressaltar que a companheira do acusado foi presa no dia 26 de maio por conta deste crime.
5: Setor de serviços cresce 1,2% em abril, primeira alta em seis meses.
7: O setor de serviços, formado por atividades como transporte, turismo, restaurantes, salão de beleza, internet e tecnologia da informação, cresceu 1,2% na passagem de março para abril. O resultado marca a primeira alta em um intervalo de 6 meses. Em março, o desempenho recuou 1,1%. No acumulado de 12 meses, o setor apresenta expansão de 2,9%. Já na comparação com abril de 2025, houve crescimento de 1,9%. Os dados fazem parte da pesquisa mensal de serviços divulgada hoje pelo IBGE.
5: Seleção brasileira se prepara para a estreia na Copa 2026.
8: A seleção brasileira já trabalhou pela manhã debaixo de um sol muito forte aqui no Columbia Park CT, utilizado pela seleção em Morriston. Técnico Carlo Ancelotti vai fazendo aí a sua equipe sendo montada com Alisson, Danilo, Marquinhos, o Gabriel Magalhães e Alexandro Casimiro, Bruno Guimarães e Lucas Paquetá. Na frente, Rafinha, o Matheus Cunha e mais Vinícius Júnior. É esse o time do Brasil para estrear no sábado diante da seleção de Marrocos na Copa do Mundo, às 18 horas, horário local, no MetLife Stadium.
5: Possível furto de cabos provoca incêndio em fiação e deixa moradores sem luz na Zona Norte. Arrascaeta do Flamengo é flagrado mancando em embarque do Uruguai. Tudo sobre a abertura da Copa do Mundo 2026, os jogos e onde assistir. Agora na Rua Santa Luzia, no centro do Rio, tempo chuvoso, temperatura de 22 graus.
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11: 7:34.
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15: 12 de junho de 2026. Plantão tira dúvidas da Lei Aldir Blanc e volta a funcionar. Chegada do El Niño é oficialmente confirmada. Eu sou Ailton Moreno e o Rádio Notícias está no ar.
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0: Cultura retoma plantão tira dúvidas sobre lei Aldir Blanc. Espaço orienta gestores sobre política de fomento à cultura. Quem traz mais detalhes é Carolina Pessoa.
1: O Ministério da Cultura retomou nesta quarta-feira o plantão tira dúvidas da lei Aldir Blanc para orientar gestores públicos sobre esta política cultural de fomento. Os plantões funcionam de forma contínua, sem data de encerramento. Entre as temáticas abordadas estão as etapas da lei, suporte para portais como a plataforma Cult Editais e a Política Nacional de Cultura Viva e outras orientações gerais. Os atendimentos, na forma virtual, acontecem de 14h30 às 16h30 da tarde e são realizados pela equipe técnica da pasta, com participação de consultores do Ministério. Cada dúvida é respondida de forma individualizada. Os agendamentos precisam ser feitos no site da Aldir Blanc. Gestores públicos de cultura também podem encaminhar perguntas para o e-mail pnab@cultura.gov.br. A Lei Aldir Blanc representa um dos setores mais impactados pela pandemia de Covid-19. A iniciativa homenageia o escritor e compositor carioca Aldir Blanc, falecido em 2020, vítima da doença. Rio de Janeiro, Carolina Pessoa.
0: A Administração Oceânica e Atmosférica dos Estados Unidos confirmou o início do El Niño nesta quinta-feira 11. O fenômeno climático deve se desenvolver para um nível moderado ou forte. O El Niño é caracterizado pelo aquecimento da superfície do Oceano Pacífico próximo à linha do Equador. No Brasil, o fenômeno pode reduzir as chuvas na Amazônia e aumentar o risco de incêndios no bioma. A região norte e nordeste tendem a ter menos chuvas, enquanto o sul deve registrar maior volume de precipitação. No centro-oeste, as temperaturas ficam mais elevadas, com maior risco de fogo. No sudeste, aumento da temperatura média, mais chuvas em algumas áreas e possibilidade de secas.
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5: Eu também.
6: Ô, Geraldão, fazer a pergunta pra você.
5: Ô, Zé Bonito, é só você fazer, uai.
6: Quando eu digo o homem está feliz, onde está o sujeito?
5: Eu acho que eu fartei essa aula. Eu não sei, não.
6: Uai, Geraldão, ele tá no bar, é claro.
5: Agora eu vou falar uma coisa pra você.
6: Diga então, Geraldão.
5: Ô, ontem eu peguei e falei pra minha mãe assim: ô, mãe, eu tô querendo comer alguma coisa doce.
6: Eu tenho certeza que a dona Tianinha, sua mãe, falou: abre a geladeira, meu filho, tem um monte de coisa boa lá.
5: Pra que não, sô?
6: O que ela te falou?
5: Ela falou: vai lá na Lá de Açúcar, ancha a colher e come.
6: Ei, Geraldão, caiu do cavalo, hein?
5: É, se cair.
7: Palavra de sabedoria. Oh.

0: casa dele.
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1: 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Se queres, queres. Se não queres, diz.
4: Ah, mas é assim tanto, né? Forçasse.

hoje, sexta-feira, 2 de junho. A nobreza do amor, né? Hoje, Gendal faz uma ameaça velada à Kenya. E Shinu insiste que a princesa deve se afastar de Dumi. No ateliê, todas desconfiam do padre Viriato, sem saber que se trata de carrapato, né? Dumi afirma a Shinu que acabará com a vida de Gendal caso o rei haja contra Kenya. Caramba! Fátima e Miguel se emociona ao ver Salma agradando Fuad. Gendal anuncia a Shinua que está procurando uma nova esposa. Fortunato tem uma crise de ciúmes de Maria Helena e Tonho afirma a Niara que Gendal não se aproximará de Álica. Shinua revela a Kenya os novos planos de Gendal. Tudo isso no capítulo desta sexta em A Nobreza do Amor, né? E agora a gente traz o resumo de Coração Acelerado para hoje, sexta-feira. Eleita nova presidente do grupo Amaral e a Laurzinha se desespera. Nayane se incomoda ao encontrar pertences de agrado na casa de João Raul. Sinara e Palhari se envolvem novamente. Irene desconfia do comportamento de Valmir. Agrado se irrita ao receber um suposto recado de João Raul e decide responder ao cantor. João Raul procura agrado no capítulo de hoje. A Laur e a Laurzinha flagram Roney e Zilá juntos. Enfim, né, gente? Porque já tava na hora também. Bem, gente, tudo isso acontece hoje em Coração Acelerado e eu volto já com Quem Ama Cuida.

0: vocês vissem como tá minha mesa cheia de papel e a Gabi rodeando aqui sem saber o que fazer com ela, ela tá tristinha, não sei o que é. Não quer ir pra cama, tá doida. Bom, deixa eu mandar um beijo pro Vinícius Gama, repórter da equipe de esportes da Super Rádio Tupi. Vinícius, um beijo enorme pra você, tá? Muitas felicidades. Tomara que o Brasil te dê de presente uma vitória. Pra quem faz esporte, é a hora de rezar pelo Brasil. Bom, aí eu fico muito preocupada com a estreia, né? Todo mundo tá dizendo que o Brasil tem que ganhar do Marrocos, que é fundamental o primeiro jogo. E agora o Voltaire me deu uma notícia aqui que me deixa mais tranquila. A gente já não lembra, mas na última Copa, em 2022, a Argentina perdeu o primeiro jogo, 1-0, para a Arábia Saudita, que não é um time de jeito nenhum que se possa comparar com a qualidade da Argentina. E depois de perder para a Arábia Saudita, a Argentina foi campeã. Então, eu fiquei um pouco mais tranquila. Já não é um jogo mortal para mim. Já não é um jogo mortal. Vocês estão ansiosos com o jogo? Você tá? Eu fico um pouco só histérica. Entendeu? Eu fico calma. Ô Maurício.
1: Poxa, Zinha, fala, pode falar.
0: Por que será que o futebol mobiliza tanto a gente, Maurício? A gente passa a vida torcendo por um time. Daí pode nem ter jogador do time da gente. A gente fica louca pela seleção. Isso é demonstração de patriotismo ou é babaquice, Maurício?
1: Faz parte, né? Eu lembro muito, já falei há muito tempo pra você, uma frase de um técnico escocês que falou: tem uns idiotas que acham que futebol é coisa de vida ou morte. É muito mais do que isso.
0: Ah, minha Nossa Senhora. Você ouviu a nota que eu dei? Você lembrava que a Argentina perdeu no primeiro jogo e foi campeã?
1: Lembrava. Eu acho que também aconteceu isso com a Alemanha uma vez, que ela entrou na Copa, também perdeu o primeiro jogo e depois foi campeã. Sempre dá tempo de recuperar ainda, tem isso, né? É um campeonato de tiro muito curto. Por exemplo,
0: é campeonato de tiro, não, é de futebol.
1: Perdeu, às vezes, para recuperar depois é muito difícil. Mas a Copa é muito curta, né? Às vezes perde um jogo para recuperar depois. Mas a Alemanha.
0: Bom, conseguiu... na primeira fase. Apaga tudo depois da primeira fase, não é isso? Quem entrar para a segunda fase esquece aquela fase.
1: São quatro times por grupo e classificam dois de cada grupo. Então começa com 48, baixa para 24, depois baixa para 12, depois para 6, até sobrar um.
0: Até sobrar um. Ah, meu Deus do céu, vamos que vamos. Vamos que vamos. Eu fico aflita com a seleção brasileira. Porque eu olho pra cara dos jogadores, nem conheço eles, Maurício. Isso me dá um desgaste emocional que vocês não fazem nem ideia. Eu falo, como esse vai defender o Brasil se eu não sei quem é? Quem é que eu conheço na seleção? Me fala aí.
1: Tem aquele lá, assim, que faz aquele negócio, tem aquele outro que veio agora.
0: Pois é.
1: Tem alguns praticamente desconhecidos do Brasil. Tem muito jogador lá que, se você colocar ele na Avenida Rio Branco aqui, ele cruza a avenida toda sem ser reconhecido.
0: É. Né? Isso decididamente não acontecia na Copa de 70, que é a mais marcante para mim.
1: Olha, a Tereza tá me salvando aqui de novo. Não foi a Alemanha que perdeu, não. Foi a Espanha em 2010. Começou a Copa do Mundo perdendo para a Suíça. 1-0.
0: Mas a minha informação da Argentina tá certa, não tá?
1: Também foi em 2022, perdeu para
0: a Copa passada.
1: É, aqui no Brasil, né?
0: Arábia Saudita, olha.
1: Brasil não, o Brasil foi 2014. Arábia Saudita.
0: Você Suíça... tá fazendo uma confusão.
1: Eu falei com o Thiago.
2: Eu?
1: Não, mas foi Espanha e Argentina. Os dois países começaram perdendo.
0: Perdendo e foram campeões. Campeões. É. Bom, deixa eu fazer um comentário aqui. Eu acho o seguinte. Os deputados têm a obrigação de denunciar o que vê de errado. E agir para tornar público, não só público, mas para convocar as autoridades. Lá no 1814, sei lá que ano foi, eu era deputada estadual, eu denunciei o deputado Altineu Cortes.
2: Um discurso tão bom. Hein? Os que mandam.
0: É, no discurso, você pode ver, tá na internet esse discurso. Eu quero falar dos que mamam. Daí ele começou a olhar para mim. E aqui tem um, e apontei para ele. Como é que foi, Voltaire? Aqui tem um que também.
2: É, o pai tá preso.
0: O pai tá preso. O tio tá preso. E ele continua fazendo a mesma coisa que toda a família. Pois bem, hoje tem uma matéria sobre isso, mas é uma matéria fria. Não é uma matéria de impacto. No Globo, com o título Lavanderia da Tia de Presidente do PLL-RJ multiplica ganhos sob o governo Castro. Parece que hoje fazem manchete para você não entender o que está lendo. Não é, Maurício?
1: É, e lavanderia é muito significativo, né,
0: senhor? Não é? Mas lavanderia da tia de presidente, não fala o nome dele. Do Rio de Janeiro, multiplica ganho do Castro, que era o governador. 8 vezes multiplicou por 8 os ganhos do. Eu ia falar do Fidel Castro, oh, meu Deus do céu. Tá. A tia de 75 anos do deputado federal, ele era estadual como eu, Altineu Cortes. Presidente do PL do Rio. Ele é presidente de um partido no Rio de Janeiro.
2: Vice-presidente da Câmara.
0: Não me diga isso. Apaga que eu vou morrer aqui agora. O Voltaire tá lembrando que ele é vice-presidente da Câmara. É mole para você? É uma coisa de louco, né? Daí mostram a foto do empreendimento deles. É um galpão. É um galpão que ganhou uma baba e ele diz que não tem nada, chama-se Max Klein, no município de São Gonçalo. A senhorinha de 75 anos, diz que não sabe de nada, nem conhece coisa nenhuma. E ele diz que não é dele. Olha, gente, eu vou contar uma coisa pra vocês. A população, quando vota, é claro que não é publicado em lugar nenhum a ficha corrida do candidato, mas vocês podem consultar a internet. Puxa lá, Altineu Cortes. De repente, no meu discurso, você vai ver que eu já falava dele em 1814. Então é veterano na malandragem, para dizer uma palavra mais suave. E agora presidente de um partido importante como o PL no Rio, e o Voltaire me diz que ele é vice-presidente da Câmara Federal. Não tem jeito. Continuando assim, não vai ter jeito nunca. Que o eleitor gosta de bandido, né, Maurício? Ô, Voltaire?
2: Gosta.
0: Não é? Eu falei, Maurício, você pode. Mas tava falando com o Voltaire, eu também tô toda perdida. Gosta de bandido.
1: Essas pessoas, é por isso que elas procuram desacreditar a imprensa e a justiça. Né? A imprensa não me mente muito, a imprensa não sei o quê, eu não leio mais jornal, não vejo mais TV, não ouço rádio mais, né? Porque induz a população a acreditar que tudo que se publica é errado.
0: É, mas se publica muito pouco, Maurício.
1: É, tipo, pode ser até.
0: Se publica muito pouco. Eu me lembro quando eu fiz esse discurso, a repercussão foi entre o povo, não foi na mídia. Aquele que eu falo, eu quero falar dos que mamam, deu visualizações na internet, continua dando até hoje. Mas a imprensa na época não teve nem aí pro meu discurso. Eu fiquei sozinha nessa parada, Maurício. É preciso também a imprensa ir lá. O que, que a senhora sabe desse cidadão que a senhora falou que o pai roubou, o outro roubou, o outro roubou? Eu diria, mas ninguém me procurou pra nada. Só me procurava pra bobagem. Tem que falar mal da imprensa também, Maurício.
1: Claro, porque... não tem nenhuma dúvida.
0: Tá, não tem. Não dá a medida certa, a importância daquilo. Nem pro bem, nem pro mal. Do que acontece.
1: Mas você fazer meia culpa do mestre.
0: Pois é, não dá o peso. Discurso eles não ouvem. Né? Não ouvem. Não estão nem aí pro que a gente está falando. Ah, esse é louco, é briga pessoal. Não era, não. Era denúncia. E que ninguém averiguou. Nós voltamos já já.
3: Sete horas e 52 minutos.
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1: Leonino, bom dia. Leão, é chamado a agir com mais responsabilidade, reconhecendo a força no silêncio e repensando a liderança. Para hoje, a sua cor é azul, número 30.
2: Virgem, de 23 de agosto a 22 de setembro.
1: Virgem, foco em escolhas cuidadosas e prontidão para o próximo passo, favorecendo a estruturação de projetos com mais presença. A cor é preto, número 40.
2: Libra, de 23 de setembro a 22 de outubro.
1: Libra, organização de questões domésticas e um forte impulso para se posicionar com mais verdade e afetos reais no dia de hoje, tá? Sua cor é cobre, 38 é número de sorte.
2: Escorpião, de 23 de outubro a 22 de novembro.
1: Escorpião, período de cura através do afeto, sendo convidado a confiar e permitir que o universo responda com mais leveza. Número 18, a cor é rosa. Voltamos rapidinho com previsões para Sagitário, Capricórnio, Aquário e Peixes.

0: tem tudo a ver com o que a gente estava falando. A Justiça Eleitoral descobriu que um candidato a deputado estadual no Rio já tinha sido preso por assalto a banco. O nome dele, Diego José Alba, candidato pelo PSDB. Em 2009, ele assaltou uma agência do Itaú em São Cristóvão. Foi preso com um revólver com numeração raspada, bandido mesmo. Ficou algum tempo na prisão e agora sentiu que tinha vocação para deputado. Ele achou um caminho para roubar mais fácil. Que loucura, hein? Ponto para a Justiça Eleitoral, que foi quem descobriu esse candidato muquirana. O técnico da seleção da Inglaterra tomou uma decisão que pode dar ruim. Autorizou as esposas e namoradas dos jogadores ingleses a ficarem hospedadas no hotel com eles. E aí? Será que o amor salva, Maurício?
1: Sim, se eu fizer aqui no Brasil, vai ter jogador querendo levar mais de uma esposa.
0: Pois é. É uma coisa que a gente fala há tanto tempo, né? Que deve ser assim, mas nós vamos ficar de olho, né? Pra ver se com a Inglaterra deu certo.
1: Se o jogador tiver responsabilidade, né?
0: Se o jogador for freio, não é isso?
1: Também.
0: Se for todo dia eu quero mais, eu quero mais, eu quero mais, não vai dar certo.
1: No meu caso é até melhor, sabe, senhor?
0: Ah, você é assim, Maurício, você... ai meu Deus, né, Thiago? Policiais do Rio e da Bahia descobriram traficantes de um grupo baiano que agia na Gardênia Azul, lá em Jacarepaguá. Pelo menos 3 traficantes baianos foram presos. Eles são de Salvador. Mas tem mais baiano na região de Jacarepaguá, inclusive no Rio das Pedras. Que é? Eles acharam que aqui é molezinha?
1: Cidinho, é uma espécie assim de... Aqui tem comando vermelho, é o comando do acarajé. É mais ou menos isso. mas é uma coisa de maluco mesmo, né?
0: Não é, Maurício, vieram pra cá. Como é que vem pra cá assim? Não dá pra deixar, não. Tem que ter mais... tem mais ligação uma polícia com a outra para poder saber o nome dos bandidos. Tem que ter um computador gigante na polícia que diga quem são os bandidos baianos, de Recife, de todos os estados brasileiros, e brecar no aeroporto.
1: E eles mantinham contato daqui com os comparsas baianos pela internet. Era um negócio tecnológico.
0: Você vê, eles usam bem a tecnologia, nós não estamos usando. Quem, a polícia parece que nesse caso falhou. Bom, olha como tem falsário no Brasil, é espantoso. 2.000 camisas da seleção foram apreendidas num ônibus, 2.000 camisas, para mim ocupava o ônibus inteiro, em Barra do Piraí, quando vinha pro Rio. Tudo falso. Em São Paulo, a polícia apreendeu 50.000 figurinhas falsas, também da seleção brasileira. E a Anvisa localizou lotes de remédio, aí é trágico. Localizou remédio contra o câncer falsificado. Aí esse cara não tem que ter perdão. Até figurinha a gente brinca quando fala que falsificou remédio contra o câncer. Tem que dar porrada nesse filho da mãe.

0: 2026.
1: México promove a abertura latina da Copa do Mundo 2026. A Copa do Mundo 2026 começou oficialmente ontem, quinta-feira, com grande celebração no Estádio Azteca, na cidade do México. Antes de a bola rolar para México e África do Sul na partida de abertura do torneio, a FIFA promoveu uma cerimônia marcada por apresentações musicais, referências à cultura mexicana e a presença de artistas de projeção internacional. Após a cerimônia de abertura, México e África do Sul entraram em campo para fazerem a primeira partida da Copa do Mundo. E no jogo, o México fez a alegria de sua torcida e venceu em casa a África do Sul por 2-0 no Estádio Azteca. O jogo marcou a abertura da Copa do Mundo 2026 e teve gol de Quiñones e Raul Jiménez. O árbitro brasileiro, Wilton Pereira Sampaio, trabalhou bastante e aplicou 3 cartões vermelhos no confronto disputado na cidade do México. A primeira partida do Mundial 2026 teve casa cheia. Mais de 80 mil torcedores foram ao jogo. No outro jogo de ontem, pelo grupo A da Copa do Mundo, a Coreia do Sul venceu de virada a República Tcheca pelo placar de 2-1. Da sala de redação, Manuel Silva, para o Central da Copa.

0: 8:03.
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3: Olá Brasil, está no ar o Central de Notícias e vamos aos destaques desta hora. A maioria das cidades do país ainda não tem ou está iniciando o plano de ação contra o calor extremo. É o que mostra o estudo divulgado pela presidência brasileira na Conferência das Nações Unidas sobre as Mudanças Climáticas de 2025 e pelo Programa das Nações Unidas para o Meio Ambiente. O levantamento integra um mutirão contra o calor extremo e que reúne 258 cidades em todo o mundo, 105 delas no Brasil. Emprego para pessoas com 60 anos ou mais tem crescido no Brasil, proporcionalmente mais do que para outros grupos de população. No entanto, essas vagas vêm acompanhadas de mais informalidade, ou seja, sem carteira e sem proteção trabalhista. Nos últimos 10 anos, o número de pessoas 60 a mais no mercado de trabalho saltou 53% no mesmo período. O tamanho dessa população na sociedade brasileira cresceu 37%.
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1: Alô, minha gente, alô, meus amigos, alô, gente querida do meu coração, aquele abraço. Pois é, a partir de agora estamos aí chegando com vocês o programa Maurício Fares e, como sempre, mandando a tristeza embora, porque aqui ela não tem vez, não. Tristeza aqui comigo, ela come piadinha bem no cabresto, porque eu não dou vez pra ela aqui de jeito nenhum. E espero que você faça da mesma forma, porque afinal de contas, tristeza não paga dívida, não é mesmo? Então vamos encarar a vida com otimismo, com alegria, com aquele sorrisão estampado no rosto. É tão bonita, é tão gostoso ver. Já viu que coisa que mais encanta, que mais alegra o coração da gente? É quando você encontra uma pessoa sorridente, uma pessoa feliz, de bem com a vida. Isso aí faz um bem danado para cada um de nós, não faz? Então, é dessa forma que a gente tem que procurar ser. Você fala, ah, mas eu não consigo. Consegue. Isso aí não é coisa assim de um momento, de um instante, não. É um treinamento contínuo que você vai fazendo. Cada dia você diz, ah, eu tô de bem com a vida, ah, eu tô bem comigo mesmo, ah, eu tô de bem com os meus amigos. Então, tudo isso aí vai atraindo coisas positivas para você. E você vai cada dia se sentindo melhor, mais bem disposto, mais feliz, mais alegre. Então, a vida é isso. Não adianta a gente ficar aí chorando pelos cantos, que isso aí não vai resolver nada. A gente tem que partir pra luta, né? A gente tem que partir pra luta. A gente tem que partir para aquilo, dizer, vou resolver meus problemas e vou resolver, e a coisa acontece, não é? Olha, gente, hoje aqui no programa eu tenho uma carta de destaque, menino. Ah, é carta da mulher triste e arrependida. Essa menina aqui me conta uma história, meu Deus do céu. É por isso que eu falo pra vocês que tem certos sentimentos pequenos que a gente quer guardar dentro do coração da gente, e isso só faz mal, só diminui a gente como ser humano. Vocês vão entender na hora que eu estiver lendo a carta da menina, viu? Já já eu trago essa carta de destaque aí. E eu começo a parte musical com Zezé de Camargo e Luciano. Eles vão cantar aí Morto de Saudade Sua. Vamos lá, vamos ouvir.

Olha uma dica para você de português. Em palavras dobradas, não se usa mais acento. Dobrado que eu digo assim, você vai dizer voo, é V-O-O. Antigamente você colocava o acento, não é? Agora não coloca mais não. Aí, abençoo, que também tinha dois O's no final, não se usa mais acento. Aí vamos mudar de vogal, vamos agora passar para vogal E. É creem, que você escrevia crê, C-R-E-E, C-R, acento, E-E, não é? Creem, então não tem acento. É magoou e por aí afora. Então, quando tiver assim, qualquer palavra que você perceba que tenha duas, né, que tenha duas letras iguais, já sabe que, com exceção dos dígrafos, né? O dígrafo já não é acentuado mesmo. É RR, SS, né? Essas letras já não são acentuadas mesmo, porque, né, elas já não recebem acento naturalmente. Agora, quando for vogal dobrada, aí sim. Então, ficou mais fácil de você entender. Quando for alguma vogal dobrada, aí você já sabe que não recebe acento.

bom? E vamos trazer o Gilberto e o Gilmar pra cantar só mais uma vez. Opa, mas eles vão cantar sempre aqui, viu? Vamos lá, roda lá, menino!

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1: Fim de semana no Brasil deve ser de chuva nas regiões centro-oeste, sudeste e até em algumas áreas do estado do Paraná. A explicação da Maria Clara Sasaki, especialista em meteorologia da empresa Tempo OK, detalha onde deve chover mais.
2: Temos a formação de um ciclone no oceano que acaba organizando estas instabilidades no continente. A chuva pode ser volumosa em alguns momentos, especialmente no norte do estado do Paraná, áreas também de Mato Grosso do Sul, algumas regiões do interior de São Paulo. Aos pouquinhos essa chuva atinge o Rio de Janeiro, Minas Gerais e o Espírito Santo. É uma chuva que vai acontecer tanto no sábado quanto no domingo.
1: No fim de semana, todo o centro-sul do país deve ter temperaturas baixas, que caem ainda mais a partir de sábado, principalmente no Rio de Janeiro, no leste de Minas Gerais e na capital do Espírito Santo, Vitória. Já na metade norte do país, a expectativa é de um fim de semana de tempo seco em algumas áreas.
2: Temos a presença de uma massa de ar seco no interior do Nordeste, no Tocantins, norte do estado de Goiás. Estas áreas já não recebem uma chuva significativa há pelo menos 2 meses, né? Aquela chuva que a gente chama de chuva agrícola, não tem acontecido nestas áreas do Tocantins, interior do Nordeste, norte do estado de Minas Gerais, norte do estado de Goiás.
1: Em grande parte desses locais, a previsão é de bastante calor, com temperaturas passando de 32 graus. Já para outras áreas do norte, a previsão é sim de chuva.
2: Agora, no extremo norte do Brasil, norte do Pará, Amapá, Roraima e norte do Amazonas, tem potencial para pancadas de chuva e pode chover também no Acre e em Rondônia, especialmente quando o ciclone, que está lá no oceano, na altura do sudeste, se organizar, ele ajuda a puxar um pouco mais de umidade para os estados do Acre e também de Rondônia.
1: No litoral do Nordeste, o potencial no fim de semana é para chuva fraca, também com temperaturas altas em torno dos 30 graus. Breno Jonta.
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0: inverno, o Brasil se aquenta com as festas juninas. Santo Antônio, São Pedro, São João. A festa junina foi incorporada pela Igreja Católica, que cristianizou os antigos povos europeus. Neste sincretismo, a celebração adotou também elementos pagãos, como a fogueira, usada para espantar os maus espíritos e proteger a colheita. Festa junina, uma tradição que não cabe apenas em um mês.
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2: Bem, já estamos de volta com as últimas previsões para hoje, sexta-feira. É sexta-feira, 12 de junho, Dia dos Namorados. Sagitário, bom dia. Expansão silenciosa interna, ideal para integrar aprendizados e se reconectar com a sua verdade no dia de hoje, viu? Ao mesmo tempo, haverá mais coragem para encarar o passado e emoções guardadas, sagitarianos. Hoje, número 70, cor é nude.
3: Capricórnio, de 22 de dezembro a 20 de janeiro.
2: Capricórnio, a responsabilidade emocional é o tema central, sendo desafiado a se entregar sem perder sua estrutura, viu? É, tem mais, olha só. Neste dia, haverá tensão no ambiente familiar, tá? Ao mesmo tempo, haverá também coragem para você encarar o passado e as emoções guardadas. Chocolate é sua cor, número 14.
3: Aquário, de 21 de janeiro a 19 de fevereiro.
2: Aquário, convidado a sair do mental e entrar no sensível, nutrindo o corpo e as emoções com mais escutânea. Olha, hoje os nativos de Aquário terão um dia favorável para expressarem sentimentos e ideais. Olha, hoje o clima vai esquentar no romance. Aproveita, é Dia dos Namorados. Número 28, sua cor azul.
3: Peixes, de 20 de fevereiro a 20 de março.
2: Peixes, dia para reorganizar parcerias e transformar a imaginação em criação, confiando no seu fluxo. E olha, tem mais, hein? Você se comunicará de forma mais intuitiva, o que poderá favorecer conversas profundas com aquela pessoa amada. Número 37, sua cor pra hoje é cinza. Bem, chegamos ao final por aqui, né? De mais uma previsão astrológica. A gente volta, meu amor. Amanhã, tá? É, a gente volta amanhã, sabadão. Amanhã é dia de Santo Antônio, gente. Eita, nós. Olha o santo casamenteiro, né? Então a gente volta amanhã com mais previsões astrológicas logo cedinho por aqui, viu? Beijo no coração. Aproveitem bastante o dia dos namorados.

0: estação mais fria, mas também é calmaria. São raras as tempestades nessa estação. É tempo de se jogar aos prazeres da época sem culpa. Curtir mais a sua casa, se permitir uma preguicinha gostosa ou até aquele chocolate quente tão acolhedor. Inverno é para apreciar, até mesmo vento gelado no rosto. É para valorizar o aconchego e recanto do lar. É para degustar mais do que chás e cafés quentes, mas também a vida, que continua bela até nas temperaturas mais baixas. Que o inverno deste ano lhe traga ótimas sensações. Uma mensagem da
1: 8:31.
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1: 12 de junho de 2026. Ocupação de pessoas com 60 anos ou mais sobe 53% em 10 anos. Copa do Mundo 2026 começa no México com vitória da seleção local sobre a África do Sul. Eu sou Ailton Moreno e o Rádio Notícias está no ar.
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0: emprego para pessoas com 60 anos ou mais cresceu proporcionalmente mais do que para outros grupos da população brasileira, mas com maior informalidade. Nos últimos 10 anos, o número de trabalhadores com 60 anos ou mais saltou 53%, enquanto a população nessa faixa etária cresceu 37%. É o que aponta estudo da empresa de pesquisa Nexus. De 2016 a 2025, a população idosa no país passou de 25,8 milhões para 35,2 milhões, subindo de 13% para 17% da população. No mesmo período, o contingente de trabalhadores com 60 anos ou mais avançou de 5,7 milhões para quase 9 milhões. No final de 2025, uma em cada quatro pessoas com 60 anos ou mais estava ocupada, a maior taxa dos últimos 10 anos. A Copa do Mundo 2026 começou no México nesta quinta-feira 11. A festa de abertura contou com shows de Maná, J Balvin e Shakira. A partida de estreia terminou com a vitória do time da casa sobre a África do Sul por 2-0 no Estádio Azteca. O público presente foi de 80.824 torcedores. O jogo também foi marcado por 3 expulsões, um recorde para o primeiro jogo de Copa do Mundo. E pela primeira vez na história, um árbitro brasileiro apitou a partida inicial do Mundial. O Wilton Pereira Sampaio foi o escolhido. Nesta sexta-feira, acontecerá as aberturas da Copa no Canadá e nos Estados Unidos, que farão suas estreias logo após a festa. O Brasil joga sua primeira partida neste sábado 13, às 19 horas.
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mais um capítulo da sua novela preferida, né? Hoje, sexta-feira, 12 de junho, em Quem Ama Cuida, Kleber lembra Pedro que ele pode defender Adriana como testemunha de acusação e garante que está preparado para atuar no caso. Adriana se surpreende quando Tom é anunciado como testemunha de acusação em seu julgamento. Pedro defende Adriana em seu depoimento, deixando transparecer o que sente por ela. Pedro diz ainda a Kleber que irá descobrir se o pai fez algo irregular. Ele disse se sente mal diante de Otoniel ao saber que o marido prejudicou Adriana. Tom recebe dinheiro de Ademir por ter seguido as instruções do advogado no depoimento. E Pedro fica surpreso ao ser procurado por Dora. Tudo isso acontece hoje, sexta-feira, 12 de junho, em Quem Ama Cuida, dia dos namorados hoje. Muito beijinhos entre vocês, tá bom? E pra quem tá sozinho, beija aí, né? A parede, o espelho, sei lá, vai treinando. Faz alguma coisa. Feliz dia dos namorados. Amanhã a gente volta. Tchau, tchau.

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5: Amar não é só beijar e abraçar, é saber parar uma briga porque sabe que não vale a pena, é saber que nem sempre estará tudo bem e, acima de tudo, saber que um te amo fortalece a relação mesmo depois de brigar. Pelo simples fato de não desistirem, mesmo passando por momentos difíceis. Feliz Dia dos Namorados!

0: esconda seus filhos assim que uma visita tocar a campainha. Deixe que eles participem de sua vida social, pois só assim aprenderão a se comportar corretamente.
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2: Engraçado, eu apanhei tanto da vida para aprender o que diz essa frase aqui. Olha, à medida que eu envelheço, eu presto menos atenção ao que as pessoas dizem e simplesmente observo mais o que elas fazem. É porque a gente sempre vive naquela ilusão, muito preocupado com o que as pessoas possam pensar ou falar da gente, né? E a gente de repente, quando vai envelhecendo, você fala, tá pouco aí ligando com o que pensam e falam de você. A gente passa a observar mais a atitude de cada um e a gente vê como é que tem gente incoerente nesse mundo. Meu Deus do céu! É o que mais a gente encontra. Pessoas incoerentes que não tem compromisso consigo mesma. Imagine com as outras pessoas, hein? Aí é que o bicho pega. Então, o fato da gente envelhecer é bom nesse aspecto, que você deixa de ter essa preocupação com o que fala ou o que pensa a seu respeito e se preocupa mais em observar o que as pessoas fazem. Eita, viu? Viu, seu amado Batista? Agora você vai cantar, viu? Tá? Agora é o amado. Amar, amar, amar. Vamos lá, vamos ouvir.

essa história de hoje é danadinha, viu? Danadinha mesmo. Olha o que ela diz aqui. Maurício Fares, tudo bem? Tá tudo bem, graças a Deus. Olha, meu amigo Maurício, estou te escrevendo porque eu quero um conselho teu. É o seguinte, eu tenho 20 anos, mas eu fiquei conhecendo um rapaz muito bonito que queria namorar comigo, Maurício. Eu no começo recusei, mas aos poucos eu fui me aproximando dele, até que passamos a namorar de verdade. Ele me fazia juras e mais juras de amor e dizia que queria se casar comigo. E eu acreditava nas promessas dele, mas eu nunca me entreguei, nunca quis me entregar a ele. Volta e meia ele me pedia uma prova de amor e eu dizia que essa prova que ele estava querendo eu não daria, porque eu queria me casar virgem. Mesmo sabendo que isso hoje em dia é uma grande besteira, né, Maurício? Minhas amigas diziam que se eu continuasse recusando transar com ele, que ele iria acabar me abandonando. Mas de tanta insistência dele e de tanto ouvir os conselhos das amigas, então eu resolvi me entregar a ele. Aí passamos a ter relação todos os dias, até que um dia eu descobri que estava grávida. Eu fiquei apavorada, Maurício. Eu contei a ele e ele também ficou muito assustado, dizendo que era para eu tirar a criança. Eu fiquei revoltada com ele porque esperava que ele fosse assumir o papel, já que havia sido ele que tinha tirado minha virgindade. Depois desse dia, Maurício, ele não quis mais falar comigo e nem atende minhas ligações. Será que eu devo dar parte dele? Será que a justiça vai me ajudar nesse caso? O que é que eu devo fazer? Deus do céu, gente, no pleno século 21, nos dias de hoje, ainda tem mulher que cai nessa da prova de amor. Essa prova de amor é só pra ferrar a pobrezinha das mulheres. Só quem se ferra é a mulher, não é verdade? Porque o homem tem nada. Ele não vai pegar barriga, mas a mulher, aí, tá aí com o filho no bucho. E o pior de tudo, que o cabra é tão vagabundo, tão filho de uma égua, que me perdoe as éguas, né? Chamar um cara desse filho de uma égua, eu tô ofendendo as pobrezinhas das éguas. Um cara tão filho de uma égua, a proposta dele é pra ela tirar a criança. E depois que ele fez tanta jura, tanta promessa, aí agora simplesmente quando ela diz que está grávida, ele sai fora, tira o corpo fora, dá um papel de covarde, de homem vagabundo mesmo, e aí deixa ela sozinha, abandonada lá para aguentar as consequências. Olha, menina, você tenha certeza de uma coisa, a lei pode te ajudar sim. E você tem que procurar mesmo seus direitos e fazer esse vagabundo, esse filho de uma égua, ter responsabilidade. Ele tá achando que é só fazer promessa no pé do ouvido de uma mulher e depois ainda vir com essa proposta de fazer para tirar o filho. Esse é um cara que, vou te contar, dá vontade de chegar e dar um camarada desse aí, vou te contar, eu não sei o que eu faria se eu encontro com ele na minha frente não, viu? Eu não responsabilizo pelo que eu fosse falar, não, viu? O que eu fosse falar ou fazer com ele aí, sei lá. Mas o importante é isso. Primeira providência, Maria da Penha. Ah, Maria da Penha existe, menina. Essa lei aí é pra pegar esses cabra safado mesmo. Primeiro você vai lá na delegacia, faz registro de uma ocorrência da parte dele, que ele fez isso com você. Você tá com 20 anos, mas e daí? Você não é considerado de menor, mas ao mesmo tempo você fez alguma coisa contra a sua vontade, porque ele te iludiu, ele te enganou, não é? Então você tem todo o direito de procurar reparação pelo fato dele ter te enganado, dele ter te levado na conversa. Aí o próprio delegado já vai chamar ele, já vai instaurar um inquérito, já vai encaminhar para o ministério, vai encaminhar para a justiça. Pronto, ele vai ter que arcar com a responsabilidade do que ele fez, viu? Se ele não quiser viver ao teu lado, não tem problema. Eu acho até melhor que ele não viva ao teu lado, né? Porque viver ao lado de uma pessoa, de um cara covarde, vagabundo igual esse aí, eu acho que não vale a pena, não. É melhor mesmo. E daqui pra frente você procure, né, ter o seu filho. Você deve ter família, deve ter parentes aí. Eles não vão te abandonar nessa hora, não, né?
você procure aí criar o teu filho com dignidade, com respeito. Vai aparecer um cara decente, direito, de bem, que vai te ajudar na criação do teu filho, que vai viver ao teu lado, que vai te fazer feliz, e você não vai precisar de ficar dependendo desse safado aí não, tá? É o que eu acho que você teve essa infelicidade de ser enganada, caiu nessa lábia aí, coisa que não deveria acontecer, mas já que aconteceu, agora é procurar remediar o mal. E para remediar esse mal aí, é botar esse cabra na cadeia, meu. Vá lá, dá parte dele e tenha certeza que você vai conseguir realmente, até que ele seja obrigado a cuidar do seu filho, até cuidar de você e cuidar do seu filho, ele é obrigado, porque afinal de contas ele também ele participou, foi ele que fez esse filho. Então, já que ele fez, ele vai ter que ajudar também para que você tenha esse filho com dignidade e não tirar o filho como é a proposta dele ali, assim, tá? Boa sorte para você, menino. Procura a justiça, sim. Não fique quieta, não. Não deixa a coisa se acomodar, não. Porque se você deixar, aí o bicho pega só pro seu lado, viu? Seja feliz e crie o seu filho com dignidade, com respeito, e você vai encontrar realmente alguém que te faça feliz e que te ajude a criar o seu filho, viu? É o que eu desejo de coração. Então aí, olha, você foi uma tola, não foi? Foi de uma tolinha se entregar pra esse cara, caiu na lábia dele, né? Então, vou rodar essa música da Márcia Ferreira pra você. E fala o mesmo título, que você foi uma tola, mas é a Márcia Ferreira que canta. Fui uma tola, roda lá, menino!

minha gente, agora eu vou me embora. Fica aqui um abraço bem apertado, um beijão no coração das meninas, ó, pra você. E meu convite para que você participe, escreva para mim, entre aí no site da rádio e também através da caixa postal 0633 CEP 71749, é tracinho 970. Então, escreva, participe do programa Maurício Fares. Muito obrigado, viu?

0: próximo encontro.
1: 9:08.
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3: Olá, Brasil, está no ar o Central de Notícias nesta sexta-feira, 12 de junho de 2026. E vamos aos destaques desta hora. Os estudantes interessados em participar do Exame Nacional do Ensino Médio Enem 2026 podem se inscrever até esta sexta-feira, 12 de junho. Alunos de escolas públicas e beneficiários do PED e Meia contam com a inscrição pré-preenchida esse ano, mas ainda precisam entrar na página do participante e confirmar a participação. Lembrando que as provas estão marcadas para os dias 8 e 15 de novembro. A taxa de inscrição é de R$85 e pode ser paga até 17 de junho. E em abril, os brasileiros sacaram quase 483 milhões de reais esquecidos nos bancos, de acordo com o Banco Central. Até agora, o sistema de valores a receber já devolveu 15 milhões de reais. Em abril, foram 482 milhões e 800 mil. Parte dos recursos do dinheiro esquecido foram destinados pelo governo federal para o Desenrola Brasil 2.0.
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1: É com muita alegria, é com muita satisfação que o Edelson Moura chega aqui nesta rádio para apresentar mais um programa Ligação Nacional. Eu hoje quero começar diferente. Eu quero começar o nosso programa dizendo para todas as pessoas que me escutam, que me ouvem, que todo dia o Edelson Moura tem um compromisso com Deus, fazendo uma oração para aquelas pessoas que me escutam. Sabe por quê, meus amigos? Porque é tudo de mais importante que o radialista, o jornalista possui. É a sua plateia, o seu público, os seus ouvintes. E coitado daquele que não tem amor pelos ouvintes. Coitado daquele radialista que faz o rádio por fazer, não faz por amor. Aliás, toda profissão, não é, meus amigos? Nós temos que fazer porque gostamos, porque amamos. E nesse caso aqui, nós trabalhamos com o sentimento das pessoas. Nós levamos o sentimento para as almas humanas, para os seres humanos. Por isso que nós temos que amar os nossos ouvintes. Para vocês todos um bom dia, o nosso carinho, o nosso amor e o nosso respeito eu deixo aqui na abertura deste programa para vocês, tá bom? E vamos anunciar aqui também os nossos colegas de trabalho, que eu desejo tudo de bom para todos eles: Charles Help, as meninas do Besteirol, Franklin Russo, Marcelo Moura e eu que tô aqui com vocês. Vamos lá? Vamos começar o Ligação Nacional, Franklin Russo.

Você é sal da terra e luz do mundo. Lembre-se de Jesus que disse: vós sois o sal da terra, vós sois a luz do mundo. Você é tempero da terra e esplendor do mundo. E qual o melhor sabor e o maior brilho, senão o amor do seu coração? Expanda o amor, mostre-o nas suas obras, no seu modo de ser, nas suas esperanças, no seu sorriso. Os outros precisam do amor que só você tem. Precisam de você de pé, feliz e confiante para poder amá-los. Se você se sente sal, a terra é boa para viver. Se você se sente luz, o mundo nada pode lhe ocultar.

0: chegou a hora de atender o nosso ouvinte. Ligação. Os nossos ouvintes que estão espalhados por esse Brasil inteiro. Vamos lá, vamos falar com o povo.
1: Oi, Adelson Moura, Maria Célia Silva Rocha. Eu e meu esposo curte, não perde um programa seu.
0: Que bom, Maria.
1: Minha esposa é José Martim.
0: Certo.
1: Minha menina mora na zona rural.
0: Sei.
1: E eu sou da cidade. Ela adora seu programa. Siga você no TikTok.
0: Que maravilha.
1: Gostaria que você passasse a música do Amado Batista pra nós curtir.
0: Sim.
1: Ainda te espero.
0: Certo.
1: Obrigado.
0: Eu que agradeço.
1: Um abraço.
0: Amiga. Eu que agradeço pela sua mensagem. Pelo carinho. Então vamos tocar pra ela, Franklin Russo, com o Amado Batista. Ainda te espero.

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2: Copa de 58, os dirigentes do Brasil esqueceram de mandar para a FIFA a numeração dos jogadores para a disputa da competição. A entidade então precisou definir a numeração dos brasileiros. Por obra do acaso, o reserva Pelé recebeu a camisa 10 e eternizou o número logo em seguida. Ainda sobre a Copa de 58, a Irlanda do Norte quase não participou da Copa, tudo porque a religião anglicana proibia atividades físicas aos domingos. Foi necessário que o clero local autorizasse a participação dos jogadores, que assim viajaram para a Suécia com a consciência tranquila. Diversos países favoritos fracassaram nas eliminatórias daquela Copa. Holanda, Espanha, Uruguai e Itália, por exemplo, ficaram pelo caminho.

0: O Brasil se aquenta com as festas juninas. Um dos eventos mais aguardados do ano pelos brasileiros, a festa tem origem nos antigos povos pagãos da Europa, como os bárbaros e celtas. Eles comemoravam o início do verão no hemisfério norte, que acontece no mês de junho, e marcava também o começo da colheita. Festa junina, uma tradição que não cabe apenas em um mês.
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2: Se você quiser falar com Edelson Moura, participar deste programa Ligação Nacional, vamos anotar o nosso WhatsApp 61 999369557, 61 999369557. 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Dá um joinha.

0: aqui com seus áudios.
1: Bom dia. Meu amigo Adelson Moura, bom dia, aqui é seu ouvinte.
0: Isso.
1: Carteirinha de seus programas.
0: Isso.
1: Entendeu?
0: Potência.
1: Assiste seu programa.
0: Valeu, obrigado aí pelo seu áudio.

Esta semana estava vendo uma fila enorme, muito grande, pessoal de madrugada, numa fila interminável. E eu fiquei ali assistindo o vídeo da pessoa que estava fazendo uma live naquele momento, mostrando o tanto de brasileiro na fila para pegar o visto de entrada para o Paraguai. Quando que a gente imaginava que iria ver isso? Pessoas fugindo da inflação, fugindo das coisas que estão acontecendo, né, meus amigos? Indo para outros países em busca de dias melhores. E a gente fala, às vezes, a coisa tá preta, a coisa tá feia, a coisa tá ficando feia, a coisa tá ficando preta. Muita gente não acredita. Muitas empresas indo embora do Brasil. Muita gente, muitas pessoas indo para o Paraguai. Que é isso, meu Deus?

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1: 9:40.
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0: Olá, Brasil, está no ar o Central de Notícias e vamos aos destaques desta hora. A Justiça de São Paulo negou o pedido da advogada e influenciadora Deolane Bezerra para ser transferida para uma sala do Estado Maior ou ter a prisão preventiva convertida em prisão domiciliar. A decisão foi proferida pela terceira vara de Presidente Venceslau no âmbito da Operação Vênix. Deolane está presa previamente desde maio de 2026 e foi denunciada pelo Ministério Público de São Paulo por supostos crimes de lavagem de dinheiro e organização criminosa relacionados ao primeiro comando da capital, PCC. E praticamente 6 de cada 10 consumidores brasileiros já aceitam pagar mais caro por alimentos saudáveis. Pelo menos é isso que indica um levantamento inédito da Nielsen, divulgado pela Associação Brasileira de Atacadistas e Distribuidoras, ABAD, que mostra que cerca de 45% já reduziram o consumo de produtos industrializados e 59% gastam mais com itens que contribuem para a saúde.
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3: Vamos agora falar com o Jurandir. Alô, alô, Jurandir. Fala aí, meu amigo.
4: Bom dia, dessa morada.
3: Bom dia.
4: Jurandir.
3: Tudo bem, Jurandir?
4: Estamos aqui juntos ouvindo teu programa todo dia.
3: Que coisa boa.
4: Esquece de mandar uma moda boa pra nós aí. Valeu, meu amigo.
3: Valeu, meu amigo.
4: Toca aqui pra nós no Moinho de Pedra. Vá, Moinho de Pedra, Moinho Brandão.
3: Muito bem.
4: Pra todos os amigos aí que estão curtindo o programa.
3: Que legal.
4: E pro Brasil inteiro aí que ouve teu programa, né?
3: Muito bem, Jurandir.
4: Verdade. Valeu, Adelson Amor. Um abraço.
3: Outro, Jurandir. Fiquei muito contente. Fica com Deus você também. Fiquei muito feliz de receber o seu áudio, sua participação aqui. Vamos lá, Franklin Russo, capricha numa música boa aí pro Jurandir. Ele tá ligado lá, rapaz.
5: Conta 10 segundos no relógio aí.

0: prioridade.
1: Não é por falta de tempo não, viu? Você só não tem prioridade.
2: E agora, a hora do besteirol. Oi, menina.
3: Oi, Adelson.
2: Gente, você fica estranho, né? Oi, meninas.
3: É.
2: Antigamente é oi, meninas.
3: Aí você fala assim, oi, menina. Oi, Zélia.
2: É, exato, porque a Nara, pra quem não escutou,
3: tá de férias.
2: Nos últimos dois dias do nosso programa, o pessoal fica curioso, né? Quer saber, cadê a Nara? Uai, que houve? Foi mandada embora?
3: Já tem.
2: Não, ela tá de férias, gente.
3: É.
2: Vai voltar, semana que vem já estará conosco, se Deus quiser, né, Zélia?
3: Exatamente.
2: Tá bom, qual é o besteirol de hoje?
3: O que aconteceu uma vez, o que acontece uma vez em um minuto, uhum, duas vezes em um momento, uhum, e nunca em mil anos.
2: Uma vez em um minuto?
3: Uma vez em um minuto, uhum, duas vezes em um momento,
2: em um momento,
3: e nunca em mil anos.
4: Nossa, cara, quer dizer, rodaia?
2: Chuva de gelo? Não?
3: Não.
2: A cabeça, os piões da cabeça de Charles Help?
3: Não.
2: Não?
3: Não.
2: O que que é?
3: A letra M.
2: A letra o quê?
3: M.
2: M.
3: É, em minuto tem uma. É. Em momento tem duas. Em anos não tem nem.
2: Ah, que besteira. Deus do céu. Tchau, Zélia.
3: Tchau, Edelson.

0: me perguntar por aí. Eu não digo nada não, só falo que ela tava lá na sarjeta comigo, cara.
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2: 9 horas e 50.

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1: Saúde, palmas pra Pepe, aê.
2: Valeu, Lucas Lucão, sucesso, meu compadre.
3: Por aqui você ouve o Edelson Moura. É o programa Ligação Nacional no ar para todo o Brasil.
4: Bom dia, Edelson Moura.
3: Bom dia, Brito.
4: Fátima.
3: Oi, Fátima.
4: Gente do seu programa de ter o meu radinho na cozinha.
3: Ah.
4: É ligado sempre, sempre estou aguardando o seu programa.
3: Que bacana.
4: Agora eu tô triste porque eu mando mensagem, não sou ouvida, não são ouvidas as mensagens que eu mando.
3: Nossa. Ah, então, Charles
4: quero oferecer primeiramente pro meu esposo Antônio Pereira.
3: Sim.
4: Pro meus filhos que estão no Rio, que estão em São Paulo, que estão, outros estão aqui junto comigo.
3: Certo.
4: Pro meus netos, pra você, pra sua esposa.
3: Obrigado, amiga. Obrigado.
4: Pra minha amiga Esmeraldina lá do Pau d'Arco, que ela também é muito fã do seu programa. Ela tá triste também, porque tá mandando mensagem.
3: Oi, Esmeraldina.
4: E não tá sendo ouvido.
3: Que
4: respondida. E é isso, né, bom dia pra você.
3: Bom dia. Amém.
4: E
3: amém.
4: Toda a sua família.
3: Obrigado, tá amiga. Muito obrigado. Muito
4: bom
3: obrigado.
4: Dia. Fica com Deus.
3: Igualmente. Um grande abraço pra você, pra toda a família. E olha, estaremos sempre por aqui, viu? Ao seu dispor. Vou puxar a orelha do Charles Help. Pode deixar comigo.

passarinhozinho, ele faz o ninhozinho dele, depois vai lá, coloca os seus ovinhos, aí vem os filhotinhos, eles saem, vão em busca de comida, ficam no ninho aquecendo os filhotes para que eles cresçam. E a mamãe tem aquela preocupação dos predadores não virem atacar os seus filhotes, elas defendem. E o que a gente observa é que, apesar do tamanho tão pequenininho, né? O passarinho é pequenininho, mas olha o tamanho do exemplo que os pássaros passam para nós. Eles são pequenos e protegem os seus filhotes de cobras enormes. Verdade. É um exemplo que todos nós temos que copiar para nós, para os nossos filhos, as mamães, os papais que estão ouvindo aí esse programa. Proteção, gente. Os nossos filhos precisam de proteção. Até os animais têm o maior cuidado com os seus filhos. E nós, humanos, devemos nos espelhar neste exemplo. Vamos agora trazer para vocês a música da Hora da Velha Arada.

0: Obrigado, gente, pela audiência no programa de hoje. Eu volto amanhã, se Deus quiser. Tchau, Brasil.
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6: 12 de junho de 2026. PM oficializa a aposentadoria de policial acusado de matar a esposa. Fundo Amazônia quadruplica ritmo anual de aprovações desde 2023. Eu sou Ailton Moreno e o Rádio Notícias está no ar.
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0: tenente coronel Geraldo Leite Rosa Neto, preso preventivamente sob acusação de matar a esposa, a policial militar Gisele Alves Santana, teve a aposentadoria oficializada pela Polícia Militar de São Paulo. A medida formaliza a transferência do oficial para a reserva da corporação. Geraldo Neto está preso desde 18 de março e responde por acusações de feminicídio e fraude processual. Com a aposentadoria, o pagamento dos proventos deixa de ser feito pela Polícia Militar e passa a ser realizado pela SPPREV, responsável pela gestão de aposentadorias dos servidores estaduais. Segundo a Polícia Militar, a perda do posto, da patente e da remuneração depende de decisão definitiva da Justiça Militar de São Paulo. O advogado Miguel José da Silva Júnior, que defende a família da soldado Gisele, afirmou que essa decisão não a impedirá a demissão de Geraldo e que não é justo um criminoso continuar recebendo valores às custas da população. O Fundo Amazônia quadruplicou o ritmo anual de aprovação de projetos desde a retomada de sua governança em 2023. A média anual de aprovações passou de cerca de 300 milhões de reais entre 2009 e 2018 para 1,3 bilhão de reais entre 2023 e 2026. O mecanismo soma mais de 5 bilhões de reais em doações e 153 projetos aprovados, voltados à prevenção e ao combate ao desmatamento, restauração florestal, regularização ambiental e produção sustentável. O fundo já beneficia mais de 650 organizações, 169 terras indígenas, 192 unidades de conservação e 260 mil pessoas.
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0: ouvinte, hoje é dia 12 de junho, hoje é dia dos namorados e dia do Correio Aéreo Nacional. Hoje também é dia mundial contra o trabalho infantil. Tem aniversário de Maguila, pugilista brasileiro, Flávio Conceição, ex-futebolista, Xande, cantor, compositor e empresário, Adriana Lima, supermodelo e atriz brasileira, e Carlinhos Maia, humorista, ator, influenciador digital e empresário brasileiro. Fatos históricos. Foi em 1963 que era lançado nos cinemas norte-americanos o filme Cleópatra, estrelado por Elizabeth Taylor e Richard Burton. Foi o filme mais caro feito na época. Em 1981, primeiro filme da franquia Indiana Jones, Os Caçadores da Arca Perdida, era lançado nos cinemas. Em 1996, uma explosão no Osasco Plaza Shopping, em São Paulo, matava 42 pessoas e feria 470. E em 2014, iniciava a Copa do Mundo FIFA no Brasil, a 20ª edição deste evento esportivo. A agenda do rádio fica por aqui. Um grande abraço e até a próxima.
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7: No Pergunte ao Doutor de hoje, vamos falar da síndrome metabólica. Você sabe o que é síndrome metabólica? É uma associação de alterações no mecanismo do nosso corpo que causa riscos da pessoa desenvolver doenças cardiovasculares como infarto, derrames cerebrais e a diabetes do tipo 2. Todas doenças muito graves. A síndrome metabólica é uma doença da civilização moderna, associada à obesidade, causada pela má alimentação e pelo sedentarismo. Vamos entender melhor o que vem a ser a síndrome metabólica e quais os prejuízos que ela causa à saúde com o Dr. José Kfouri. Seja bem-vindo ao nosso programa, obrigada por nos atender.
8: Ah, eu é que agradeço essa oportunidade de falar um pouquinho por uma síndrome, né, que é uma doença tão evidenciada hoje em dia pelos problemas que ela pode causar para toda a população.
7: Doutor, o Senado Federal tem um programa agora voltado para essa síndrome metabólica. Qual o objetivo do programa?
8: Essa síndrome vem se destacando na atualidade como importante problema de saúde pública, uma vez que se associa um aumento significativo no risco futuro de graves problemas cardiovasculares, tais como o infarto do miocárdio, o derrame cerebral, que é o AVC, e o desenvolvimento da diabetes mellitus tipo 2. Como é uma síndrome baseada em grupos de risco, a principal estratégia para o seu combate é a prevenção. E essa prevenção se baseia principalmente nas alterações que são impostas ao organismo, tais como aumento de peso, hipertensão e distúrbios do colesterol.
7: Doutor, e quais as principais características desse programa?
8: A estratégia principal é uma abordagem preventiva, onde se procura evitar os danos impostos a organismos pelo aumento de peso, tanto no sobrepeso como na obesidade, a hipertensão, a resistência à insulina e os distúrbios do colesterol. Portanto, o programa da SAMS tem como objetivo a detecção precoce desses sinais para evitar que a síndrome realmente se instale, onde o tratamento ficaria muito mais difícil, muito mais abrangente e complexo, necessitando de equipes multidisciplinares com cardiologistas, nefrologistas, endocrinologistas, nutricionistas, etc. Essa equipe divulgou o programa com o intuito de que com duas consultas fosse fechado o diagnóstico. Na primeira consulta é analisado a história pregressa do servidor, a antropometria bem minuciosa e solicitados os exames pertinentes à síndrome metabólica. No retorno, analisamos os resultados em conjuntos com os dados já coletados e, conforme os resultados, fazemos encaminhamentos para as especialidades pertinentes a cada caso. Tentamos reverter as mudanças de hábitos daqueles que estiverem em uma fase incipiente das alterações e procuramos o atendimento mais especializado daqueles que estiverem numa fase mais tardia e mais grave de toda a síndrome metabólica.
7: Vamos explicar melhor para nossos ouvintes, então, o que é a síndrome metabólica, como se constata a síndrome e que exames mais específicos vocês usam para detectar a doença?
8: A síndrome metabólica, ela é um conjunto de doenças e que é baseado num grupo de risco futuro. Toda entidade clínica tem uma história. A síndrome metabólica também tem. Antigamente, esse nome foi conferido a esse grupo de patologias, principalmente nas pessoas já com idade da viragem metabólica. O homem na andropausa e a mulher na menopausa. Quando se observavam mudanças no corpo da pessoa, a mulher e o homem começavam a engordar um pouco mais, a ter uma gordura abdominal mais pronunciada, ou o colesterol começava a subir, a pressão começava a mostrar sinais de destempero, começava a subir um pouquinho, e isso era chamado de síndrome metabólica. Com o passar do tempo, com a globalização, com a mudança de hábitos de toda a população, a obesidade se tornou uma pandemia. Hoje em dia, os índices estatísticos da obesidade são assustadores. São milhões de pessoas com sobrepeso e milhões de pessoas obesas no mundo todo. E com isso, houve uma diferenciação, principalmente no metabolismo da glicose, onde a resistência da insulina se tornou muito mais evidenciada em conjunto com a obesidade. Então, a síndrome metabólica hoje passou a não ter mais idade. Ela pode ocorrer na criança, ela pode ocorrer no jovem, no adulto e no velho. E por isso, esse caráter de urgência se tomar alguma providência no sentido de prevenção da síndrome metabólica.
7: Na menopausa, na andropausa masculina, é normal que haja uma síndrome metabólica. Ela é igual a essa síndrome metabólica que ocorre quando a gente está acima do peso?
8: Ela é parecida. Ela não é igual porque ela ocorre de uma forma mais natural, mas as providências, né? Elas têm que ser tomadas da mesma maneira. A pessoa tem que se cuidar, a pessoa tem que diminuir o seu índice de massa corporal, tem que fazer uma dieta com baixo nível de gordura, tem que melhorar a sua ingesta de sal, que tem que ser o mínimo possível, e principalmente fazer exercício físico com frequência, de rotina, com constância.
7: Doutora, a obesidade, ela antecipa então essa síndrome metabólica natural do organismo? Pode-se dizer assim?
8: É, a obesidade é o carro-chefe na gênese da síndrome metabólica. A obesidade, principalmente a obesidade abdominal, ela está diretamente ligada à resistência à insulina. Por quê? Porque, como nós hoje em dia sabemos, o tecido adiposo, que é o tecido gorduroso, ele também é uma fonte secretora de citocinas e de hormônios que tem vários papéis a desempenhar. E a obesidade abdominal, principalmente, faz com que exista uma toxicidade aumentada com efeitos adversos perante o fígado. Essa toxicidade chama-se lipotoxicidade. E isso, as citocinas e os hormônios atingem o fígado em alta concentração e vai fazer com que a resistência à insulina seja aumentada. Isso é uma reação em cadeia, é lenta, é progressiva. A única coisa da síndrome metabólica que é notada é a obesidade. A hipertensão pode ser silenciosa, a resistência à insulina normalmente é silenciosa até adquirir os níveis mais perigosos e, principalmente, que é responsável pela aterosclerose, os níveis de colesterol também não são sentidos pelo paciente.
7: Doutor, então toda pessoa acima do peso, ele vai entrar em síndrome metabólica?
8: Não. A síndrome metabólica é uma nomenclatura que mostra sinais de que alguma coisa está acontecendo, de que alguma coisa pode estar fazendo com que você tenha um maior risco para problemas mais sérios no futuro. O fato da pessoa ter um aumento de peso, de ter um sobrepeso ou de até mesmo ser obeso, é multifatorial. Existem outros fatores, como genéticos, como a própria alimentação, como outras coisas que estão inseridas na gênese da obesidade. Agora, a obesidade, ela caminha junto com a síndrome metabólica, que, como eu expliquei na pergunta anterior, ela pode levar à obesidade abdominal e, com isso, acarretar uma resistência à insulina mais acentuada do que o habitual.
7: Há outras causas, como, por exemplo, o sedentarismo, mesmo em pessoas magras, se a pessoa pode desenvolver a síndrome metabólica?
8: A síndrome metabólica também não é só a obesidade. O diagnóstico da síndrome metabólica é feito de uma maneira bem estabelecida. Além de uma história clínica bem feita, onde se avalia o sedentarismo, o tabagismo, o alcoolismo, a pressão arterial, o estudo antropométrico com peso, altura, IMC, circunferência abdominal, existem alguns exames de rotina que se pede para avaliação da síndrome metabólica, que seria a glicemia de jejum e o lipidograma completo, com colesterol e suas frações, o triglicerídeo. E com esses resultados da circunferência abdominal, do IMC, a Organização Mundial de Saúde leva em consideração a circunferência abdominal quando é acima de 90 para o homem e acima de 80 para a mulher. O HDL, que é o colesterol bom, que ele é necessário para manter uma artéria sadia, ele tem que estar acima de 40 na mulher e acima de 35 no homem. A pressão arterial, elas têm que estar sempre abaixo de 14 por 9 centímetros de mercúrio, tanto no homem quanto na mulher. Os triglicerídeos têm que estar sempre abaixo de 150 e a glicemia de jejum, ela é aceita até 99. 100 ou acima de 100 já é alterada. Pela Organização Mundial de Saúde, se a pessoa tiver três desses fatores, ela já tem o diagnóstico

0: exercício de fim de semana. Tem que ser um exercício com constância.
1: E quando que essa pessoa passa a entrar no grupo de risco, doutor?
0: Os riscos que a síndrome metabólica traz para a pessoa variam de acordo com a fase onde a gente diagnostica a doença. Quanto mais precoce, muito mais facilmente a gente poderia diminuir as estatísticas de um risco futuro.
1: E quais seriam esses riscos e quais as implicações da síndrome metabólica, doutor?
0: Quando a síndrome metabólica é instalada, tanto a hipertensão, quanto a diabetes mellitus, quanto a hipercolesterolemia, que seria o aumento do colesterol, são silenciosos. Então, sempre que a gente faz uma avaliação da síndrome metabólica e ela não é tão alterada, o que que é tão alterada? Pressões, uma hipertensão leve, os colesteróis ainda em níveis alterados, porém baixos, a diabetes ainda não se instalou como doença, diabetes mellitus tipo 2, e sim está no estado de pré-diabetes, a gente ainda faz tentativa modificando os hábitos de vida da pessoa para se tentar reverter em um primeiro passo. Às vezes isso dá certo e às vezes não. E a doença sempre progride se não tomar a providência. Se por um acaso as pessoas não fazem o tratamento dietético, não fazem exercício físico, a doença progride e se instalar uma hipertensão de moderada a grave, uma diabetes mellitus propriamente dita, uma hipercolesterolemia acentuada, os riscos vão se individualizar com cada paciente. Quanto mais grave forem as alterações, maior risco vai ter de se fazer no futuro, às vezes até próximo, um derrame, uma diabetes grave com alterações cardiocirculatórias ou um derrame que seria o AVC, que é a principal complicação grave da hipertensão arterial, a diabetes mellitus tipo 2 com alterações cardiocirculatórias, que também é uma doença grave. Essas doenças, elas podem estar numa fase incipiente, numa fase mediana ou numa fase tardia. Quanto mais tardia, maior a gravidade. Quando elas estão numa fase incipiente, nós, este é o nosso principal objetivo em nosso programa, tentamos modificar os hábitos de vida dessa pessoa, fazendo uma dieta hipograxa, hipocalórica, uma dieta hipoglicêmica e hipossódica, fazendo com que essa pessoa tenha também um hábito de se exercitar todos os dias, ou pelo menos a maior parte de vezes que ele puder. E isto, nessa fase inicial, pode ou não reverter o problema. Depois de 3 meses de tentativa de mudança no estilo de vida, melhorando a alimentação, fazendo exercícios constantemente, nós repetimos os exames e verificamos se houve melhora, se houve modificação nos hábitos de se fazer ou não a prática desportiva, e uma nova avaliação é feita. Se por acaso não houve melhora, a pessoa se mantém sedentária, nós vamos intervir de uma outra maneira. Vamos encaminhá-la ao cardiologista para se tratar da hipertensão arterial e da hipercolesterolemia, ao endocrinologista para tratar da obesidade e da pré-diabetes ou mesmo da diabetes, e continuar o tratamento com a equipe de nutrição para se fazer uma dieta cada vez melhor.
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4: Olá, pessoal. Almanac Musical no ar, por aqui Eduardo Maidana, e hoje nós falamos de Rock You a Hurricane, single da banda de hard rock alemã Scorpions. A canção faz parte do álbum Love at First Think, de 1984. Em 2006, a VH1 nomeou

Rock You Like a Hurricane, número 31 de suas 40 melhores canções de metal, e em 2009 foi nomeada a 18ª melhor canção de hard rock de todos os tempos, também pela VH1. Em 15 de novembro de 2010 foi nomeada o 4º melhor riff de guitarra da década de 80. A canção também pode ser encontrada no jogo Guitar Hero 3, Legend of Rock, e a gente recorda agora.

0: O musical de hoje vai ficando por aqui. Até nossa próxima edição. Tchau.
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2: O inverno é a estação mais fria, mas também é calmaria. São raras as tempestades nessa estação. É tempo de se jogar aos prazeres da época sem culpa. Curtir mais a sua casa, se permitir uma preguicinha gostosa ou até aquele chocolate quente tão acolhedor. Inverno é para apreciar, até mesmo vento gelado no rosto. É para valorizar o aconchego e recanto do lar. É para degustar mais do que chás e cafés quentes, mas também a vida que continua bela até nas temperaturas mais baixas. Que o inverno deste ano lhe traga ótimas sensações. Uma mensagem da

Aquele abraço, torcida brasileira, torcida acesa, ligada nesta Copa do Mundo, que começou ontem com um show, com direito a muita festa, com um show da Shakira, do Andrea Bocelli, um espetáculo ontem no México, onde o México venceu por 2-0, o México era favorito, fez valer o seu favoritismo, dominou o jogo inteiro, poderia ter feito até um placar maior, e venceu por 2-0, gol do Julián Quiñones, que ele é naturalizado, ele nem é mexicano de nascença, não, é naturalizado. E o Jiménez fez o segundo. A África do Sul foi presa fácil, não conseguiu jogar, o México com boa marcação, com boa velocidade na saída de bola, dominou inteiramente, não seria favor nenhum se tivesse metido 3-4 gols em cima da África do Sul. Outra partida que aconteceu foi à noite, tarde para nós aqui do Brasil, 23 horas. Jogo Coreia do Sul 2, República Tcheca 1. Jogo aconteceu em Guadalajara, na altitude de Guadalajara. A Coreia do Sul venceu num jogo bastante equilibrado, muito equilibrado, jogo feio, muita marcação e pouca técnica, mas muita vontade, muita correria. Havia um ligeiro favoritismo do time tcheco, que não conseguiu superar a forte marcação da Coreia, tentou sair à frente, e aí foi o grande erro, abria o sistema defensivo. Time coreano muito veloz, muito rápido, acabou levando a melhor, vencendo por 2-1, largando na frente ao lado do México neste grupo. Hoje, mais duas aberturas de Copa, mais duas estreias. No Canadá, Canadá vai enfrentar a Bósnia-Herzegovina. A Bósnia, todos sabem, aquela antiga Iugoslávia, tinha Bósnia, é um dos países, tem mais técnica do que o Canadá. O Canadá, na América Central, é ainda primário no futebol, mas vai contar com o apoio da sua torcida, que vai lá, vai gritar, vai empurrar o time, mas, tecnicamente, a equipe da Bósnia é superior. E é favorito, desde que jogue com inteligência e consiga superar o time voluntarioso do Canadá. O time do Canadá é voluntarioso, é um time que luta, é um time que acredita, mas tecnicamente é inferior. Outro jogo, já nos Estados Unidos, mais show, mais festa, mais solenidade, e os Estados Unidos vai enfrentar no seu primeiro jogo a equipe do Paraguai. Estados Unidos subiu muito tecnicamente no futebol nos últimos anos. Já perdeu no amistoso por 2-1 contra a Alemanha, agora recentemente, mas mostrou um bom futebol, é um time bem treinado, é um time forte, um time fisicamente muito forte, que joga com velocidade, que marca muito bem, é favorito diante do Paraguai. O Paraguai, que nas eliminatórias mostrou um desempenho ofensivo muito baixo, é um time que consegue se defender, mas é impotente em termos ofensivos. Portanto, Estados Unidos é favorito, claro que vai ter que jogar com muita seriedade, com foco total, para conseguir a primeira vitória nesse campeonato mundial. Vamos falar de Brasil? Vamos falar de Brasil e o jogo contra Marrocos? Então vamos lá. O Ancelotti continua demonstrando uma insegurança em termos de escalação. Não sei se é proposital, é possível que sim, que até todos já saibam internamente na Confederação Brasileira de Futebol qual o time que começa a jogar, mas o fato é que ele continua testando a lateral direita. Ontem, mais uma vez, primeiro ele testou o Danilo, que é um jogador que conhece a posição, já jogou por ali, ultimamente vinha jogando mais como zagueiro no Flamengo, depois testou o Ibanez, inclusive fazendo vários cruzamentos de linha de fundo com Ibanez, e ontem foi a vez do Ederson, que foi convocado agora recentemente com a contusão do Wesley. O Ederson ontem apareceu na lateral direita e pode começar o jogo. Então, a verdade é que isso aí passa uma impressão de insegurança para o torcedor brasileiro, para todos da mídia que acompanha o dia a dia da seleção. Tomara que o técnico já tenha internamente chamado o elenco, olha, quem joga é este, aquele, dá já a escalação, porque psicologicamente, para quem vai entrar jogando, é muito importante haver o preparo psicológico, porque há a tensão natural do jogo de estreia. O jogo é amanhã, 19 horas, hora do Brasil em New Jersey. E o Marrocos vem aí recheado de problemas. Perdeu 3 jogadores titulares. O ponta esquerda, Esaú Diouf,
que é o Abd Azawi, e o zagueiro Nursaí, que é considerado um dos melhores do mundo, e também o lateral esquerdo Anas Eldini. Esse Eldini é tido como a grande fera da seleção marroquina. É um jogador de qualidade técnica excepcional, de muita velocidade, de muita capacidade de marcação. Os três lesionados estão fora do jogo contra o Brasil, felizmente para a seleção brasileira. O que deixa o lado esquerdo da seleção marroquina mais vulnerável. E é por ali, com Vini Júnior, com a descida do lateral, com alguém que vai dar parecido bem para fazer o 3-1, é por ali o mapa da mina para a seleção chegar à marcação do seu gol e à marcação da vitória. Mas é um jogo dificílimo, mesmo com os problemas que Marrocos vem enfrentando, que Marrocos evoluiu muito nos últimos anos tecnicamente. Basta refrescar a memória do torcedor que na última Copa de 2022, Marrocos foi semifinalista. Primeira equipe africana a chegar numa semifinal. Terminou na quarta colocação naquele Mundial. Na Copa Africana, foi vencedor, enfrentando grandes seleções. Então é um time que vem jogando junto há algum tempo, tecnicamente com boa qualidade e fisicamente é um time que tem uma saúde de vaca premiada. Então é todo o cuidado necessário. Vamos precisar ser audaciosos, muito fortes na marcação. A marcação alta pode complicar a equipe de Marrocos, que às vezes tenta sair jogando com técnica e se complica. Então é a marcação alta o grande segredo do Brasil. E outro detalhe, é preciso que a seleção brasileira treine mais finalização de fora da área, que nos jogos anteriores não aconteceram, e isso aí pode decidir uma partida de futebol. Esta é pelo menos a nossa opinião no dia de hoje, onde teremos mais futebol acontecendo, Canadá e Bósnia, Estados Unidos e Paraguai, e a expectativa do jogo de estreia do Brasil. Hoje a seleção brasileira faz um treinamento leve, claro que a imprensa não assiste, é fechado, um treinamento fechado, porque ali vai se definir não só a escalação, mas o estilo de jogo, é 4-4-2, é 4-3-3, como que a seleção vai sair jogando, tudo isso vai acontecer hoje no repasse total do Ancelotti antes da partida de estreia. Um grande abraço, tchau!

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7: Tá certo, então, nossas aulas de inglês para dar um reforço pra galera. Por isso que nós temos a nossa enciclopédia do inglês, o nosso pequeno queijinho.
8: Eu sou a enciclopédia.
7: É. Vamos para mais um fascículo da nossa enciclopédia?
8: Vamos, tio Arthur.
7: Como está o seu nível de inglês, queijinho?
8: Meu nível tá assim alto, tipo varinha de cutucar estrelas.
7: Tá bem alto.
8: Bem alto.
7: Bem alto.
8: É.
7: Bem alto. Então vamos aí misturar inglês com matemática.
8: Inglês com matemática?
7: Isso, pro pessoal já ter noção das duas coisas.
8: Tá bom, é o que hoje?
7: Traduza dois.
8: Dois?
7: Dois, o número dois.
8: Dois é one, é two.
7: Two! Parabéns! Sensacional! Agora pro pessoal entender, formula uma frase aí com two.
8: Eu vou cantar.
7: Vai cantar?
8: É. Canta, a musiquinha então. Da matemática.
7: Musiquinha da matemática.
8: Uhum.
7: Então canta a musiquinha da matemática.
8: Assim, ó. Eu quero tchum.

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2: Hoje é dia 12 de junho, Dia Mundial de Combate ao Trabalho Infantil. O trabalho infantil é assim considerado quando a criança tem menos de 16 anos, ou ainda se tiver entre 14 e 16, mas não exercer uma função que possa ser caracterizada como aprendizado. Por ser um trabalho feito dentro de casa, a fiscalização é mais difícil. Por isso, os órgãos responsáveis pelo combate ao trabalho infantil fazem campanhas de conscientização no que se refere aos empregos domésticos. Segundo a OIT, a decisão de trabalhar é em primeiro lugar da criança e depois da mãe. A maioria das crianças e adolescentes que exercem atividades domésticas são meninas, negras ou pardas, começam a trabalhar entre 10 e 12 anos, trabalham mais de 8 horas por dia em troca de casa e comida ou de salários em torno de R$40.
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4: O assunto do Pergunte ao Doutor de hoje é varizes e estamos conversando com o Dr. Bailon Pereira Alves, que é angiologista. Doutor, o que pode acontecer com um paciente que, por exemplo, não faz um tratamento de varizes e fica com aquelas pernas todas dilatadas, inchadas, varizes todas dilatadas?
5: Ela pode evoluir para a formação de úlceras, né, varicosas, difícil tratamento.
4: E o que seriam essas úlceras varicosas?
5: É quando a pressão sanguínea é tão intensa que ela faz uma erosão na pele. Esse retorno, esse sangue não volta, vai se acumulando, forma aqueles novelos, né, eles vão evoluindo, a pele vai se tornando fininha até romper. Você pode ter hemorragias por ruptura disso, é muito frequente a gente ver no hospital aqui esse tipo de problema.
4: E esse problema tem tratamento?
5: Tem, como eu falei para você, a causa das varizes é o refluxo. Você identificando a fonte desse refluxo, você tem que tratá-lo. Geralmente esse refluxo nasce aqui na virilha, né, na safena, e ele vai transmitindo na veia até a parte mais inferior. Então a conduta nesse caso é você identificar de onde que vem esse refluxo e eliminá-lo. Você pode fazer isso de várias formas: cirurgicamente, né, arrancando toda a veia e todos os seus ramos, esses ramos doentes, e alternativamente, é o que eu tenho feito nos últimos 10 anos com o advento do laser, é ao invés de você arrancar as veias, você fazer por via endovascular, você cauterizar essa veia usando a energia do laser.
4: E nos casos mais graves, quando é feito o tratamento, a aparência da perna desse paciente volta ao normal?
5: Melhora. Na grande maioria volta ao normal. Alguns casos aquela úlcera já causou degenerações na pele e sempre vai ficar uma marca.
3: 10 horas e 45 minutos.
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5: 12 de junho, uma data especial. Dia em que os casais que se amam refletem sobre a importância do ser humano ter alguém especial ao lado, compartilhando constantemente acontecimentos surpreendentes. Nesse 12 de junho, façam do Dia dos Namorados um momento para renovar a certeza de que ser feliz é possível. Uma mensagem.

do Sul pelo placar de 2-0, com falhas iniciais da defesa do time sul-africano. Quiñones e Raul Jiménez fizeram os gols da vitória da equipe do México. O árbitro foi o Hilton Pereira Sampaio, que expulsou 3 jogadores, 2 da seleção da África do Sul. Hoje mais 2 partidas acontecem pela Copa do Mundo. Às 4 da tarde no grupo C, Canadá e Bósnia. Às 10 da noite pelo grupo D, Estados Unidos e Paraguai. Meus amigos ligados aqui no Jornal no Rádio, é isso. Um abraço e até segunda. Até lá.

0: hora certa. 11:02.
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5: Volta Redonda. Vou abraçar Osmarina de Freitas, nossa ouvinte, minha linda. Um grande beijo pra você. Ela mandou um recado dizendo o seguinte: J. Brito, sou de São Luís, do Maranhão. Ouço.

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0: inverno, o Brasil se aquenta com as festas juninas. Santo Antônio, São Pedro, São João. A festa junina foi incorporada pela Igreja Católica que cristianizou os antigos povos europeus. Neste sincretismo, a celebração adotou também elementos pagãos, como a fogueira, usada para espantar os maus espíritos e proteger a colheita. Festa junina, uma tradição que não cabe apenas em um mês.
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2: De volta pra falar que Ana Castela é eleita melhor show do Ribeirão Rodeio Music. A boiadeira tá voando, hein? Depois de conquistar o público com o melhor show da primeira etapa do Circuito Sertanejo, realizado em Londrina, o show de Ana Castela foi escolhido como o melhor de Ribeirão Rodeio Music 2026, que aconteceu entre 30 de abril e maio deste ano, no Parque Permanente de Exposições, localizado na cidade de Ribeirão Preto, no interior de São Paulo. O evento foi a segunda etapa do Circuito Sertanejo deste ano. A escolha foi feita por meio de votação que foi acirrada, viu? Os shows que disputaram com ela, Léo Foguete e João Bosco e Vinícius, ficaram na segunda e terceira colocações, respectivamente. Parabéns a Ana, não é? Fique ligado, segunda-feira eu volto com mais notícias do mundo da música. Um bom final de semana e até lá. Tchau.
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0: 10:33.
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aqui, Yasmin Brunet revela que morador de rua notou seu lipedema antes dos médicos, né? A influenciadora Yasmin Brunet voltou a comentar nas redes sociais sobre o lipedema, doença crônica e inflamatória que enfrenta, e surpreendeu aí os seguidores ao revelar como percebeu os primeiros sinais do problema. A ex-participante do BBB

dos médicos, afirmou a influenciadora em um vídeo publicado nas redes sociais. Yasmin explicou que o episódio aconteceu há muitos anos, quando ainda pouco se falava sobre a condição, né? Faz muito tempo isso. Ninguém falava de lipedema, gente. Eu era muito mais nova, recordou a modelo, né? Ela disse que ia saindo de uma festa, né? E o morador de rua tava lá, né? Embriagado, disse ela, né? E olhou para as pernas delas. Aliás, primeiro olhou para a cara dela e disse: tão linda, né? Mas suas pernas estão muito inchadas, né? E aí ela ficou preocupada, porque realmente ela percebia que as pernas inchavam, né? Então ela falou: vou correr atrás, né? No começo deram outros diagnósticos, né, para Yasmin Brunet, até que descobriu que seria lipedema. E é isso, gente. Quer saber mais? Eu volto já já para fofocar aqui para vocês, tá? Fiquem ligados.

0: Valeu, Goiânia! Delícia, cara, tem que respeitar.
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3: Hora certa.
2: 11 horas e 48 minutos.

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2: Existem inúmeras opções de aspiradores de pó à venda no mercado e geralmente a qualidade se reflete no preço. Por isso, uma boa pesquisa é necessária e ajuda a determinar o melhor tipo para cada consumidor. Para o uso residencial, há basicamente três tipos. O modelo convencional aspira apenas partículas sólidas, como pó, poeira e papel picado. Já o modelo pó e água suga não só as partículas sólidas, como também tem a capacidade de aspirar líquidos. O modelo portátil, por sua vez, é mais compacto. É usado para limpezas rápidas em locais específicos, como teclados de computadores, bancos de carros e topos de armários e estantes. Existem também no mercado diferentes formatos, como barril, trenó e vassoura, e alguns já não usam mais o saco coletor de pó, e sim tem um compartimento para a sujeira. Outros vêm equipados com filtro HEPA. Dotado de um agente bacteriostático, esse filtro é responsável pela captação e inibição de micro-organismos, como ácaros, fungos e bactérias. Porém, todos têm algo em comum. São muito ruidosos, chegando a atingir 87 decibéis. Por isso, é melhor usá-los em intervalos curtos.
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0: Meio-dia e 2 minutos.
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0: Olá, Brasil, está no ar o Central de Notícias e vamos aos destaques desta hora. A maioria das cidades do país ainda não tem ou está iniciando o plano de ação contra o calor extremo. É o que mostra o estudo divulgado pela presidência brasileira na Conferência das Nações Unidas sobre as Mudanças Climáticas de 2025 e pelo Programa das Nações Unidas para o Meio Ambiente. O levantamento integra um mutirão contra o calor extremo e que reúne 258 cidades em todo o mundo, 105 delas do Brasil. Emprego para pessoas com 60 anos ou mais tem crescido no Brasil, proporcionalmente mais do que para outros grupos de população. No entanto, essas vagas vêm acompanhadas de mais informalidade, ou seja, sem carteira e sem proteção trabalhista. Nos últimos 10 anos, o número de pessoas 60 a mais no mercado de trabalho saltou 53% no mesmo período. O tamanho dessa população na sociedade brasileira cresceu 37%.
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0: gente. Hoje é dia 12 de junho, hoje é dia dos namorados e dia do Correio Aéreo Nacional. Hoje também é dia mundial contra o trabalho infantil. Tem aniversário de Maguila, pugilista brasileiro, Flávio Conceição, ex-futebolista, Xande, cantor, compositor e empresário, Adriana Lima, supermodelo e atriz brasileira e Carlinhos Maia, humorista, ator, influenciador digital e empresário brasileiro. Nos fatos históricos, foi em 1963 que era lançado nos cinemas norte-americanos o filme Cleópatra, estrelado por Elizabeth Taylor e Richard Burton. Foi o filme mais caro feito na época. Em 1981, primeiro filme da franquia Indiana Jones, Os Caçadores da Arca Perdida, era lançado nos cinemas. Em 1996, uma explosão no Osasco Plaza Shopping, em São Paulo, matava 42 pessoas e feria 470. E em 2014, iniciava a Copa do Mundo FIFA no Brasil, a 20ª edição deste evento esportivo. A agenda do rádio fica por aqui. Um grande abraço e até a próxima.
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2: Bem, além da estreia da Copa do Mundo hoje, o grande assunto que domina a semana é o quê? Dia dos Namorados. Essa é uma data tradicional que mexe com a rotina de todo mundo, tanto de quem está em um relacionamento, quanto de quem está solteiro, mas mexe principalmente com o bolso de quem? Do eterno apaixonado. Mas se você acha que o amor não move montanhas, saiba que ele move, pelo menos a nossa economia. De acordo com dados oficiais, divulgados agora em junho, mais de 100 milhões de brasileiros, é muita gente, hein? 100 milhões de brasileiros prometeram ir às compras este ano, movimentando mais de 26 bilhões de reais no comércio. É apaixonado que não acaba mais. Tô chocado. É muita paixão. É muita entrega. Bom, os presentes tradicionais estão um pouquinho mais salgados em 2026. O campeão do aumento foi o chocolate. Graças a Deus, porque mulher não aguenta mais receber panela. Pelo amor de Deus, vamos acabar com esse pensamento heteronormativo de que mulher tem que ganhar panela, fogão, liquidificador, aspirador de pó. Entendeu? Você gostaria de receber, se a sua mulher no Dia dos Namorados desse pra você um fogão, hein? Um aspirador, um eletrodoméstico? Você diz assim, pô, mas que falta de imaginação. Pior que isso, meia e lenço. Né? Pelo amor de Deus. Então, o chocolate subiu quase 23% em relação ao ano passado, seguindo pelas semijoias, né? Porque joia é complicado. Semijoias e pelas flores naturais, que é a coisa pior, já pensou? Toma aqui, meu amor, um buquê de flores artificiais. É horrível. Eu pegava o buquê e jogava, mas o quê? Olha o que eu vou fazer com esse buquê que você me ofereceu. Mas jogava de volta com flores artificiais. Por outro lado, as pesquisas mostram que mais de 35% das pessoas admitiram que deixaram para comprar o presente bem na reta final. Ou seja, no susto, agora ou amanhã. Entendeu? Coisa de louco. Coisa de louco. É aquela coisa, o brasileiro sempre na última hora, impor de renda e por aí vai. Tudo isso faz a gente pensar. Em tempos onde tudo está mais caro, onde a rotina é corrida, o consumo é tão forte, o que realmente valida o amor? O quê? O quê? Será que um presente caro traduz o tamanho do sentimento? Ou um bilhete escrito à mão e uma presença verdadeira vale mais do que qualquer chocolate de luxo? Ah, eu vou já. Aqui, ó. Não vem com essa história, não. Isso aí, isso é papo pra dia das mães. Mamãe, um beijo. E a mãe fica toda feliz. Agora, namorado receber bilhetinho de amor? Ah, pelo amor de Deus. Convenhamos. Isso é horrível. Pelo amor de Deus, não faça uma coisa dessa. Não deveria nem fazer com a mãe, mas a mãe é aquela história, meu filho amado, querido, me dá um beijinho, esse é o melhor presente. Mas namorado, namorada, esposa, quer saber disso não, hein? E pra quem está solteiro, o que que você faz? Fica o lembrete de que o amor próprio também merece ser celebrado. Você vai numa joalheria e compra, tá entendendo? Um anel, né? Uma coisa bonita pra você mesmo. Então, todos merecem ganhar presentes?
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2: A direção da casa tá perguntando o que que é uma visão heteronormativa. Eu explico. A visão hétero é uma visão machista. Nem todo hétero é machista, mas a gente vê que uma fatia expressiva dos héteros são machistas. E a partir do machismo se dita normas. Por exemplo, homem não faz xixi em pé. Ou melhor, eu já tô até ferindo a norma heteronormativa. Não, não faz xixi sentado, faz xixi em pé. Xixi em pé é coisa de boiola.
3: Não, sentado.
2: Sentado? Eu já não sei mais se eu faço xixi em pé, sentado, de cócoras, deitado. Eu não sei mais em que posição dentro dessa sociedade eu me vejo fazendo xixi. Sinceramente, tô confuso. A minha próxima ida ao banheiro aqui vai ser uma confusão. Eu não sei nem o que eu vou fazer. Então, heteronormativo é isso. É o macho top, tá entendendo? Chegar e dizer, a sociedade tem que se comportar assim, assado. Homem que é homem é isso e aquilo, entendeu ou não? Eu acho que agora ficou entendido. Vamos voltar pro refletir? Então, até esqueci, vou refletir o que já? Tá confuso isso, já não sei mais quem sou. Meu Deus do céu. O que que você... Ah, eu não sei. A pergunta é a seguinte, você faz parte do grupo dos prevenidos ou deixou pra comprar o presente na última hora? O que vai... Ah, o negócio é o seguinte, vamos ampliar esse negócio. No dia dos namorados, você vai ter aquela preocupação machista, hein? E você, mulher, também vai ter uma visão machista? Não sei, tá confuso isso, né? Mas vamos tentar refletir. De repente torceu tudo aqui. Eu não sei, eu tô um pouco, sei lá, se me descontrolei. Agora não, voltou à normalidade. Eu acho que a abertura foi um pouco bem, alguns, foi ótima. Graças a Deus. E a reflexão? Estão ligando? Ah, tão? Que maravilha! Que maravilha! Pelo menos entenderam um pouquinho. Eu praticamente. Olha, eu vou dizer uma coisa pra você. A direção me faz cada pergunta, não? Veio até aqui no corredor perguntar o que é heteronormativo. Eu sou muito moderno? Ué, mas tem que seguir em frente.
3: E saiu com mais dúvida ainda.
2: E a direção saiu com mais dúvidas? Ah, não posso fazer mais nada. Até às 5 eu tento esclarecer.
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2: É, e a polícia prendeu o braço direito do Peixão. Peixão é aquele chefe do tráfico do complexo de Israel, né? Ali em Cordovil e por toda aquela região. Mais detalhes com o repórter Gabriel Ferreira. Gabriel, boa tarde. Conta pra gente.
4: Exatamente, Canásio. Boa tarde para você e para os amigos ligados. Inclusive, né, como você bem destacou, queria te fazer uma pergunta. Você lembra quantas operações...
2: Ah, não me faz mais pergunta hoje não, que eu tô muito confuso. Eu me desestabilizei na abertura. Quase eu não sabia quem eu era. Tô muito, muito desestabilizado. Mas a pergunta se faz necessária?
4: É necessária. Você lembra quantas operações foram feitas ali na região de Parada de Lucas, né? A ponto de fechar a Avenida Brasil para poder tentar prender o traficante Álvaro Malaquias, o Peixão?
2: Sim, uma porrada.
4: Exatamente. Inclusive, né, como você bem destacou, foi preso hoje Carlos Alberto Toledo, o fiel da Chatuba, apontado como um dos principais aliados do Peixão, que é o líder da facção Terceiro Comando Puro, TCP, né? E durante essa operação, Canásio, os agentes foram recebidos a tiros pelos seguranças do criminoso. O fiel foi localizado escondido em uma casa ali na região e acabou preso sem oferecer resistência, né? Foram apreendidos, né, durante a ação, inclusive, duas pistolas, munições, carregadores, uma grande quantidade de drogas e roupas utilizadas por integrantes da organização criminosa. Além disso, os policiais também cumpriram dois mandados de prisão por homicídio qualificado contra o fiel. Agora o fiel vai responder agora por tráfico de drogas, associação para o tráfico e porte ilegal de arma de fogo de uso restrito. Canásio.
2: E esse cara aí surrupiou a Estrela de Davi, né? Que é um símbolo religioso, respeitosíssimo, né? A Estrela de Davi ele usa para marcar território, quer dizer, tá tudo de cabeça pro ar, é um negócio de doido. Bom, obrigado a você, Sérgio Guimarães. Agora, nós estamos já em clima de Copa do Mundo, né? Começou hoje e o clima é festa, é muita alegria. Já tem bola rolando e quem traz os detalhes é o repórter do Departamento de Esportes, o Sérgio Guimarães. Boa tarde, Sérgio.
5: Boa tarde, Roberto Canásio. Nós estamos vivenciando mais um grande evento mundial, né? Que é a Copa do Mundo. E tem um detalhe histórico que aconteceu ainda há pouco, a abertura no estádio Azteca, no México. O estádio, ele já teve 3 Copas, porque eu já tô contando com essa que tá rolando neste momento, no jogo México e África do Sul. 70, 86 e 2026. É o estádio do mundo que tem também o maior número de jogos. Ao término dessa Copa, nós teremos 20 jogos. Agora, sabe o que está acontecendo do lado de fora? Nesse momento, a bola está rolando. Já tivemos aberturas, atrações musicais, culturais, folclóricas. Do lado de fora, tem protesto dos professores que estão há mais de uma semana acampados em várias partes do México, da cidade do México, protestando e reivindicando aumento de salários.
2: É um protesto calmo, tranquilo, sem violência, mas é uma coisa que dificulta muito o ir e vir do turista, porque afinal de contas tem um esquema montado em cima disso. Por mais pacífico que seja um protesto, claro, você tem que tomar determinadas atitudes para evitar qualquer tipo de contratempo, qualquer coisa que comprometa definitivamente o brilho da festa. Então, é lamentável, cada um, né, acha que o seu momento é esse, então tem Copa do Mundo de um lado e tem protesto fora do estádio lá no México do outro.

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2: A Copa do Mundo 2026 será a maior da história, sendo a primeira a reunir 48 seleções e a ser sediada em 3 países simultaneamente: Estados Unidos, Canadá e México. O torneio terá um total de 104 jogos distribuídos por 16 cidades sedes, começando em 11 de junho e terminando em 19 de julho. Com 48 seleções, a fase de grupos terá 12 chaves, com 4 times cada. Os 2 primeiros de cada grupo e os 8 melhores terceiros avançam para a fase eliminatória, que agora começa nos 16avos de final. O México se tornará o primeiro país a sediar 3 edições de Copa do Mundo, tendo recebido os torneios anteriormente em 70 e 86. A partida de abertura do Mundial será realizada no histórico estádio Azteca, na Cidade do México, que já foi palco das finais das Copas de 70 e 86. A finalíssima será disputada no MetLife Stadium, em Nova Jersey, nos Estados Unidos, no dia 19 de julho. São algumas das curiosidades e informações da Copa do Mundo 2026. Da sala de redação, Manuel Silva, trazendo informações aqui no Central da Copa.
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4: No inverno, o Brasil se aquenta com as festas juninas. Em qualquer lugar em que se celebre, o que não pode faltar é o clima de alegria e o ritmo envolvente do baião, shot, chachado e forró. Reco-reco, violão, cavaquinho, triângulo e a sanfona são os instrumentos que também marcam a alegria nos festejos. Festa junina, uma tradição que não cabe apenas em um mês.
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6: Então vamos ouvir o que tem a dizer a respeito do Dia dos Namorados, porque realmente a gente ampliou o leque e abrangeu vários outros temas, inclusive temas heteronormativos. Vamos lá, primeira participação.
7: Boa tarde, Roberto Canásio Machado, aqui da Vila Valqueire. Eu vou comprar um presentinho pro meu parceirinho, que seja bom para nós dois brincarmos.

0: Eu entendi perfeitamente tudo. Vamos lá, mais um.
1: Boa tarde, Canazzi. Aqui é o César Salles de Uaíba. Que início de programa maravilhoso, hein, Canazzi? Na minha opinião, tem que comprar o presente antes pra se prevenir, né? Agora, o ruim, Canazzi, é que tem certos homens que tem mais de uma namorada, né? Normalmente, geralmente, tem que desmanchar com alguma, né? Até pra não ter muito gasto. O forte abraço, grande.
0: Agora você vê, um dos outros é refresco, né? Ele achou a abertura uma beleza, deve estar rindo até agora. Muito bem, obrigado pela participação, mais um.
2: Canazzi, boa tarde, olha só, eu prefiro que me dê em dinheiro, porque eu sou chata, se me der uma coisa que eu não gosto, sou chata pra roupa, pra perfume, pra calçado, e o homem daqui de casa, ele é meio distraído, então, e eu, a minha cara, eu posso não falar, mas a minha cara tem legenda. Então é melhor me dar o dinheiro, porque eu compro aquilo que me agrada. Às vezes eu mesma comprando, depois eu não gosto, só não quero panela. Panela não, nem pensar. Depois de 30 anos, panela não. Me dá o dinheiro que eu mesma compro aquilo que eu quero. Beijo, tô adorando você, a tá. Sou Maria Regina de Olaria.
0: Mas que falta de romantismo. Só falta ela dizer, faz um pix pra mim, amor. Identifica assim, um pix com muito amor. Mas é isso, não querem panela, mas agora querem dinheiro pra comprar. Olha aí, isso aí derruba qualquer estrutura macho alfa. A mulher quer dinheiro pra comprar o que ela quiser. E você tem mais é que dá.
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0: Olha aí, chegando notícias. Muito boa tarde, Zé Fabiano.
5: Boa tarde, Canazio. PMs recuperam carga avaliada em mais de R$41 mil na Avenida Brasil.
6: Policiais militares do Batalhão da Maré recuperaram um caminhão que transportava uma carga frigorífica avaliada em mais de R$41 mil nesta quinta-feira na zona norte do Rio. Segundo a corporação, o motorista do veículo contou ter sido abordado por criminosos em duas motocicletas nas proximidades da Passarela 13, na Avenida Brasil, na altura de Ramos. Os suspeitos tentaram roubar a carga, mas desistiram após perceberem que a engrenagem do caminhão havia travado. Após o acionamento, os policiais localizaram o veículo na rua Porena. O motorista foi encontrado em segurança e toda a carga foi recuperada sem alterações. Os criminosos fugiram e, de acordo com a Polícia Militar, a rápida resposta das equipes foi fundamental para evitar o roubo e garantir a recuperação do patrimônio.
5: Comissão aprova novo piso salarial de médicos e dentistas.
7: A Comissão de Assuntos Sociais do Senado aprovou o projeto de lei que eleva o piso salarial nacional de médicos e cirurgiões dentistas de R$3.636 para R$13.662 por 20 horas de trabalho semanal. O PL também reajusta de 20 para 50% o adicional por trabalho noturno e as horas extras. Assegura um intervalo de 10 minutos de descanso a cada 90 minutos trabalhados e determina que a chefia de serviços médicos e odontológicos seja ocupada por profissionais das respectivas áreas. Se nenhum senador apresentar recurso para a proposta, ela será votada no plenário do Senado e depois segue para análise na Câmara dos Deputados.
5: Neymar exibe relógios avaliados em mais de R$20 milhões.
8: Segundo reportagem do jornal O Globo, na edição de hoje, o craque Neymar está trazendo para a Copa do Mundo vários relógios, todos de marcas famosas, avaliados em US$4 milhões, aproximadamente R$21 milhões. Neymar, que é um colecionador de relógios, aproveitou para utilizar os mimos aqui no Mundial. Ele que ainda não tem data para voltar a jogar pela seleção brasileira.

0: A LERJ aprova a lei que descentraliza processo de CNH do Detran RJ. Carga avaliada em mais de R$40 mil é recuperada na Zona Norte. Copa do Mundo de 2034 na Arábia Saudita promete mundial com tecnologia mais futurista da história.
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2: Anos 50 surgiu. Finalzinho dos anos 50, The Platters. Eles

0: Muito bem, nós estamos aqui recordando os 50, lembrando também, Dia dos Namorados, nós temos uma reflexão no ar, ninguém tá ligando. O que aconteceu? Me abandonaram, me desprezaram, entendeu? Ou sou trocado por um jogo? O que é isso? Eu não sou objeto, não. Então liga pra cá. E agora, depois dessa belíssima recordação...
1: Entre cozinhas e histórias com Tereza Klein. Você sabia que na segunda sexta-feira do mês de outubro é comemorado o Dia Mundial do Ovo? A data foi criada em 1996 pela Comissão Internacional do Ovo na Inglaterra para divulgar os benefícios e aumentar o consumo deste alimento. Portanto, não posso deixar passar este dia. O ovo é aquele ingrediente barato e nutritivo que todo mundo tem em casa. Muitas vezes é visto como um patinho feio, já foi considerado até vilão da saúde. Mas hoje se sabe que é fundamental incluir na dieta. Cheio de proteínas e vitaminas, ele merece muitas homenagens. Eu conversei com o chefe de cozinha Alê Gonçalves, que mora em Curitiba, no Paraná, e com a chefe paulista Natália Souza. Os dois, como tantos outros profissionais da gastronomia, são entusiastas dos ovos e não vivem sem.
2: O ovo é um dos ingredientes mais importantes na gastronomia, visto que é um alimento consumido pelo homem desde o primórdio dos tempos. Nós temos aí a clara, que quando é batida aprisiona o ar e pode ser usada tanto na cozinha doce quanto salgada, para preparos como pão de ló ou soufflé, e isso dá leveza e também maciez para preparação. No caso específico da gema, que já tem um teor de gordura um pouco maior, ela permite a estabilização de emulsões, ou seja, ela ajuda a itens que não se misturam normalmente a se misturarem e ganhar uma textura mais aveludada, o que é o caso da maionese. Portanto, é impossível para um cozinheiro profissional trabalhar dentro da gastronomia tradicional sem o ovo.
3: A gente até tem hoje em dia algumas receitas aí, por exemplo, veganas ou vegetarianas, que você não usa ovo, né, para fazer. Mas na minha concepção, pelo menos na escola que eu venho assim de gastronomia, não tem como você fazer alguma coisa sem usar ovo.
1: Não é por acaso que ele é apreciado por 99% das famílias brasileiras, segundo uma pesquisa encomendada pela Associação Brasileira de Proteína Animal sobre hábitos de consumo. Realmente, não sei se existe algo mais versátil. Pense em todas as coisas feitas a partir de ovos que você já comeu. Fios de ovos, quindim, maionese caseira, omelete, massa carbonara, ovos mexidos, fritos, cozidos, até cru. Para o chefe Alê Gonçalves, ele chega a ser mágico.
3: Não tem nada mais mágico do que você começar a bater claras, né, que ela está em estado líquido, e de repente ela passa a virar uma clarinete, né, algo sublime, extremamente delicado, leve, cheio de ar, né, e esse ar, se você colocar uma outra massa com bolo, uma parte de confeitaria, por exemplo, né, você vai ter um bolo mais aerado, porque você incorpora ar, né, dentro dessa mistura.
1: O chefe tem experiência internacional. Já morou em países como Austrália e Tailândia, e afirma que o mundo todo come ovos. Aliás, até fora do planeta se come.
3: E talvez aqui no Brasil a gente tenha esse certo preconceito, né? Eu lembro quando eu era pequena, por exemplo, que eu adorava geminha com arroz. Tem que fazer um ovo, fazer uma mole com arroz branco. É delicioso, um pouquinho de sal e acabou. É um prato espetacular. Para os franceses, o prato mais sublime seria um ovo com gema molinha e com algumas raspas de trufa branca. Né? Trufa é um tubérculo. Mas na cultura americana, que come muito ovos com bacon de manhã, e dificilmente eles comem ovos na parte do jantar. A cultura australiana, no qual eu morei, nós comíamos muitos ovos com cogumelos frescos salteadinhos, um pouquinho só no azeite, né, tomatinho grelhado assim na grelha. Então era um prato que nós comíamos muito, né, ovo molinho, bacon, duas ou três fatias de torradinha de pão feito na hora, assim também com cogumelo fresco e tomate. Não tem nada mais maravilhoso Você vai para a Tailândia, para os países asiáticos, por exemplo, eles colocam muito ovo nas sopas, por exemplo, fica delicioso. Eles fazem muitas misturas com ovos, né? Então mistura arroz com ovo, mistura o macarrão com ovo, mistura a carne com ovo. Para eles é indispensável. Inclusive, não só dentro do mundo, mas fora também, né? Os astronautas, quando vão para fora, eles levam a proteína do ovo para poder mantê-los de uma forma mais saudável, né? Até fora do nosso planeta a gente come de uma forma diferente, né? E como pó, né?
1: Apesar de tantas qualidades, o brasileiro ainda não reconhece o valor deste alimento, segundo pesquisa da ABPA. A média anual de consumo por habitante aqui no país é de 168 unidades, enquanto que a média mundial é de 220. Em alguns países, como o México, o ovo é super apreciado. São consumidos cerca de 360 unidades por ano, o equivalente a quase um ovo por dia. A Associação Brasileira de Proteína Animal criou uma página no Facebook para estimular o consumo. Se chama Ovo Todo Dia. E aí, gostou? Vai lá no blog entrecozinhashistorias.com.br e não esquece, o Entre Cozinhas e Histórias está no Instagram e no Facebook. Tchau, um beijo.
4: Meio-dia e 40 minutos. 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
0: 12 de junho de 2026. PM oficializa a aposentadoria de policial acusado de matar a esposa. Fundo Amazônia quadruplica ritmo anual de aprovações desde 2023. Copa do Mundo 2026 começa no México com vitória da seleção local sobre a África do Sul. Chegada do El Niño é oficialmente confirmada. Eu sou Ailton Moreno e o Rádio Notícias está no ar.
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0: Coronel Geraldo Leite Rosa Neto, preso preventivamente sob acusação de matar a esposa, a policial militar Gisele Alves Santana, teve a aposentadoria oficializada pela Polícia Militar de São Paulo. A medida formaliza a transferência do oficial para a reserva da corporação. Geraldo Neto está preso desde 18 de março e responde por acusações de feminicídio e fraude processual. Com a aposentadoria, o pagamento dos proventos deixa de ser feito pela Polícia Militar e passa a ser realizado pela SP Prev, responsável pela gestão de aposentadorias dos servidores estaduais. Segundo a Polícia Militar, a perda do posto, da patente e da remuneração depende de decisão definitiva da Justiça Militar de São Paulo. O advogado Miguel José da Silva Júnior, que defende a família da soldado Gisele, afirmou que essa decisão não a impedirá a demissão de Geraldo e que não é justo um criminoso continuar recebendo valores às custas da população. O Fundo Amazônia quadruplicou o ritmo anual de aprovação de projetos desde a retomada de sua governança em 2023. A média anual de aprovações passou de cerca de 300 milhões de reais entre 2009 e 2018 para 1 bilhão e 300 milhões de reais entre 2023 e 2026. O mecanismo soma mais de 5 bilhões de reais em doações e 153 projetos aprovados, voltados à prevenção e ao combate ao desmatamento, restauração florestal, regularização ambiental e produção sustentável. O fundo já beneficia mais de 650 organizações, 169 terras indígenas, 192 unidades de conservação e 260 mil pessoas.
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0: Emprego para pessoas com 60 anos ou mais cresceu proporcionalmente mais do que para outros grupos da população brasileira, mas com maior informalidade. Nos últimos 10 anos, o número de trabalhadores com 60 anos ou mais saltou 53%, enquanto a população nessa faixa etária cresceu 37%. É o que aponta estudo da empresa de pesquisa Nexus. De 2016 a 2025, a população idosa no país passou de 25,8 milhões para 35,2 milhões. Subindo de 13% para 17% da população. No mesmo período, o contingente de trabalhadores com 60 anos ou mais avançou de 5,7 milhões para quase 9 milhões. No final de 2025, uma em cada quatro pessoas com 60 anos ou mais estava ocupada, a maior taxa dos últimos 10 anos. A Copa do Mundo 2026 começou no México nesta quinta-feira 11. A festa de abertura contou com shows de Maná, J Balvin e Shakira. A partida de estreia terminou com a vitória do time da casa sobre a África do Sul por 2-0 no estádio Azteca. O público presente foi de 80.824 torcedores. O jogo também foi marcado por 3 expulsões, um recorde para o primeiro jogo de Copa do Mundo. E pela primeira vez na história, um árbitro brasileiro apitou a partida inicial do Mundial. O Wilton Pereira Sampaio foi o escolhido. Nesta sexta-feira, acontecerá as aberturas da Copa no Canadá e nos Estados Unidos, que farão suas estreias logo após a festa. O Brasil joga sua primeira partida neste sábado 13, às 19 horas.
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0: Ministério da Cultura retoma o plantão Tira Dúvidas sobre Lei Aldir Blanc. Espaço orienta gestores sobre política de fomento à cultura. Quem traz mais detalhes é Carolina Pessoa.
2: O Ministério da Cultura retomou nesta quarta-feira o plantão Tira Dúvidas da Lei Aldir Blanc para orientar gestores públicos sobre esta política cultural de fomento. Os plantões funcionam de forma contínua, sem data de encerramento. Entre as temáticas abordadas estão as etapas da lei, suporte para portais com a plataforma Cult Editais e a Política Nacional de Cultura Viva e outras orientações gerais. Os atendimentos na forma virtual acontecem de 2:30 às 4:30 da tarde e são realizados pela equipe técnica da pasta, com participação de consultores do Ministério. Cada dúvida é respondida de forma individualizada. Os agendamentos precisam ser feitos no site da Aldir Blanc. Gestores públicos de cultura também podem encaminhar perguntas para o e-mail pnab@cultura.gov.br. A Lei Aldir Blanc representa um dos setores mais impactados pela pandemia de Covid-19. A iniciativa homenageia o escritor e compositor carioca Aldir Blanc, falecido em 2020, vítima da doença. Rio de Janeiro, Carolina Pessoa.
0: A Administração Oceânica e Atmosférica dos Estados Unidos confirmou o início do El Niño nesta quinta-feira 11. O fenômeno climático deve se desenvolver para um nível moderado ou forte. O El Niño é caracterizado pelo aquecimento da superfície do Oceano Pacífico próximo à linha do Equador. No Brasil, o fenômeno pode reduzir as chuvas na Amazônia e aumentar o risco de incêndios no bioma. A região norte e nordeste tendem a ter menos chuvas, enquanto o sul deve registrar maior volume de precipitação. No centro-oeste, as temperaturas ficam mais elevadas, com maior risco de fogo. No sudeste, há aumento da temperatura média, mais chuvas em algumas áreas e possibilidade de secas.
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5: É dia dos namorados, já comprou presente ou vai deixar para a última hora, último minuto? E aí, tá pensando em quem? Faqueiro, panela, ou de repente uma joia, hein? Uma coisa que, né? Sai um pouco dessa coisa que a mulher tem que ganhar é panela, colher de pau. Não, não tem que ficar ganhando colher de pau, não é verdade? Vamos ver então o que pensa. Que uma coisa é de silicone, entendeu? Tem a cara que podem dizer, não é uma colher de pau, é uma colher de silicone. Vamos ver aí o que as pessoas pensam. Primeira participação.
6: Meu amigo Canazzi, tudo bem? O que a mulher mais quer hoje é carinho, amor e sexo, meu amigão. Tá difícil pra ela, a concorrência tá desleal. Robson do Engenho de Dentro, casada há 32 anos com a dona Janaína. Um beijo pra ela.
5: Agora tu vê, o cara em vez de dar um presente, dá um sexo. Entendeu? Vai então, compra a colher de silicone. Entendeu? Dá pra ela, pelo menos sai dessa rotina. A mulher já não aguenta mais no dia do namorado encarar um atendimento em nome do amor. Ah, pelo amor de Deus, meu amigo. No dia dos namorados, a mulher quer outras emoções. Em nome do amor. Seja criativo. Transgrida. Porque transgredir com amor não é pecado. Ficou todo arrepiado, né? Bom, vamos lá, mais uma participação.
7: Boa tarde, Roberto Canário. Um prazer imenso falar com você. Você é a graça que me escuta. Pronto, ser sincero, eu acho assim, dia dos namorados é pros namorados, noivos. Os casados já são marido e mulher, todos são namorados. Não acha isso? É só dia dos namorados. Pra gente dar um presente pro namorado, no caso, precisa chegar o dia dos namorados. Tá? Qualquer momento, dá um presente, dá um beijo, precisa chegar o dia. Isso é comércio. Aí dá um presente, quer dizer, a pessoa nem queira, entendeu? Os namorados. Namorados é o casal de namorados, noivos. Não é? Agora tem que ser um presente, um perfume, uma caixa de bombom. Não é? Acho assim.
5: Eu não acho não. Eu acho não. Você deve estar monótona na sua relação com seu marido. Já deve estar assim, meio que tipo, né? Bons amigos. Não, não, absolutamente. O marido e a mulher podem ser eternos namorados, sim. E é preciso reaquecer a relação. É claro que depois de 35 anos, se não houver, né, criatividade, se não houver um brinquedinho, um gadget, entendeu? A direção vai.

0: Perguntar o que é. Eu prefiro não traduzir. Entendeu? Eu prefiro não traduzir. Entendeu? Então, é uma coisa específica que nas melhores sex shops você encontra. Então é isso. Então tem que ter criatividade, porque senão cai na monotonia, olha o discurso aí. Não, não vale, pra marido e mulher não vale. Vale sim, como?
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0: De vez em quando é bom dar um sacode na galera, né? Estão ligando agora, fica tudo meio que. Não, agito geral. Já estamos falando dia de namorado, já comprou já antecipadamente, ou vai comprar hoje ou vai deixar para amanhã? O que você vai dar para ela? O que você vai dar para ele? Vamos lá, primeira participação.
2: Boa tarde, Canásio. Aqui é Márcia Batista de Vista Alegre. Eu acho que o dia dos namorados tem que ser comemorado com muito amor, com muito carinho, né? Um jantar romântico. E eu não vou poder fazer isso nesse ano, né? Mas eu desejo um feliz dia dos namorados para todos os casais que curtam muito esse momento e aproveitem muito. Um beijão para você.
0: A Márcia me fez lembrar daquela coisa linda, que é aquela cama cheia de pétalas de motel, né? Com aquele cisne, que são duas toalhas de banho enroladas em forma de coração. Aquilo ali é uma coisa, é um pouco cafona, mas de qualquer maneira expressa o amor, porque é quem diga que um sentimento do amor é cafona. Então salve a caponice, entendeu? Mais uma participação.
3: O Canásio, meu amor, que quem tá falando é a Maria, do Complexo do Alemão. Canásio, eu sou igualzinha essa ouvinte aí, sua, que mora em Olaria. Eu também prefiro dinheiro na minha conta. Um Pix, igual você falou, de preferência um Pix. Aí eu compro o que eu gostar, o que eu quiser, não é? Flores eu sei que eu vou ganhar. Todo ano eu ganho, meu aniversário, do namorado. Mas que um Pix é muito bom, é, né? Beijo, Canásio, te amo, fica com Deus.
0: A flor é o símbolo do romantismo, tem gente que acha que é tudo. Não, é o selo da carta. Ih, selo da carta, não existe mais isso. Meu Deus, agora dei bandeira, dei pinta da minha idade aqui, violentamente. Bom, mas de qualquer maneira, flor tá, faz parte, mas tem que ser algo concreto, que aquela mulher possa segurar, entendeu? E fazer bom proveito, fazer o que ela quiser. O quê? Mas vem cá, é uma coisa concreta, sólida. Um Pix.
4: De Roberto Canásio, esta ouvinte, né? Falou que casado não precisa, né? Precisa, porque o namoro, ele é para 50, 70 anos, a vida toda tem que namorar, mesmo sendo casado, né? Não pode acabar o romantismo. Agora dá um perfume, dá um abraço, dá um beijinho, fazer um carinho, né? E não brigar por qualquer coisa, porque o amor floresce cada vez mais, mas um presentinho faz bem. Arlete Campo Grande, Rio.
0: Tá aí, tô com você, fechei com você, Arlete, é isso mesmo. Vai ali numa loja de perfumes e compra aquele, uma sugestão, Eau Sauvage, de Christian Dior. É um negócio terrível. Vai acabar com as suas finanças o ano inteiro, mas vai salvar a sua relação. Se você der um Eau Sauvage de Christian Dior, você pode se ferrar todinho economicamente, mas sentimentalmente você será vitorioso.
5: Roberto Canásio, boa tarde. Teu programa é show. Que é o Wagner, de Duque de Caxias. Dia dos namorados, mulher gosta de Pix. Faz o Pix que ela ri à toa. Tamo junto. Forte abraço.
0: Eu dei um susto, mas é isso mesmo. Concordo. Tema, tem mais algum? Mais um?
6: Boa tarde, Canásio. Aqui é a Adriana Simões, de Lópolis. Pelo menos esse que falou agora foi sincero, né? Foi muito sincero. Pior é esses que dão presente e que não corresponde ao que falam. Entendeu? É desse jeito.
0: Não entendi nada, mas enfim. O que ela quer dizer?
7: Quer mais um Pix.
0: Ah, que quer? Ah, ela quer um Pix.
7: Quer pior, tá. Presente.
0: Ah, é. Não, o negócio dela é um Pix. Um Pix volumoso. Um Pix grandão, cheio de.
8: Amigo, com Carla De Lucas e Luciano Guerreiro.
9: Luciano Guerreiro, hoje o Mercado Pet tem uma série de coleiras repelentes e antipulgas. Elas resolvem de verdade?
10: Carla De Lucas, depende da qualidade, né? Procure consultar o veterinário antes de colocar uma coleira dessa no seu cão ou gatinho. O veterinário vai poder indicar a melhor, até porque tem coleiras repelentes que podem provocar alergias na pele dos cães e dos gatos e até nas mãos dos tutores. Mas é importante manter os animais longe dos mosquitos, como o mosquito palha, que transmite a leishmaniose.
9: Mas não esqueça,
10: animal não é brinquedo não. Tchau, gente.
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12: Seleção Brasileira, Ancelotti repete time, observa variações e trabalha bola parada. Carlo Ancelotti comandou ontem o penúltimo treino da seleção visando a estreia na Copa do Mundo diante do Marrocos e repetiu a escalação com Danilo e Alex Sandro nas laterais, Cunha e Paquetá na frente, com alternância. O Brasil fez trabalhos específicos de bola para ofensiva e defensiva. As sinalizações, no entanto, seguem no sentido de o Brasil começar a Copa com Alisson, Danilo, Marquinhos, Gabriel Magalhães e Alex Sandro, Casemiro e Bruno Guimarães, Lucas Paquetá, Matheus Cunha, Vini Júnior e Rafinha. Com a ausência de Wesley, Rafinha segue com mobilidade, mas com presença maior no corredor direito nas dinâmicas do ataque. Sem a bola, o Brasil segue no 4-4-2, informado pelo próprio Ancelotti. Nesse cenário, porém, é Matheus Cunha quem repõe pela esquerda, com Paquetá pela direita, dando maior liberdade para Vini e Rafinha. Alisson falou das críticas à defesa brasileira.
13: Natural, cobranças são naturais, injustas ou não, eu acho que faz parte do futebol, faz parte do pacote entre vestir essa camisa aqui, pela história. As pessoas querem que os jogadores que vistam a camisa da seleção conquistem títulos, né? E eu já pude experimentar isso conquistando uma Copa América pela seleção brasileira, mas nada se compara a conquistar uma Copa do Mundo. Então esse é o objetivo. Acho que as críticas vêm também por conta disso, por não ter vencido nas outras oportunidades. E eu encaro isso com naturalidade. E é óbvio que eu quero ser avaliado por aquilo que eu faço dentro de campo e pelas conquistas, né? Que é o nosso objetivo aqui.
12: Brasil e Marrocos se enfrentam amanhã, sábado, 19 horas, horário em Brasília, pela abertura do Grupo C em Nova Jersey. Haiti e Escócia completam a chave e se enfrentam também no sábado, às 21 horas, em Boston. Da sala de redação, Manuel Silva, para o

0: nossas honras vão para um casal que deu uma verdadeira aula de dignidade, caráter e honestidade tão raros para o Brasil inteiro. Rejaniel de Jesus e Sandra Regina. Eles viviam em situação de extrema vulnerabilidade em São Paulo, catando recicláveis, dormindo sob viadutos. Diante de tantas privações, eles encontraram uma sacola com cerca de 20 mil reais. O dinheiro havia sido furtado de um restaurante no bairro do Tatuapé e abandonado perto de onde eles estavam. Muitos diriam que aquele dinheiro era a solução imediata para o problema deles. Mas o Rejaniel e a Sandra Regina escolheram o caminho da integridade e honestidade. Procuraram a Polícia Paulista e devolveram cada centavo. E sabe o que é mais bonito? A honestidade deles gerou uma corrente de solidariedade. Os donos do restaurante, o Hokkai Sushi, ficaram tão comovidos que o gesto que decidiram mudar a vida desse casal foi assim impressionante. Sabe o que eles fizeram? Eles deram anzol para aprender a pescar e não gratificação, eles deram um emprego. Eles ofereceram emprego e se mobilizaram para providenciar uma casa para que os dois pudessem recomeçar a vida com a dignidade que merecem. Antes de começarem no novo trabalho, o casal ainda ganhou a chance de viajar para rever a família no Maranhão e no Paraná. Rejaniel e a Sandra nos mostraram que o caráter não depende do que a gente tem no bolso, mas do que carregamos no coração. Por isso, nós estendemos o tapete vermelho e aplaudimos esses dois gigantes na nossa sala VIP de hoje.
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0: Que isso? Que pena, acabou, só amanhã, só amanhã. Ele chegou, ele chegou sôfrego. Ele chegou com um copo na mão. Você quer um beijo aguado, é isso?
2: Não é a boneca amarela, mas tem beijo molhado. Beijo molhado. Eu gostei muito da sua abertura quando você disse que Dia dos Namorados cria um charme diferente para presente, sair daquele lugar comum. Também não dá flor de plástico, realmente.
0: Então o que você vai me dar de presente?
2: Não, eu não vou te dar de presente, mas eu queria saber o que você vai dar de presente. Você deu uma sugestão boa, que eu achei que, não sei, você vai dar um anel amanhã? Foi uma das sugestões que você deu.
0: Querido, você sabe o que acontece? Eu tentei até ver isso, mas acontece que não tem condições.
2: Não tem condições?
0: Não, é pequeno.
2: É? É mesmo, rapaz?
0: O seu.
2: Mas você verificou.
0: Você vai dar o seu anel de presente, de noivado, pra sua
2: esposa? Não, eu já dei.
0: Já deu?
2: É tudo que tinha direito.
0: Você deu tudo.
2: Dei tudo.
0: Tudo embrulhado com presente.
2: Tudo que tinha. Você não deu?
0: Você é indecente. Eu vou me retirar.
2: Você é essa mente poluída, eu tô falando de anel.
0: Não.
2: Aliança.
0: E eu tô traduzindo que...
2: Aliança
0: é boa. Aliança, tamo eu aqui e você. Até amanhã.
3: Uma hora e 3 minutos.

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1: Olá, Brasil, está no ar o Central de Notícias nesta sexta-feira, 12 de junho de 2026. E vamos aos destaques desta hora. Os estudantes interessados em participar do Exame Nacional do Ensino Médio Enem 2026 podem se inscrever até esta sexta-feira, 12 de junho. Alunos de escolas públicas e beneficiários do PED e Meia contam com a inscrição pré-preenchida esse ano, mas ainda precisam entrar na página do participante e confirmar a participação. Lembrando que as provas estão marcadas para os dias 8 e 15 de novembro. A taxa de inscrição é de R$ 85,00 e pode ser paga até 17 de junho. E em abril, os brasileiros sacaram quase 483 milhões de reais esquecidos nos bancos. De acordo com o Banco Central, até agora, o sistema de valores a receber já devolveu 15 milhões de reais. Em abril, foram 482 milhões e 800 mil. Parte dos recursos do dinheiro esquecido foram destinados pelo governo federal para o Desenrola Brasil 2.0.
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8: Bora Brasil, vamos nessa. E aí turma, tudo bem por aí? Tudo tranquilinho, tudo certinho? Esperamos que sim, prazer, eu sou Eduardo Maidana, tá no ar mais uma edição do nosso Conexão Nacional aqui na sua rádio preferida, 12 de junho de 2026, dia de número 163 do calendário gregoriano. Pois é, a gente ainda tem pela frente muito tempo, viu? 202 dias antes de o ano terminar. Hoje é dia mundial contra o trabalho infantil, também é dia do Correio Aéreo Nacional, ainda é dia dos namorados. Olha que bacana. Prazer, eu sou Eduardo Maidana, tô contigo na programação e junto comigo chegando, Gênesis de Paula, Joel Cabral, Vinícius Soares, o time 10 fazendo Conexão Nacional desta sexta-feira. Capricha no volume, vamos juntos. Aham. Porque aqui tem música boa, informação e entretenimento na sua rádio. Só pra começar, Zé Neto e Cristiano, Cadeira Cativa, uma ótima sexta-feira pra você.
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Acontecendo dia dos namorados, né? Também, né? A seleção brasileira jogando. Caramba! É isso aí, gente. Contra

esse final de semana, hein? Vamos pra fofoca? Gente, Mirella Santos revelando o motivo de deixar São Paulo e voltar para Recife. Ansiedade, disse nossa maravilhosa. A influenciadora Mirella Santos usou as redes sociais para explicar por que decidiu

afirmou que se sente mais feliz na cidade natal, né? Na sequência de vídeos publicados, ela também saiu em defesa do marido, surfista Gabriel Farias, após internautas apontarem que a mudança teria acontecido por causa da rotina dele com surf. Antes da decisão, Mirella e Gabriel planejavam aí morar no mesmo condomínio que Marielle Santos, irmã gêmea da influenciadora, que vive em São Paulo, ao lado da família. Voltando então, né, pro meu interior. Mirella Santos, é, deixando São Paulo pra voltar aí, interior nada, né, gente, pro Recife, é isso, ponto final. Ai, ai, ai.

0: companhia e audiência. É um prazer ter você por aqui, sempre bem ligado na nossa programação, e o Conexão tá só começando, tem muito mais por aí, tá? Na volta tem Zezé de Camargo. Troca de sintonia não, é rapidinho, volto já.
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1: No inverno, o Brasil se aquenta com as festas juninas. O linguajar do arraiá tem um vocabulário próprio. As palavras de origem francesa ditam um ritmo que os casais devem seguir nas danças juninas. As quadrilhas são inspiradas nos bailes. Os vestidos rodados e as tranças eram usados pelas damas para impressionar os cavalheiros. Festa junina, uma tradição que não cabe apenas em um mês.
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se encontram. E você que tá solteiro, sem problema nenhum, né? Afinal, faz parte. Tô junto contigo nessa, viu? Nem sempre a gente encontra com facilidade a metade da laranja. Se o Fábio Júnior, que é o Fábio Júnior, procurou várias vezes e não encontrou, vai a gente encontrar assim de primeira? Não é fácil não, viu? Fazer o quê? Todo mundo ligado, curtindo o nosso Conexão Nacional.

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1: E aí, tudo bem? Tô chegando com as notícias do mundo da música desta sexta-feira. Pra falar que Farraial anuncia Dennis DJ e Gustavo Mioto. O Farra

0: Arraial anunciou mais duas atrações para sua edição de 10 anos, que acontece no dia 22 de agosto, na Arena AMB, em São Paulo. Denis DJ e Gustavo Mioto passam a integrar o line-up do festival, que já havia confirmado nomes como Ana Castela, Simone Mendes e Matheus e Cauã. Denis DJ fará sua estreia no Farraial. Já Gustavo Mioto retorna ao evento como um dos destaques da edição comemorativa. Presença frequente no Farraial, o cantor sertanejo é conhecido pelo repertório repleto de sucessos e pela forte interação com o público durante as apresentações. O evento acontece no dia 22 de agosto. Daqui a pouquinho eu volto com mais notícias. Até já.
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0: Simone Mendes e a Saudade Proibida, pra você ouvir aqui no nosso Conexão Nacional, programa oficial da música boa, rolando, destacando as melhores, as queridinhas, aquelas que não saem da sua cabeça. Já depois do intervalo, tô de volta com informação e música aqui.
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5: 1:37.
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0: Brasil, está no ar o Central de Notícias. E vamos aos destaques desta hora. Os embarques de carne bovina de janeiro a maio foram recordes da série de Sexex, iniciada em 1997. Para este período, o país exportou 1,3 milhão de toneladas nos primeiros 5 meses deste ano, volume 14% superior ao registrado no mesmo período de 2025 e 26,6% superior à quantidade escoada no mesmo intervalo de 2024. E a camisa que Pelé usou no final da Copa de 58 vai a leilão, novamente entre 29 de junho e 16 de julho, em Nova York. Estimativa é que a peça seja arrematada por cerca de R$30 milhões, 10 vezes a mais do que a camisa arrecadou no primeiro leilão em 2004. 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
1: Bora que bora, gente boa. Já estamos de volta aqui na nossa programação. Segue bombando o nosso Conexão Nacional. Você tá ligado, né? Já tá no ar, já tá bombando. O maior evento esportivo do planeta é a Copa do Mundo FIFA 2026. E amanhã já tem jogo da nossa seleção verde e amarela, da seleção brasileira. A estreia do Brasil acontece amanhã, às 7 da noite, contra o Marrocos. Depois, lá no dia 19, tem Brasil e Haiti, às 9:30 da noite. E pra fechar no dia 24 de junho, tem Brasil e Escócia, também às 7 da noite. Então, fique atento para não perder os horários. Vou repetir, viu? Amanhã a estreia é às 7 da noite, contra o Marrocos. Depois, dia 19, tem Brasil e Haiti, às 9:30 da noite. E depois, lá no dia 24, tem Brasil e Escócia para fechar a primeira fase de grupos, contando com as classificações, obviamente, para a próxima fase, no dia 24, Brasil e Escócia, a partir das 7 da noite. Lembrando, o Brasil tá no grupo C e os melhores, obviamente, se classificam para 16avos de final. Esse ano a parte de mata-matas tem uma fase a mais e, claro, a gente vai torcer pela nossa amarelinha. Fica atento, tá? Sempre aqui na Rádio da Galera, de segunda a sexta-feira. Bora que bora! Matheus e Cauã, Ana Castela, Ilusão de Ótica, pra começar tudo de novo.

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Põe SBT na liderança e derrota com folga. Novo reality da Record. E

mesmo. Humorístico A Praça é Nossa conquistou a sua maior audiência do ano no SBT e atropelou os concorrentes na disputa pela preferência do público, né? A atração comandada por Carlos Alberto de Nóbrega superou aí com ampla vantagem o reality Casa do Patrão, apresentado por Leandro Hassum, né? Da Record, além da série Chicago Med. Segundo dados consolidados da Grande São Paulo, né? Principal mercado publicitário do país, o programa marcou 4,9 pontos de média, alcançou 5,9 de pico e ainda garantiu a liderança por 8 minutos consecutivos. Com desempenho, o tradicional humorístico assegurou aí a vice-liderança isolada na faixa horária, né? No mesmo período, a Record apareceu na terceira colocação com apenas 2,1 pontos de média, ficando bem atrás da atração exibida pelo SBT. Quer mais? Eu volto rapidinho, tá?

0: Henrique Juliano, Seja Ex, pra você ouvir aqui no nosso Conexão Nacional, programa oficial da música boa. Uma excelente sexta-feira pra você, a gente fecha assim a primeira hora do Conexão, já depois do break tem muito mais música, informação e entretenimento, do jeitinho que você gosta, curte e merece. Fica por aí, tá? É rapidinho, a gente tá de volta com muito mais. Dois palitos, a festa continua. Já tem Diego e Vitor Hugo por aqui. 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
1: Nacional. 1:59.
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0: 2:02.
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0: gente. Hoje é dia 12 de junho, hoje é dia dos namorados e dia do Correio Aéreo Nacional. Hoje também é dia mundial contra o trabalho infantil. Tem aniversário de Maguila, pugilista brasileiro, Flávio Conceição, ex-futebolista, Xande, cantor, compositor e empresário, Adriana Lima, supermodelo e atriz brasileira e Carlinhos Maia, humorista, ator, influenciador digital e empresário brasileiro. Fatos históricos, foi em 1963 que era lançado nos cinemas norte-americanos o filme Cleópatra, estrelado por Elizabeth Taylor e Richard Burton. Foi o filme mais caro feito na época. Em 1981, primeiro filme da franquia Indiana Jones, Os Caçadores da Arca Perdida, era lançado nos cinemas. Em 1996, uma explosão no Osasco Plaza Shopping, em São Paulo, matava 42 pessoas e feria 470. E em 2014, iniciava a Copa do Mundo FIFA no Brasil, a 20ª edição deste evento esportivo. A agenda do rádio fica por aqui. Um grande abraço e até a próxima.
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2: O Brasil inteiro tá ouvindo, curtindo Conexão Nacional, que continua na sua rádio preferida. É um prazer ter você por aí, sempre bem ligado com a gente, curtindo a programação pelo radinho, site ou aplicativo, onde quer que você esteja nesta sexta-feira. Muito prazer, eu sou Eduardo Maidana. Você que completa mais um ano de vida no dia 12 de junho, parabéns. Sucesso, saúde, felicidade, prosperidade. Happy birthday to you. A gente comemora contigo essa data tão especial. O Flávio Conceição, o jogador de futebol brasileiro, tá de aniversário hoje, assim como a Adriana Lima, modelo e atriz brasileira, o Xande Harmonia, cantor, compositor, empresário brasileiro, de aniversário hoje, Carlinhos Maia, ele que é influenciador, humorista, ator e também empresário brasileiro, tá apagando as velhinhas nesta sexta-feira. Parabéns, sucesso, saúde, felicidade, prosperidade, tudo de melhor, e vamos juntos, a festa continua. Sempre por aqui com todo prazer e todo carinho do mundo aqui na Rádio Mais Ouvida. É hora de ouvir mais música boa. Diego e Victor Hugo, BG a Cura.

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1: De volta, e pra falar de Carol Biazin, leva dor à terapia antes de torná-la música. Carol Biazin mostrou no Arvo Festival 2026 em Florianópolis o repertório de No Escuro Quem É Você. No camarim, depois do show, a cantora deu entrevista sobre a relação entre vida pessoal e composição, sua indicação ao Grammy Latino e a estreia marcada no Rock in Rio Lisboa no próximo dia 20 de junho. A cantora admite que já guardou músicas por entender que algumas dores ainda não estavam prontas pra virar letra. Já guardei coisas, já gravei músicas porque achei que não era o momento. Às vezes tinha uma parte que precisava ir pra terapia primeiro e depois pra música, disse a cantora. Segundo a cantora, o Grammy Latino deu mais ainda coragem pra ela seguir firme na carreira. O próximo passo agora é fora do Brasil. Carol Biazin estreia no Rock in Rio Lisboa no próximo dia 20 de junho, no dia da programação pop, que também tem Katy Perry, além do brasileiro Alok. Fique ligado, daqui a pouquinho eu volto com mais notícias. Até já.
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0: Wolfe, Deixa Eu, pra você ouvir aqui no nosso Conexão Nacional, programa oficial da Música Boa. Uma excelente sexta-feira pra você, obrigado pela sua companhia e audiência, é um prazer ter você por aqui, sempre ligado, curtindo a nossa programação, pelo radinho, pelo site ou pelo aplicativo.
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inverno, o Brasil se aquenta com as festas juninas. Trazida para o Brasil pelos portugueses, a celebração ganhou elementos da cultura africana e indígena. Como em toda festa, as comidas típicas não podem faltar por aqui. O trigo foi substituído pelo milho usado na pamonha e na canjica. Festa junina, uma tradição que não cabe apenas em um mês.

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1: Vamos nessa, já estamos de volta. É uma ótima sexta-feira pra você ligado conosco, curtindo a programação da Rádio Mais Ouvida. O Conexão Nacional tá de volta. Excelente sexta pra você. Bom trabalho, viu? Você que tá trampando, você que tá no trânsito, você que tá na correria do dia a dia, ou você que tá de boinhas, tudo de melhor. Tamo junto, é hora de fazer a boa e ouvir mais música. De norte a sul do Brasil, tá todo mundo sintonizado aqui. Mais música top chegando. Agora tem esse somzão do Michel Teló, exagerado.

lembra que Gretchen viralizou ao cantar Voando pro Pará, um dos maiores hits de Joelma? Calypso! Gretchen, 67 anos, voltou a movimentar as redes sociais após viralizar com uma performance de Voando pro Pará, sucesso de Joelma durante a virada cultural. A apresentação chamou a atenção pela animação da plateia, que acompanhou a artista com aplausos e batidas de leque, enquanto internautas elogiaram o carisma e a energia da cantora no palco. Ah, maravilhosa, sou fã da Gretchen, acho ela uma mulher forte, né? Mas assim, não chega aos pés da Joelma do Calypso, né? Cantando, dançando também, não chega, gente. Eu tinha que falar, fazer o quê? As duas são maravilhosas, né? Mas a Joelma do Calypso, até porque esse ritmo aí é dela, né? Ela vem com tudo, Joelma do Calypso, né? E a Gretchen foi mais devagar um pouquinho, gente. Vai, venhamos e convenhamos. Só foi a nossa última. Obrigado pelo carinho de vocês. Beijo no coração. Eu volto fofocando mais, né? Amanhã não. Eu volto na segunda. É isso aí, gente. Beijo pra todos. Fiquem bem. E eu volto na segunda. Pronto, agora falei. Tá combinado. Tchau, tchau.

0: tudo com a Mente Sã, que é muito melhor.
1: Mente Sã é a novidade de Kaique Felipe com a parceria do Luan Santana, que inclusive é o compositor dessa faixa, você sabia? Tá bombando demais, tá estourada nas plataformas digitais e claro que você ouve aqui no Conexão Nacional. Obrigado pela sua companhia e audiência, uma ótima sexta-feira, já já tem mais. Fica por aí que é rapidinho, tá? Dois palitos, a gente volta. Espera um pouquinho só, em seguida tem muito mais aqui no seu.
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1: 2:38.
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4: 12 de junho de 2026. Ocupação de pessoas com 60 anos ou mais sobe 53% em 10 anos. Copa do Mundo 2026 começa no México com vitória da seleção local sobre a África do Sul. Eu sou Ailton Moreno e o Rádio Notícias está no ar.
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0: mesmo para pessoas com 60 anos ou mais, cresceu proporcionalmente mais do que para outros grupos da população brasileira, mas com maior informalidade. Nos últimos 10 anos, o número de trabalhadores com 60 anos ou mais saltou 53%, enquanto a população nessa faixa etária cresceu 37%. É o que aponta estudo da empresa de pesquisa Nexus. De 2016 a 2025, a população idosa no país passou de 25,8 milhões para 35,2 milhões, subindo de 13% para 17% da população. No mesmo período, o contingente de trabalhadores com 60 anos ou mais avançou de 5,7 milhões para quase 9 milhões. No final de 2025, uma em cada quatro pessoas com 60 anos ou mais estava ocupada, a maior taxa dos últimos 10 anos. A Copa do Mundo 2026 começou no México nesta quinta-feira 11. A festa de abertura contou com shows de Maná, J Balvin e Shakira. A partida de estreia terminou com a vitória do time da casa sobre a África do Sul por 2-0 no estádio Azteca. O público presente foi de 80.824 torcedores. O jogo também foi marcado por 3 expulsões, um recorde para o primeiro jogo de Copa do Mundo. E pela primeira vez na história, um árbitro brasileiro apitou a partida inicial do Mundial. O Wilton Pereira Sampaio foi o escolhido. Nesta sexta-feira, acontecerá as aberturas da Copa no Canadá e nos Estados Unidos, que farão suas estreias logo após a festa. O Brasil joga sua primeira partida neste sábado 13, às 19 horas.
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2: Que é isso? Que bagunça é essa? Anda, vai rápido aí que eu tô com pressa. Vai logo, vai o próximo.
3: Seu delegado, ai, seu delegado, eu preciso de ajuda.
2: Eba, que é isso, minha filha? Fala logo, não enrola não, que hoje eu não tô com paciência.
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5: O Paraguai comemora hoje o Dia da Paz no Chaco. A disputa envolveu Paraguai e Bolívia no maior conflito da América do Sul no século XX. A guerra durou 3 anos, de 1932 a 1935, e mobilizou 250 mil soldados bolivianos contra 150 mil paraguaios. A Bolívia pretendia conquistar o Chaco Boreal, no norte do Paraguai, a fim de ter uma saída para o Oceano Pacífico via Rio Paraguai. Mas o motivo principal era a possível existência de petróleo na região. A disputa entre os dois países tinha mais de meio século. Vinha desde a época da independência da Espanha. Durante o vice-reinado do Rio da Prata, a região pertencia à Bolívia. Depois da independência dos dois países, a região, mesmo despovoada, permaneceu em litígio. 4 tentativas de acordos foram rejeitadas. Antes, a Bolívia já havia perdido o litoral para o Chile, na Guerra do Pacífico. Também havia perdido o Acre, para o Brasil. Os bolivianos queriam acesso ao Oceano Atlântico via Rio Paraguai. Para ter acesso ao rio, precisavam ocupar o Chaco paraguaio. Os paraguaios resistiram e foram vitoriosos. Ficaram com 3/4 do território em disputa. O Tratado de Paz foi assinado pelos dois governos no dia 12 de junho de 1935. Dos 90 mil mortos, 60 mil eram bolivianos. Depois da guerra, veio a frustração. Não havia no Chaco a quantidade de petróleo esperada. O reconhecimento oficial das fronteiras veio somente em 2009, com os presidentes Fernando Lugo e Evo Morales ratificando os limites definidos na década de 30. Nos dois países, ainda há milhares de soldados sobreviventes. História hoje, pesquisa e redação Lúcio Hessler. Apresentação Gilson Santa Fé, sonoplastia Messias Melo.
1: Estamos de volta.
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7: Tá todo mundo ligado curtindo Conexão Nacional, que tá de volta na sua rádio preferida. Uma ótima e excelente sexta-feira pra você, viu? Obrigado pela companhia. A gente segue por aqui fazendo a trilha sonora, tocando suas melhores e deixando a sua sexta-feira interessante, bacaninha. Ó, você tá sabendo que tem um streaming novo na praça? E esse é gratuito. Pois é, o Ministério da Cultura tá lançando a plataforma Tela Brasil. Sim, é uma plataforma que oferece mais de 500 títulos, entre séries, filmes nacionais e documentários, e tudo gratuito, viu? Tudo de graça. Num primeiro momento, a plataforma funciona através do navegador. Você acessa telabrasil.cultura.gov.br. Num segundo momento, ele vai ganhar aplicativos para as Smart TVs e também para os smartphones, para você assistir no conforto do seu dispositivo, tá? Então, num primeiro momento, você assiste logando lá na plataforma telabrasil.cultura.gov.br. Ah, o login é feito com a senha do gov.br. Então aproveita e assiste lá e valoriza a nossa cultura e os nossos trabalhos nacionais. Vale muito a pena, tá? Sempre aqui na Rádio da Galera, a gente continua na Rádio Mais Ouvida. Cleiton e Romário, Zé Felipe, Se Eu Te Perdoar.

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0: Rock, Ana Castela eleita melhor show do Ribeirão Rodeio Music. A boiadeira tá voando, hein? Depois de conquistar o público com o melhor show da primeira etapa do Circuito Sertanejo, realizado em Londrina, o show de Ana Castela foi escolhido como o melhor de Ribeirão Rodeio Music 2026, que aconteceu entre 30 de abril e maio deste ano, no Parque Permanente de Exposições, localizado na cidade de Ribeirão Preto, no interior de São Paulo. O evento foi a segunda etapa do Circuito Sertanejo deste ano. A escolha foi feita por meio de votação que foi acirrada, viu? Os shows que disputaram com ela, Léo Foguete e João Bosco e Vinícius, ficaram na segunda e terceira colocações, respectivamente. Parabéns a Ana, não é? Fique ligado! Segunda-feira eu volto com mais notícias do mundo da música. Um bom final de semana e até lá! Tchau!
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0: Danilo e Davi, não mexe nas minhas gavetas, pra passar a régua e fechar assim mais uma edição do nosso Conexão Nacional, programa oficial da música boa. Obrigado pela sua companhia, uma excelente sexta-feira, voto de um ótimo final de semana abençoado e próspero pra você. A gente se encontra na segunda-feira em mais um Conexão Nacional, valeu!
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3: Hora certa, 2:58.

pronta, novamente aqui no Central Esportivo, chegando para mais uma participação hoje, sexta-feira, 12 de junho de 2026. De volta para mais informações do esporte. Jogos do final de semana pela 10ª rodada da Série C do Campeonato Brasileiro.

0: Final de semana serão de jogos. Pela Série C do Campeonato Brasileiro, a terceira divisão nacional é a 10ª rodada. Começa no sábado, 11 horas da manhã, no Brinco de Ouro, com Guarani e Caxias. 16 horas na Colina, de Amazonas e Anápolis. Domingo, 11 horas da manhã, tem Brusque e Santa Cruz. 16 horas na Curuzu, tem Paysandu e Inter de Limeira. 16:30, Neteovino Mendonça, Itabaiana e Ituano. 19:30 no PV, tem Floresta e Figueirense. No mesmo horário, no Raulino de Oliveira, tem Volta Redonda e Confiança. Já na segunda-feira, 19:30, no William Davis, tem Maringá e MAC. 20:30 na Fonte Luminosa, Ferroviária e Barra. No Colosso da Lagoa, tem Ipiranga e Botafogo da Paraíba. São jogos da 10ª rodada pela Série C do Campeonato Brasileiro. Da sala de redação do Central Esportivo, Manuel Silva.
1: Horas e um.
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1: 12 de junho de 2026. PM oficializa a aposentadoria de policial acusado de matar a esposa. Fundo Amazônia quadruplica ritmo anual de aprovações desde 2023. Eu sou Ailton Moreno e o Rádio Notícias está no ar.
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0: Coronel Geraldo Leite Rosa Neto, preso preventivamente sob acusação de matar a esposa, a policial militar Gisele Alves Santana, teve a aposentadoria oficializada pela Polícia Militar de São Paulo. A medida formaliza a transferência do oficial para a reserva da corporação. Geraldo Neto está preso desde 18 de março e responde por acusações de feminicídio e fraude processual. Com a aposentadoria, o pagamento dos proventos deixa de ser feito pela Polícia Militar e passa a ser realizado pela SP Prev, responsável pela gestão de aposentadorias dos servidores estaduais. Segundo a Polícia Militar, a perda do posto, da patente e da remuneração depende de decisão definitiva da Justiça Militar de São Paulo. O advogado Miguel José da Silva Júnior, que defende a família da soldado Gisele, afirmou que essa decisão não a impedirá a demissão de Geraldo e que não é justo um criminoso continuar recebendo valores às custas da população. O Fundo Amazônia quadruplicou o ritmo anual de aprovação de projetos desde a retomada de sua governança em 2023. A média anual de aprovações passou de cerca de 300 milhões de reais entre 2009 e 2018 para 1,3 bilhão de reais entre 2023 e 2026. O mecanismo soma mais de 5 bilhões de reais em doações e 153 projetos aprovados, voltados à prevenção e ao combate ao desmatamento, restauração florestal, regularização ambiental e produção sustentável. O fundo já beneficia mais de 650 organizações, 169 terras indígenas, 192 unidades de conservação e 260 mil pessoas.
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8: Chegamos à edição de sexta-feira do programa Saúde com Beleza. Só as melhores por aqui. Sextou. Sexta-feira, sua linda. Oh, gente. Sexta-feira abençoada pelo Papai do Céu, tenho certeza disso. Mais uma grande edição girando por aqui do Saúde com Beleza. Nossa equipe sempre a postos. Acesse o site saudecombeleza.com.br e também chame no WhatsApp 61998195151. Josi por aqui no comando da festa, trazendo mais uma grande edição do Saúde com Beleza para você aproveitar e conferir muito. Boa sexta-feira para você, tá? Bom, comecinho do final de semana. Hoje começamos com Jorge Mateus, Amo Noite e Dia. Depois tem a mensagem reflexiva.

primeira de hoje, sexta-feira, com Jorge Mateus, Amo Noite e Dia. Agora tá chegando a mensagem no Toque Reflexivo, que diz o seguinte, hoje, sexta-feira: coragem é a chave para desbloquear o futuro. Creia nisso. Depois da mensagem compartilhada, a música tá de volta. Tá chegando Sucesso Gostoso de Tiaguinho. Desencana, vai, facilita.

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0: Caio, pra fechar a nossa primeira sequência de pura música de hoje, você acabou de conferir Zé Neto e Cristiano. Escuta aí o barulho do foguete. Eita, Lelê! Vamos lá, senhoras e senhores, daqui a pouquinho tem mais música por aqui, segura. Daqui a pouquinho também tem a nossa dica do dia.
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8: Ainda falando da Copa de 1962. Na manhã da semifinal contra o Chile, a comissão técnica brasileira saiu para comprar salame, mortadela, queijo e pão. Os jogadores almoçaram apenas sanduíches naquele dia. Como o jogo era contra os donos da casa, a seleção brasileira estava com medo de que algo pudesse ser colocado na comida do hotel em que o time estava hospedado. A Copa do Mundo foi a primeira Copa vista pelos brasileiros em videotape. As fitas chegavam de avião e eram exibidas 2 dias depois da realização das partidas da seleção brasileira. São curiosidades e informações da Copa do Mundo que você acompanha aqui no Central.

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1: As frutas, verduras e os legumes apresentam funções semelhantes. São muito importantes porque fornecem vitaminas e sais minerais, além de serem ricos em fibras. Crie para o seu filho um ambiente favorável ao consumo desses alimentos. Se puder, faça uma hortinha e leve as crianças para ajudar a cuidar dos canteiros.
0: 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Alimente essa ideia.
2: No inverno, o Brasil se aquenta com as festas juninas. Um dos eventos mais aguardados do ano pelos brasileiros, a festa tem origem nos antigos povos pagãos da Europa, como os bárbaros e celtas. Eles comemoravam o início do verão no hemisfério norte, que acontece no mês de junho, e marcava também o começo da colheita. Festa junina, uma tradição que não cabe apenas em um mês.
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4: De volta por aqui com mais música no Saúde com Beleza, edição desta sexta-feira. Nossa equipe sempre a postos. Um grande abraço pro apoiador oficial do programa Saúde com Beleza, à disposição através do site. Acessa lá saudecombeleza.com.br. Abrindo mais uma, vamos com Ivete Sangalo, Na Base do Beijo.

da cor e do sabor. Mantenha sempre condimentos em um local refrigerado. Já a dica falando do queijo é a seguinte: recupere o queijo que ficou duro, deixando ele de molho no leite de um dia pro outro. Essa é legal. Essa eu não sabia, viu, gente? Compartilhada com você, então, a dica do dia nas nossas dicas todos os dias aqui no programa, né? Segunda-feira, semana que vem, tem muito mais com matemática diferente para você sempre aprender mais junto comigo, tá bem? Depois da dica, tem mais música pintando por aqui. Tem Christian e Cristiano, sou fã.

0: fechar o super bloco, você acabou de conferir João Bosco e Vinícius, um lugarzinho na sua cama. Daqui a pouquinho tem mais por aqui. Segura!
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3: Alô você, aqui Eduardo Maidana com mais um Almanac Musical, a história da música no seu rádio. E hoje nós falamos de Sleepin' in My Car, canção da dupla sueca Roxette, lançada como primeiro single de seu álbum Crash Boom Bang. A faixa chegou ao primeiro lugar na Suécia e na 14ª posição na UK Single Chart, além de ocupar a posição de número 50 na Billboard Hot 100 americana, adentrando no top 10 da Noruega, Suíça e Austrália, bem como no top 20 da Áustria, Alemanha e países baixos. Uma curiosidade, quando a dupla se apresentou em Beijing, na China, em 1995, eles foram convidados a mudar a sugestiva letra da canção. Eles assinaram inclusive um documento para isso, mas no final acabaram apresentando a letra original.

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1: É que eu amei demais pra terminar de boa.

0: 87.
1: 3:37.
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3: Olá, Brasil, está no ar o Central de Notícias e vamos aos destaques desta hora. Aposentados e pensionistas nascidos no mês de junho têm até o dia 30 deste mês para realizar a prova de vida e evitar a suspensão dos benefícios. O alerta foi reforçado pelo Instituto de Previdência e Assistência do município do Rio de Janeiro, Previ Rio, responsável pelo pagamento de aposentadorias e pensões de servidores municipais e seus dependentes legais. O Papa Leão XIV alerta para a realidade dramática da violência contra as mulheres. O pontífice fez um apelo para que a sociedade enfrente o problema.
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aqui a gente, a praça é nossa, põe SBT na liderança e derrota com folga, novo reality da Record. Isso mesmo, humorístico, a praça é nossa, conquistou a sua maior audiência do ano no SBT e atropelou os concorrentes na disputa pela preferência do público, né? A atração comandada por Carlos Alberto de Nóbrega superou aí com ampla vantagem o reality Casa do Patrão, apresentado por Leandro Hassum, né? Da Record, além da série Chicago Med. Segundo dados consolidados da Grande São Paulo, né, principal mercado publicitário do país, o programa marcou 4,9 pontos de média, alcançou 5,9 de pico e ainda garantiu a liderança por 8 minutos consecutivos. Com desempenho, o tradicional humorístico assegurou aí a vice-liderança isolada na faixa horária, né? No mesmo período, a Record apareceu na terceira colocação com apenas 2,1 pontos de média, ficando bem atrás da atração exibida pelo SBT. Quer mais? Eu volto rapidinho, tá?

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1: Abrindo mais uma, vamos com João Carreira e Capataz e os prefácios. Depois tem Alejandro Sanz com a Ivete Sangalo.

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0: Superbloco, você acabou de conferir Edson, Como Eu Queria Te Amar. Eu vou para um rápido break, bem pequenininho. Daqui a pouquinho eu tô de volta trazendo a última do programa de hoje.
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2: Três horas e 53.
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1: Última do programa de hoje, começando com Taeme Thiago, Nunca Foi Ex. Depois tem Paula Matos e Zé Felipe.

0: programa de hoje foi com Zé Felipe, Maquiagem Borrada. Programa de sexta-feira, fechado com sucesso. Valeu pelo carinho da companhia de sempre, hein, moçada? Um big beijo, bom final de semana, até segunda-feira com mais um programa. Um abraço também todo especial e bom descanso para toda a equipe do Saúde com Beleza, sempre a postos. saudecombeleza.com.br, WhatsApp 61998195151. Beijo da Jô, até mais.
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e empresário, Adriana Lima, supermodelo e atriz brasileira, e Carlinhos Maia, humorista, ator, influenciador digital e empresário brasileiro. Fatos históricos, foi em 1963 que era lançado nos cinemas norte-americanos o filme Cleópatra, estrelado por Elizabeth Taylor e Richard Burton. Foi o filme mais caro feito na época. Em 1981, primeiro filme da franquia Indiana Jones, Os Caçadores da Arca Perdida, era lançado nos cinemas. Em 1996, uma explosão no Osasco Plaza Shopping em São Paulo matava 42 pessoas e feria 470. E em 2014, iniciava a Copa do Mundo FIFA no Brasil, a 20ª edição deste evento esportivo. A agenda do rádio fica por aqui. Um grande abraço e até a próxima.

Jovem. Chegou a tão sonhada, tão querida sexta-feira e é dia de aproveitar. Hashtag sextou, dia 12. Pra começar tem Thiago York. E aí? Sou Atlan Petro de segunda a sexta, então vem comigo.

0: nós temos em nossas famílias. O bem mais precioso que a gente tem, quem vai estar sempre do nosso lado, nos melhores e nos piores momentos da nossa vida, sabe quem é?
1: Família.
2: Finalizando por aqui com o Diego e Vitor Hugo, criança pequena. A gente vai para um rápido intervalo e voltamos já.
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10: Na série Curiosidades sobre as seleções da Copa do Mundo de 2026, este episódio vai falar do Canadá. E quando fala em Canadá, muita gente pensa logo em neve, temperaturas congelantes, hóquei no gelo. Mas o país guarda curiosidades e particularidades que vão muito além disso. O Canadá é o segundo maior país do mundo em território, mas tem uma população relativamente pequena. Em algumas regiões, a natureza domina completamente a paisagem. Muitas florestas grandes, lagos cristalinos, animais como alces, ursos, castores, tudo isso vivendo bem próximo da cidade. Aliás, o castor é um dos símbolos nacionais do país e aparece até nas moedas canadenses. Um outro detalhe curioso é que o Canadá possui mais lagos do que o restante do mundo inteiro somado. O frio intenso também faz parte da rotina. Em algumas cidades, durante o inverno, as pessoas precisam deixar os carros ligados por alguns minutinhos antes de sair para evitar problemas no motor. Em certas regiões, túneis subterrâneos ajudam a população a circular sem enfrentar temperaturas negativas nas ruas. Um outro ponto muito interessante é a mistura cultural. O país recebe imigrantes de várias partes do mundo e isso influencia diretamente a música, os festivais e até mesmo a culinária. Em cidades como Toronto e Montreal, é comum você ouvir vários idiomas diferentes no mesmo quarteirão. E tem também uma rivalidade muito curiosa. Enquanto parte do país fala inglês, a província de Quebec mantém forte influência francesa. Placas, escolas, serviços públicos, tudo isso por lá costuma funcionar principalmente em francês. Agora, na culinária, um dos pratos mais famosos é o poutine. É uma mistura de batata frita com queijo e molho quente. Já o maple syrup, aquele tradicional xarope de bordo, virou um símbolo nacional e acompanha desde as panquecas até as sobremesas. Agora, não dá para falar do Canadá sem citar as auroras boreais. Em algumas regiões do norte, o céu ganha cores impressionantes durante a noite, formando um verdadeiro espetáculo natural. O Canadá está na Copa do Mundo.

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1: 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De volta com Ted Swings, com Some Things I'll Never Know, pra gente aproveitar mais um bloco aqui no Conexão.

0: Podcast, um dia pra nós esquecer, participação de Projota. E aí, vamos lá pra aquele rápido intervalo, daqui a pouquinho tem mais.
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2: 4:43.
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4: Agora, as rapidinhas do Hora Extra, com Zé Bonito.
5: Eu.
4: E Geraldão.
6: Eu também.
5: Aô, Geraldão, meu amigão.
6: Olá, meu amiguinho Zé Bonito.
5: Uma regra que vale ouro na vida, Geraldão.
6: Uai, só, negócio é esse?
5: Regra quer dizer... É, quer dizer regra, posso falar?
6: Fala aí.
5: Então, o dinheiro não compra felicidade, Geraldão.
6: É verdade, Zé Bonito, não se compra, senão não tinha tanta gente que fica chorando à toa, né?
5: Mas é mais cômodo chorar em uma BMW do que numa bicicleta, não é?
2: Pensamento do dia.
7: Tô tão carente que se eu tivesse jogando futebol e o juiz falasse, você fez falta, eu na hora daria um abraço nele.
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8: É mesmo pra dar risada, porque eu ri bastante.
4: Volta a qualquer momento na nossa programação.
9: É verdade.
4: Com Zé Bonito e Geraldão. Se queres, queres. Se não queres, diz.
10: Ah, mas vem assim tanto, né? Forçado.
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0: De volta com Sean Paul, Love and Fire, participação de Dua Lipa. Aqui na sequência, vamos aproveitar que sextou.

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0: promoção aqui na nossa programação. A gente vai para um rápido intervalo e já já tem as últimas.
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2: 4:57.
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0: atualizando com Ed Sheeran, com Red Hells, aqui na programação. Segunda-feira tem mais. A gente se encontra lá. Um ótimo final de semana e até a próxima edição. Fui!
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2: É hora da hora. Hora certa.
3: 5 horas e 12 minutos.

e empresário, Adriana Lima, supermodelo e atriz brasileira, e Carlinhos Maia, humorista, ator, influenciador digital e empresário brasileiro. Dos fatos históricos, foi em 1963 que era lançado nos cinemas norte-americanos o filme Cleópatra, estrelado por Elizabeth Taylor e Richard Burton. Foi o filme mais caro feito na época. Em 1981, primeiro filme da franquia Indiana Jones, Os Caçadores da Arca Perdida, era lançado nos cinemas. Em 1996, uma explosão no Osasco Plaza Shopping, em São Paulo, matava 42 pessoas e feria 470. E em 2014, iniciava a Copa do Mundo FIFA no Brasil, a 20ª edição deste evento esportivo. A Agenda do Rádio fica por aqui. Um grande abraço e até a próxima.

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0: O Brasil se aquenta com as festas juninas. Um dos eventos mais aguardados do ano pelos brasileiros, a festa tem origem nos antigos povos pagãos da Europa, como os bárbaros e celtas. Eles comemoravam o início do verão no hemisfério norte, que acontece no mês de junho, e marcava também o começo da colheita. Festa junina, uma tradição que não cabe apenas em um mês.
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2: Nação tá de volta, fazendo festa boa do dia dos namorados aqui na sua, na nossa rádio, sempre homenageando alguém que tá fazendo aniversário também, tá? Parabéns, continua.

0: Continua, e você que tá ligadão, vamos curtir música, vamos lá, depois do intervalo, claro que sim, né? Até agora não, dá um tempinho, eu vou já já.
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1: 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E a hora certa. 5:43.
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0: Maravilha, e vamos que vamos, né? Vamos continuando, bombando. Quer música boa, a gente toca pra você. Tudo bem aí? Tudo certinho? Vamos lá então, só musicão pra galera que tá ligadão aí, curtindo o nosso som. Brigadão. Tô rimando tudo hoje, né? Tudo.

0: 5:57.
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agradecer o companheirismo e a dedicação entre ambos durante todo o ano. Todos os países, ou muitos países, comemoram o Dia dos Namorados e no dia 14 de fevereiro, dia de São Valentim. No Brasil, a comemoração foi adaptada para tentar ajudar o comércio em São Paulo no mês de junho, pois nesse mês o desempenho do comércio era fraco.

0: tchau, tchau, fui.
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3: 6 horas.

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5: 6:15.
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7: A CBF anunciou uma mudança no comando da comissão de arbitragem. Rodrigo Sintra deixou o cargo e o ex-árbitro FIFA, Sandro Meira Ritti, foi escolhido para assumir a função. A entidade agradeceu o trabalho realizado por Sintra e destacou os avanços obtidos pela arbitragem brasileira durante sua gestão. Sandro Meira Ritti chega ao cargo após atuar nos últimos anos como gerente de árbitros da Professional Referee Organization, PRO, entidade responsável pela arbitragem da MLS nos Estados Unidos. Com experiência em competições internacionais e participação na Copa do Mundo de 2018, ele terá a missão de liderar uma área constantemente cobrada no futebol brasileiro, especialmente em questões envolvendo arbitragem e VAR. A transição será realizada de forma gradual, sem impacto nas competições em andamento.
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8: O Botafogo sofreu o seu sexto transfer ban imposto pela FIFA. A nova punição está relacionada a uma dívida na contratação do zagueiro Lucas Villalba, adquirido junto ao Nacional do Uruguai no início da temporada. Com a sanção, o clube segue impedido de registrar novos jogadores até que a pendência seja resolvida. A situação financeira do clube continua preocupando. Nos últimos meses, o Botafogo acumulou diversas punições da FIFA por atrasos em pagamentos de transferências e outras obrigações. Algumas das pendências envolvem negociações de jogadores como Thiago Almada, Santi Rodrigues e Rewan Cruz, enquanto busca uma solução para as dívidas e avança no processo de venda da SAF para o grupo GDA Luma, o clube tenta regularizar suas contas para voltar a contratar reforços normalmente.
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9: O volante José Martínez falou pela primeira vez sobre a grave lesão no joelho que sofreu antes de deixar o Corinthians. Em entrevista, o venezuelano afirmou que o problema aconteceu enquanto ainda treinava e jogava pelo clube, contrariando suspeitas levantadas na época de que a contusão poderia ter ocorrido durante o período em que permaneceu afastado da equipe. Martínez também comentou a rescisão de contrato, que ocorreu após um início de temporada conturbado, marcado por atraso em sua reapresentação e pela descoberta da lesão no joelho esquerdo. O jogador disse guardar carinho pelo Corinthians e ressaltou que sempre procurou agir com profissionalismo durante sua passagem pelo clube. O timão chegou a avaliar medidas mais severas, mas as partes optaram por um acordo amigável para encerrar o vínculo.
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8: O técnico Mano Menezes, atualmente no comando da seleção do Peru, apontou a Espanha como a principal favorita ao título da Copa do Mundo de 2020.

0: 2026. Antes do amistoso entre as duas seleções, o treinador brasileiro elogiou o trabalho desenvolvido pelos espanhóis nos últimos anos e destacou a continuidade do projeto como um dos principais diferenciais da equipe. Segundo Mano, enquanto a Espanha apresenta um modelo consolidado e consistente, o Brasil ainda vive um processo de construção sob o comando de Carlo Ancelotti. Mesmo colocando a Espanha à frente na disputa pelo título, Mano ressaltou a força da seleção brasileira e afirmou que o Brasil continua entre os candidatos a conquistar o Mundial. As declarações repercutiram na véspera da estreia das seleções na competição. Do lado espanhol, o técnico Luis de la Fuente recebeu os elogios com humildade, afirmando que sua equipe tem confiança no trabalho realizado, mas reconhecendo que outras seleções também possuem qualidade suficiente para chegar ao título.
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2: A seleção feminina da Espanha garantiu vaga na Copa do Mundo Feminina de 2027, que será disputada no Brasil. Atual campeã mundial, a equipe confirmou a classificação ao terminar na liderança de seu grupo nas eliminatórias europeias. Quem também carimbou o passaporte para o Mundial foi a França, que assegurou a primeira colocação de sua chave após uma campanha consistente na Liga das Nações da UEFA.
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3: O Ministério da Fazenda vai divulgar mais de 25 mil documentos relacionados às bets, empresas de prêmios, apostas e jogos virtuais. O anúncio foi feito nesta segunda-feira pelo ministro Dario Durigan. Segundo ele, a medida vai trazer mais transparência ao setor, garantindo acesso à informação e à proteção de dados pessoais e fiscais.
4: Meu compromisso, como é o compromisso do presidente Lula, é o compromisso de dar transparência. Esse governo não é o governo do sigilo, não é o governo que pretende guardar informação e omitir informação das pessoas. Portanto, nos próximos dias, todos os processos que tratam das empresas de prêmios e apostas que tiverem sido concluídos no Ministério da Fazenda terão ampla divulgação, inclusive por nós, de maneira proativa.
3: Segundo o ministro, a divulgação dos documentos ainda não havia sido feita porque é preciso preservar dados pessoais e informações sigilosas. Agora, uma força-tarefa vai realizar esse trabalho.
4: Nós estamos falando de 25 mil documentos, mais ou menos, que foram exigidos pelo Ministério da Fazenda para que a gente pudesse fazer uma avaliação de origem de capital, do imposto de renda das pessoas que se dizem dirigentes das BETs, para que a gente tivesse todas as informações, dados familiares. E esses dados, que são dados pessoais, eles precisam ser tarjados para que não haja exposição do nome das pessoas, da situação fiscal, da situação bancária das pessoas.
3: Esse trabalho de divulgação dos processos relacionados às BETs vai ser feito junto com a Controladoria Geral da União. Depois, os documentos vão ser publicados no site do Ministério da Fazenda.
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5: Pesquisadores da Universidade Federal do Rio de Janeiro descreveram uma nova espécie de marsupial exclusiva da Baixada Litorânea e do litoral norte fluminense, a cuíca de três listras do Rio de Janeiro. A pesquisa foi publicada na revista internacional Journal of Mammalogy, ligada à Universidade de Oxford, no Reino Unido. A nova espécie foi encontrada em um dos últimos fragmentos de Mata Atlântica, em Cabiúnas, no município de Macaé, ao norte fluminense. O professor do programa de pós-graduação em Ciências Ambientais e Conservação da UFRJ, orientador do estudo, Pablo Gonçalves, explica a cronologia da descoberta.
6: A gente fez um trabalho lá em 2010, 2011, e a gente detectou os primeiros exemplares, e a gente, na época, não achava nada de especial, né? Porque a gente, existem outras cuicas de três listras, outras espécies já descritas há mais tempo, a gente achava que esses exemplares pertenciam a alguma espécie já conhecida, já bem estudada. Foram os estudos genéticos que apontaram esse bicho de Cabiúnas como bem diferente do resto das cuicas de três listras da Mata Atlântica, né, do Sudeste.
5: Além das características genéticas, o marsupial, que pesa algumas dezenas de gramas e se alimenta principalmente de insetos, possui um padrão de listras diferente. Segundo os pesquisadores, a listra preta do meio das suas costas é mais curta e desaparece antes de chegar ao focinho. Outras nuances, como o formato do crânio e a dentição, também foram determinantes para a descrição da nova espécie. Segundo as análises, foi constatado que este marsupial surgiu há 1,78 milhão de anos, durante o período Pleistoceno. Para o professor, A espécie esteve escondida da ciência durante todo esse tempo por conta da falta de estudos em determinadas localidades.
6: Esses estudos, maioria deles estão restritos às regiões dos parques nacionais, da Serra dos Órgãos, Parque Nacional de Itatiaia. Então, assim, regiões mais distantes da capital ainda são relativamente remotas, especialmente em termos de estudos como esse, né? Zoológicos, taxonômicos. O que é verdade para boa parte do Brasil, né? Várias regiões do Brasil muito pouco estudadas, e que basta a gente investir, né, em ciência nesses lugares que novas espécies aparecerão.
5: A equipe de pesquisa também foi composta por duas egressas do mestrado do PPG-SIAC da UFRJ, Isabelle Chagas Vilela Borges e Karina Azevedo Oliveira Silva. Segundo os cientistas, o tempo de origem desta cuíca coincide com a de outros mamíferos, como o mico-leão dourado e a preguiça de coleira do sudeste, o que reforça a ideia de que o local funcionou como um tipo de berçário evolutivo único. No entanto, o estudo também acende um alerta para a necessidade de conservação da espécie, já que ela ainda não foi registrada em unidades de conservação de proteção integral. A mata onde ela reside está próxima a grandes empreendimentos industriais, como o terminal Cabiunas de óleo e gás e rodovias de fluxo intenso, como a BR-101. Segundo Pablo Gonçalves, áreas de baixada da Mata Atlântica, como a de Cabiunas, são os locais mais desmatados. Daí vem a necessidade de implementar medidas de parceria entre os setores público e privado.
6: A proposta seria a gente investir na criação de reservas particulares do patrimônio natural, as chamadas RPPNs, né? Que nada impede que os proprietários continuem tendo a sua alternativa de produção econômica, mas respeitando as áreas de floresta e tentando fazer intervenções para que conectem essas áreas de floresta com outras áreas vizinhas, né? Com outros fragmentos vizinhos, né? A conectividade entre esses fragmentos também é muito importante.
5: O professor lembrou ainda que as RPPNs podem abrir oportunidades econômicas vantajosas, como o ecoturismo.
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7: Passou a valer nesta semana a lei sancionada pelo presidente Lula, que tipifica como crime o exercício ilegal da profissão de médico veterinário, mesmo que de forma gratuita. Anteriormente, atuar como médico veterinário sem autorização legal era uma contravenção penal. Com a mudança no artigo 282 do Código Penal, a conduta pode levar à detenção de 6 meses a 2 anos. Nos casos em que há finalidade de lucro, também pode ser aplicada uma multa. A Lei 15.425 também inclui situações agravantes, como lesão corporal de natureza grave ou gravíssima, pela qual o autor responde pelos crimes previstos no Código Penal. Em caso de morte, responde pelo crime de homicídio. Quando o crime ocasiona lesão ou morte de animal, o infrator também é responsabilizado por crime ambiental. A nova lei também estabelece que comete crime quem exerce a profissão durante período de suspensão ou cancelamento da habilitação ou registro profissional. Com a alteração no Código Penal, a punição para o exercício ilegal da medicina veterinária se soma a outras profissões da área de saúde já previstas em lei, como a medicina, odontologia e farmácia.
1: 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Esse foi mais uma edição do Repórter Brasil News. Obrigado pela sua companhia e até a próxima edição. 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
8: 6:27.
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14: Estamos de volta e agora vamos falar de esporte aqui no Jornal.

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1: E a Copa do Mundo de 2026 marcará mais do que a primeira ausência de Galvão Bueno nas transmissões da Globo em mais de 4 décadas. Ele narra pelo SBT o seu 14º Mundial. O torneio simboliza uma mudança profunda na maneira como os brasileiros acompanham futebol, informação e entretenimento. Se durante décadas a seleção brasileira foi narrada por uma voz capaz de unificar emoções, interpretações e debates em torno de uma mesma tela, o Mundial disputado nos Estados Unidos, México e Canadá acontece em um ambiente fragmentado no qual múltiplas plataformas, criadores de conteúdo e narrativas disputam simultaneamente a atenção do público.
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1: E rival do Brasil na estreia da Copa do Mundo, a seleção de Marrocos sofreu 2 cortes por lesão em seu elenco há 3 dias da primeira partida do Mundial. Os jogadores cortados foram os zagueiros Naif Aguerd e o atacante Abed Ezal Zouli. Para os seus lugares foram chamados Marvani Saadani e Amini Isbai, respectivamente. Aguerd está com uma lesão na virilha desde março e não se recuperou a tempo. O zagueiro do Olympique de Marseille foi titular de Marrocos em parte da Copa de 2022. Já Ezal Zouli sofreu uma entorse no joelho direito no último amistoso antes do Mundial.
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2: A Comissão de Constituição e Justiça da Câmara aprovou a proposta que reduz a maioridade penal de 18 para 16 anos. É uma proposta de 2015 que de lá para cá entrou e saiu da pauta várias vezes. Assunto polêmico e que não tem acordo. Durante a votação foram vários os argumentos. Tadeu Venere, do PT, citou dados de especialistas.
3: Segundo o Atlas da Violência 2026, o Brasil registrou 301.825 homicídios de jovens de 15 a 29 anos entre 2014 e 2024. Isso equivale a 75 mortes de jovens por dia ao longo de uma década. Apenas em 2024 foram 19.801 jovens assassinados. Desse total, 51 vítimas diárias eram homens, 79% do total de mortes eram homens pretos. A redução da maioridade penal na prática aprofunda a letalidade contra um perfil que já é dizimado pelas falhas estruturais de segurança pública.
2: Talíria Petrone, do PSOL, argumentou que é preciso, primeiro, combater as organizações criminosas.
4: A gente deveria, ao invés de forma eleitoreira, apresentar falsas soluções para as famílias brasileiras submetidas à violência, deveríamos asfixiar as organizações criminosas, sufocando o seu lucro, o lucro que as sustenta. Tínhamos que estar aqui nos dedicando a controlar armas e munições que não nascem nas favelas. Tínhamos que estar aqui melhorando as condições de trabalho dos profissionais de segurança pública.
2: E o Tony de Paula, do PSD, questionou.
5: E como ficarão aqueles de 15 anos e 11 meses que cometeram os crimes hediondos também? Ou seja, amanhã nós vamos ter que debater aqui nesta casa também a redução de 16 para 14 anos, depois de 14 para 12 anos e assim sucessivamente. Por quê? Porque o problema é mais estrutural do que nós pensamos.
2: Mendonça Filho, do União Brasil, por outro lado, disse:
6: infelizmente, presidente, boa parte do exercício do comando dessas organizações criminosas se faz, inclusive, com aliciamento de menores de 18 anos. Hoje é um custo barato para esses líderes de facção aliciar menores de 18 anos para praticar crime.
2: E o relator, Coronel Assis, do PL, que é favorável à proposta, arrematou:
7: lugar de criminoso é na cadeia, senhor presidente. Na cadeia. E vou mais além. Se atentar contra a vida do cidadão ou contra a vida de quem protege o cidadão, o lugar dessa pessoa é sim na vala, debaixo de 7 palmos.
2: Agora, a PEC que reduz a maioridade penal vai para a comissão especial para análise do mérito, que é o conteúdo. Na prática, ela torna os jovens de 16 a 18 anos penalmente imputáveis. A pena deverá ser cumprida em local diferente dos maiores de 18 anos. Eles passam a responder criminalmente, mas na esfera civil nada muda, ou seja, continuam sem poder dirigir, celebrar contratos, casar e continuam também com o voto facultativo. Depois da comissão especial, a PEC vai para 2 turnos de votação em

0: plenário e em seguida para o Senado. Aliás, essa não é a primeira vez que a Câmara tenta reduzir a maioridade penal. Outra proposta semelhante foi aprovada em 2015, numa manobra do então presidente da Casa, Eduardo Cunha, e que acabou arquivada no Senado. Da Rádio Nacional em Brasília, Priscila Mazenotti.
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3: As plataformas de redes sociais tendem a reunir certos grupos de pessoas com gostos, interesses e opiniões parecidas em ambientes digitais filtrados, onde o conteúdo entregue para elas está sempre alinhado com estes pensamentos e opiniões, criando justamente a sensação de bolha que dá nome ao fenômeno. A antropóloga Letícia Cesarino, autora do livro O Mundo do Avesso, Verdade e Política na Era Digital, explica como este isolamento social ocorre e qual o interesse que as empresas por trás das redes têm em alimentar esse processo.
4: Então, se ela tem um tipo de pensamento, um tipo de opinião, algum interesse, os algoritmos vão perceber aquele interesse da pessoa e vão começar a entregar para ela no seu feed, seu resultado de busca. É, agora com as inteligências artificiais também, os algoritmos vão entregando para a pessoa cada vez mais daquele mesmo tipo de conteúdo ou conteúdos parecidos, mas que tendem a ir sempre na mesma direção. E isso acontece porque o objetivo das plataformas é manter as pessoas ali o máximo de tempo possível, é o chamado tempo de tela. Os algoritmos estão sempre maximizando isso. Então a bolha, ela acaba sendo gerada por conta desse viés de que se você está oferecendo conteúdo do interesse da pessoa que já contempla aquilo que ela pensa, a forma como ela vê o mundo, ela vai ficar mais tempo ali na rede social, mais tempo ali no próprio WhatsApp. Enfim, o WhatsApp, ele não tem algoritmos, mas ele gera esse mesmo efeito de bolha, indiretamente, porque a pessoa que está no WhatsApp também está nas outras plataformas, então esse viés de confirmação que forma as bolhas, ele vai se espalhando ali por todas as plataformas e confirmando, reforçando as visões e pensamentos daquele usuário.
3: O principal efeito colateral das bolhas algorítmicas surge na forma da polarização, que apesar de ter ganhado força inicialmente dentro do cenário político, tem se propagado nos últimos anos para outros nichos, com discursos de ódio, preconceito e extremismo ganhando força, à medida que bolhas com diferentes visões sobre diferentes assuntos acabam por colidir em debates dentro do campo digital.
4: Um dos problemas que são gerados é que boa parte dos usuários de internet hoje recebem retratos da realidade através de postagens, vídeo, imagens que são muito personalizados, são muito específicos. Então, as bolhas não são uma bolha só. A imagem da bolha também quer denotar um espaço informacional muito segmentado. É onde, se você está dentro de uma bolha, você vai receber um tipo de conteúdo, você vai ter uma certa visão do mundo. E se você está em outra bolha, principalmente se for uma bolha muito diferente, oposta àquela que a outra pessoa tá, você vai ter uma visão diametralmente oposta, às vezes, do mesmo evento, do mesmo fato. Então, o julgamento de certo e errado, quando você tá numa bolha muito fechada, um ambiente informacional muito homogêneo, que não tem pluralidade de informação, que não tem diversidade de agentes, não tem muito contraponto, tudo é lido através do mesmo viés de confirmação, a decisão sobre o que é falso ou verdadeiro não é tomada pelo usuário, é tomada pela bolha, porque o viés de confirmação já está dado. Então, quando chega uma informação nova, ou quando chega, às vezes, até um contraponto à forma de pensar da pessoa, ela vai reagir defensivamente.
3: Segundo Letícia Cesarino, no entanto, é possível desafiar o modus operandi das redes e mudar a forma como os algoritmos entregam os conteúdos, minimizando o efeito negativo das bolhas.
4: Dá para você, por exemplo, numa rede social, tá seguindo perfis, seguindo influenciadores que não são aqueles que normalmente você segue. Não precisa ser necessariamente alguém que pensa o oposto do que você pensa, mas, por exemplo, uma diversidade de interesses. Então, por exemplo, se eu vejo muito conteúdo sobre saúde ou sobre política, aí o algoritmo fica só me mandando conteúdo sobre aquilo. Vamos variar esse cardápio, vamos colocar outros tipos de interesses ali, outros tipos de perfis, influenciadores no seu feed. E também, quando tem o seu feed ali, se você acha que está recebendo muita informação sobre uma coisa só, de uma fonte só, com muito viés de confirmação, você não vai clicar ali. Pode até visualizar, mas você vai clicar para dar um like ou para reencaminhar ou para visualizar um vídeo, uma imagem, uma postagem que está falando sobre outra coisa. Então você vai incentivar o viés algorítmico diferente daquele que está formando sua bolha.
3: Da Rádio Educadora de Salvador, Fred Ribeiro.
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5: Essas foram as últimas de hoje do jornal Rádio News. Voltaremos na próxima edição. Fique ligado.
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6: 6:39.
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8: Sexta-feira, 12 de junho de 2026. Esse é o Giro de Notícias. Eu sou Leno Falck e você acompanha os destaques do momento. O IPCA, considerado a inflação oficial do país, subiu 0,58% em maio. Segundo o IBGE, o grupo Alimentação e Bebidas foi o que mais pressionou a inflação de maio, respondendo sozinho por 0,29 ponto percentual do índice e registrando alta de 1,33%. A Corte Suprema de Cassação da Itália divulgou nesta sexta que considerou que houve acúmulo de funções do ministro Alexandre de Moraes do Supremo Tribunal Federal na condenação da ex-deputada Carla Zambelli. Segundo a Corte, a parcialidade foi o motivo para a anulação da extradição de Zambelli em maio. Para os italianos, Moraes atuou como vítima e juiz no processo em que ela foi condenada por invadir os sistemas do Conselho Nacional de Justiça. Morreu aos 86 anos o ex-zagueiro Brito, titular da seleção brasileira, tricampeã da Copa de 70. Ele estava internado desde o dia 14 de maio por um quadro de pneumonia em um hospital da Ilha do Governador, na zona norte do Rio. A morte foi anunciada pela família nas redes sociais. O presidente dos Estados Unidos, Donald Trump, afirmou que um acordo para encerrar o conflito com o Irã está próximo de ser concluído e pode ser assinado já neste fim de semana. O governo iraniano, contudo, afirma que ainda não chegou a uma decisão. A seleção brasileira estreia amanhã na Copa do Mundo em partida que será realizada nos Estados Unidos. O Brasil entra em campo contra o Marrocos a partir das 7 horas da noite. O Giro de Notícias é uma produção da Agência Rádio Web. Texto e apresentação, Leno Falck. Edição, Mário Melo.
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6: E 41 minutos.
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10: Está no ar mais uma edição do seu Jornal de Confiança. Com as informações mais quentes do dia. Trazendo tudo o que você precisa saber de maneira clara e direta. Eu sou Naldo Meirelles e prepare-se para ficar por dentro do que acontece no Brasil e no mundo, com análises e reportagens especiais. A partir de agora no Repórter Brasil News. Sejam bem-vindos.
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12: Previsão do tempo para sexta-feira, 12 de junho de 2026. Região Centro-Oeste, em Cuiabá, céu com muitas nuvens, com pancadas de chuva e trovoadas isoladas nesta sexta-feira. Os termômetros na capital de Mato Grosso marcam mínima de 22 e máxima de 30 graus. Umidade relativa do ar gira em torno de 85 a 45%. Em Brasília, Distrito Federal, previsão de acúmulo de nuvens com pancadas de chuva e trovoadas isoladas. Temperatura mínima de 15 e máxima de 26 graus. A umidade relativa do ar vai de 90 a 40%. Região Nordeste, em Teresina, Piauí, acúmulo de nuvens ao longo do dia, mas sem previsão de chuva nesta sexta-feira. Temperatura mínima de 24 e máxima de 36 graus. A umidade do ar é de 80 a 30%. Simão Dias, em Sergipe, comemora aniversário com muitas nuvens no céu, mas sem previsão de chuva. A temperatura mínima é de 19 e a máxima de 30 graus. Umidade do ar varia de 100 a 45%. Região Norte, Rio Branco, no Acre, tem previsão de muitas nuvens com pancadas de chuva e trovoadas isoladas. Temperatura mínima é de 21 e a máxima de 30 graus nas horas mais quentes do dia. A umidade do ar é de 97 a 65%. Belém tem muitas nuvens no céu com pancadas de chuva isoladas. Temperatura mínima é de 23 e a máxima de 34 graus. A umidade relativa do ar na capital paraense é de 98 a 62%. Região Sudeste. São Paulo, capital, tem previsão de muitas nuvens no céu, com possibilidade de chover nesta sexta-feira. Os termômetros registram mínima de 14 e máxima de 25 graus. Umidade relativa do ar vai de 100 a 50%. Santo Antônio do Amparo, em Minas Gerais, completa mais um ano com o céu cheio de nuvens, com previsão de chuva o dia todo. A temperatura mínima é de 13 e a máxima de 27 graus. Umidade relativa do ar é de 90-40%. Região Sul, em Curitiba, Paraná, céu repleto de nuvens, com pancadas de chuva e trovoadas isoladas. Os termômetros registram mínima de 12 e máxima de 19 graus. A umidade relativa do ar oscila entre 100 e 80%. Laurentino, Santa Catarina. Previsão de céu com muitas nuvens, pancadas de chuva e trovoadas no aniversário da cidade. Os termômetros registram mínima de 14 e máxima de 20 graus. A umidade relativa do ar fica entre 90 e 70%. Você ouviu a previsão do tempo para esta sexta-feira, 12 de junho de 2026. Com informações do IBGE Cidades e do Instituto Nacional de Meteorologia, INMET.
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13: O presidente Lula anunciou que vai lançar um novo programa para combater o roubo de celulares no país. A proposta inclui um sistema de envio de mensagens a celulares roubados, com informações para devolução do aparelho.
14: Nós temos um cadastro, o endereço e o chassi do celular de 2,5 milhões de celulares roubados. Nós não sabemos quem roubou, mas sabemos que os telefones foram roubados porque nós temos um novo telefone. Precisa devolver porque ele pode estar cometendo um delito. E se ele for pego, ele pode sofrer uma punição desnecessária.
13: Segundo o presidente Lula, a iniciativa deve estabelecer as agências dos Correios como pontos de devolução dos aparelhos, em vez de delegacias de polícia. As informações iniciais sobre esse programa foram divulgadas durante o Conselhão, sétima reunião plenária do Conselho de Desenvolvimento Econômico, Social e Sustentável, em Brasília. Lula relatou que há 10 dias analisava a proposta do Ministério da Justiça de criação do programa, mas tinha certo receio de prejudicar pessoas que adquiriram o aparelho sem saber a procedência, especialmente os mais pobres.
14: Eu sei que rico não compra telefone roubado, mas eu sei que os pobres compram. Quem é que não gosta de comprar uma coisinha barata? Todo mundo gosta, ou mais barata. Entretanto, essa inquietação econômica de quem está com o telefone roubado mexeu com a minha cabeça. Mas eu não posso ficar com essa dúvida, porque o telefone seguro vai deixar 200 milhões de brasileiros tranquilos de que ele não vai ter mais o seu celular roubado.
13: Também durante o Conselhão, o ministro do Desenvolvimento, Indústria, Comércio e Serviços, Márcio Elias Rosa, anunciou que o PIX, sistema de pagamento instantâneo criado pelo Banco Central, foi registrado como marca de alto renome no INPI, Instituto Nacional de Propriedade Industrial. As marcas de alto renome são aquelas reconhecidas por terem reputação, prestígio e confiança. Com isso, recebem proteção especial estabelecida pela Lei da Propriedade Industrial de 1996. O PIX tem sido alvo de ataques do governo do presidente dos Estados Unidos, Donald Trump. No início do mês, um relatório do escritório do representante comercial dos Estados Unidos acusou o Pix de prejudicar injustamente as empresas estadunidenses que prestam serviços de pagamento eletrônico, como Mastercard, Visa e WhatsApp Pay. Já o presidente Lula afirma que o sistema é do Brasil e, por ser gratuito, rápido e movimentar mais recursos em comparação às bandeiras de cartão, tem assustado os norte-americanos. Com informações da Agência Brasil, da Rádio Nacional em Brasília, Daniela Longuinho.
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15: O Brasil abriu mais espaço para a juventude no mercado de trabalho. Entre janeiro e abril de 2026, foram criadas 54.821 vagas para jovens aprendizes. Com esse resultado, o país chegou ao maior número da história. Mais de 726 mil jovens entre 14 e 24 anos com um contrato ativo. Os dados são do novo CAGED, divulgados pelo Ministério do Trabalho e Emprego. As oportunidades estão concentradas principalmente em atividades administrativas e na produção industrial. O perfil dos aprendizes também chama a atenção. As mulheres são maioria, com pouco mais de 52%. Já os homens representam cerca de 47%. Na divisão por raça e cor, predominam jovens pardos e brancos, seguidos por pretos, amarelos e indígenas. A maior parte desses jovens tem até 17 anos. Um terço está na faixa de 18 a 24 anos e uma pequena parcela tem mais de 25 anos. Nesse caso, são pessoas com deficiência que não têm limite de idade previsto. A lei da aprendizagem define as regras desse tipo de contratação. O contrato pode durar até 2 anos. O jovem tem carteira assinada, recebe salário e tem direitos como 13º, FGTS e férias. A jornada é menor e combina trabalho com formação teórica. E menores de 18 anos não podem trabalhar à noite, nem em atividades perigosas ou insalubres. Para participar, é preciso ter entre 14 e 24 anos. Quem ainda não terminou a escola deve estar matriculado e frequentando as aulas. O jovem também precisa estar vinculado a um curso de aprendizagem profissional, escolas técnicas ou entidades sem fins lucrativos. Empresas com pelo menos 7 funcionários são obrigadas a contratar aprendizes. Elas devem reservar de 5 a 15% das vagas para esses jovens. Da Rádio Nacional no Rio de Janeiro, Tatiana Alves.
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16: Empregadores têm até o próximo dia 20 de junho para enviar ao E-Social as informações sobre os vínculos com os empregados do ano base 2024. Os dados serão processados para o pagamento do abono salarial desses trabalhadores, previsto para 15 de outubro de 2026. A medida representa uma nova oportunidade para os empregadores que não encaminharam as informações dentro do prazo originalmente previsto. Para auxiliar os empregadores, o Ministério do Trabalho e Emprego disponibiliza um manual com orientações detalhadas para empresas privadas e órgãos públicos federais, estaduais e municipais sobre o envio correto das informações. Para ter direito ao abono salarial, os trabalhadores devem estar cadastrados no PIS/PASEP até pelo menos 5 anos contados da data do primeiro vínculo, ter exercido atividade remunerada por pelo menos 30 dias consecutivos ou não no ano base considerado para a apuração e ter recebido de empregadores que contribuem para o PIS ou para o PASEP remuneração mensal média de até R$ 2.766 no ano base 2024. Os pagamentos são feitos pela Caixa Econômica e pelo Banco do Brasil. Informações adicionais podem ser obtidas nos canais de atendimento do Ministério do Trabalho e Emprego pelo telefone 158 ou nas unidades das superintendências regionais do trabalho e emprego. Da Rádio Nacional no Rio de Janeiro, Cristiane Ribeiro.
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10: Em instantes voltaremos com mais notícias aqui no Jornal Repórter Brasil News. Fique ligado.
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18: Semana no Brasil deve ser de chuva nas regiões centro-oeste, sudeste e até em algumas áreas do estado do Paraná. A explicação da Maria Clara Sasaki, especialista em meteorologia da empresa Tempo Ok, detalha onde deve chover mais.
19: Temos a formação de um ciclone no oceano que acaba organizando estas instabilidades no continente. A chuva pode ser volumosa em alguns momentos, especialmente no norte do estado do Paraná, áreas também de Mato Grosso do Sul, algumas regiões do interior de São Paulo. Aos pouquinhos essa chuva atinge o Rio de Janeiro, Minas Gerais e o Espírito Santo. É uma chuva que vai acontecer tanto no sábado quanto no domingo.
18: No fim de semana, todo o centro-sul do país deve ter temperaturas baixas, que caem ainda mais a partir de sábado, principalmente no Rio de Janeiro, no leste de Minas Gerais e na capital do Espírito Santo, Vitória. Já na metade norte do país, a expectativa é de um fim de semana de tempo seco em algumas áreas.
19: Temos a presença de uma massa de ar seco no interior do Nordeste, no Tocantins, norte do estado de Goiás. Estas áreas já não recebem uma chuva significativa há pelo menos 2 meses, né? Aquela chuva que a gente chama de chuva agrícola, não tem acontecido nestas áreas do Tocantins, interior do Nordeste, norte do estado de Minas Gerais, norte do estado de Goiás.
18: Em grande parte desses locais, a previsão é de bastante calor, com temperaturas passando de 32 graus. Já para outras áreas do norte, a previsão é sim de chuva.
19: Agora, no extremo norte do Brasil, norte do Pará, Amapá, Roraima e norte do Amazonas, tem potencial para pancadas de chuva e pode chover também no Acre e em Rondônia, especialmente quando o ciclone, que está lá no oceano, na altura do sudeste, se organizar, ele ajuda a puxar um pouco mais de umidade para os estados do Acre e também de Rondônia.
18: No litoral do Nordeste, o potencial no fim de semana é para chuva fraca, também com temperaturas altas em torno dos 30 graus.
17: 6 horas e 56 minutos.

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4: 2:58.
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7: Você ouve a RFI, estes são os destaques dessa sexta-feira, 12 de junho. Teerã afirmou que ainda não decidiu se vai assinar um acordo com os Estados Unidos para encerrar a guerra. A declaração veio poucas horas depois de Donald Trump dizer que o documento poderia ser fechado nos próximos dias durante a reunião do G7 na França. Em sua rede social Truth, o presidente também disse na quinta-feira que havia cancelado novos ataques ao Irã previstos para a noite passada, alegando que um entendimento havia sido alcançado. A notícia de um acordo provocou uma alta nos mercados de ações e uma queda nos preços do petróleo. A SpaceX de Elon Musk entra na bolsa nesta sexta-feira na maior abertura de capital da história. A empresa confirmou na quinta-feira sua meta de arrecadar US$ 75 bilhões com sua estreia no mercado de valores. Começou em Bonn, na Alemanha, a 64ª sessão da ONU sobre mudanças climáticas, primeira rodada de negociações após a COP30 e última antes da COP31 na Turquia. Na pauta está um roteiro para a eliminação progressiva dos combustíveis fósseis. O tema que polariza as negociações é um dos principais desafios da agenda. Ataques aéreos ucranianos mataram 2 pessoas e feriram outras 2 durante a madrugada de sexta-feira na Rússia, na fronteira com a Ucrânia, segundo autoridades locais no Telegram. Na noite de quinta-feira, a Rússia também informou ter interceptado drones ucranianos que se dirigiam para Moscou. Este é o mais recente de uma...
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9: Olá, boa noite.
10: Boa noite para você que nos acompanha em todo o país.
9: Sexta-feira, 12 de junho de 2026.
10: Vamos ao destaque do dia: apoio aos entregadores de aplicativos.
9: O governo lança o novo Move Entregadores e Moto App para financiamento de bicicletas elétricas, elétricas, ciclomotores, motonetas e motos flex e elétricas produzidas no país.
10: O presidente Lula destaca que trabalhadores vão ter garantia do governo para conseguir juros menores.
11: O governo está assumindo o fundo garantidor para que ninguém deixe de emprestar dinheiro para você comprar moto por falta de garantia. O governo é a garantia de você.
9: Você vai ouvir também habitação.
10: 85 mil moradias serão construídas por meio do Minha Casa Minha Vida. 50 mil delas na modalidade rural do programa.
9: O governo federal prevê investimento total de R$ 10 bilhões nesta nova seleção habitacional.
10: E vamos falar também da transferência de imóveis federais para municípios regularizarem casas nas periferias.
9: Para acomodarem famílias em prédios que estão ociosos na cidade.
10: É o programa Imóvel da Gente, tema da nossa entrevista com a secretária de Patrimônio da União, Carolina Stuck.
9: Hoje na apresentação da Voz do Brasil, eu, Mariana Jungmann e Luciano Seixas.
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9: Foi lançada hoje uma nova vertente do programa Move Brasil, agora para ajudar entregadores de aplicativos na entrega e transporte de passageiros.
10: Eles vão poder financiar motos e outros veículos semelhantes para trabalhar com total garantia do governo.
12: O programa Move Brasil, entregadores e MotoApp é voltado para motociclistas ou ciclistas que trabalham com entregas de mercadorias, transporte de passageiros ou de cargas. Com a linha de crédito, eles vão poder financiar veículos como bicicletas elétricas, ciclomotores, motonetas e motos flex e elétricas produzidos no país. O presidente Lula comentou que a nova linha de crédito dá autonomia aos entregadores, que terão total garantia do governo para conseguir o financiamento.
11: O que que nós fizemos de novidade? O governo está assumindo o fundo garantidor para que ninguém deixe de emprestar dinheiro para vocês comprar moto por falta de garantia. O governo é a garantia de vocês. Vocês não estão apenas conquistando o direito de ter uma moto. O que a gente tem que dizer é que a gente está deixando de pagar um aluguel para a gente comprar um patrimônio.
12: Será possível financiar um veículo por beneficiário e os trabalhadores terão 2 meses para começar a pagar, com prazo de financiamento de até 48 meses. E as montadoras poderão oferecer descontos para a compra. As taxas de juros são de 12% ao ano para os homens e 11,5% para as mulheres. Se o trabalhador financiar R$21 mil para comprar sua moto, por exemplo, a parcela ficará em cerca de R$552. Para o coordenador da Aliança Nacional dos Entregadores por Aplicativo, Nicolas Souza, poder financiar um veículo vai trazer segurança aos trabalhadores.
13: A gente vai poder trocar de moto com mais facilidade, a gente vai poder conseguir comprar a bike elétrica, principalmente os irmãos que entregam de bike aí e que tem poucas condições hoje de trabalhar com saúde, com segurança, pedalando morro acima, né?
12: Podem solicitar o financiamento ciclistas e motociclistas cadastrados como entregadores em aplicativo há pelo menos 6 meses e que tenham realizado no mínimo 100 corridas. E ainda entregadores com carteira assinada que atuem há pelo menos 6 meses na mesma empresa. O ministro do Desenvolvimento, Indústria, Comércio e Serviços, Márcio Elias Rosa, comentou o alcance do programa.
14: Se nós contarmos todos, os seletistas, os de plataforma, nós vamos alcançar 1 milhão de colegas aí, de companheiros e de companheiras. Todos os dias rodam as ruas de todas as cidades, pequenas e grandes cidades, levando remédio, comida, documento. E essas pessoas que trabalham tanto dia após dia são absolutamente essenciais.
12: A adesão ao Move será pelo site gov.br/movebrasil. Após o cadastro, o trabalhador será informado se atende às condições e a partir de 13 de julho poderá procurar a Caixa, o Banco do Brasil ou instituições financeiras habilitadas para a contratação do financiamento. Reportagem Márcia Fernandes.
9: Moradias para quem vive no campo, em comunidades rurais e quilombolas.
10: O governo do Brasil anunciou a contratação de 85 mil moradias pelo programa Minha Casa Minha Vida.
9: Também foi contemplada a modalidade de construção por meio de entidades, como associações e cooperativas.
15: Um total de 85 mil moradias serão construídas por meio do Minha Casa Minha Vida. Destas, 50 mil unidades serão destinadas à modalidade rural do Programa Habitacional do Governo. Atualmente, a iniciativa contempla famílias com renda bruta anual de até R$50 mil. Entre os beneficiários estão agricultores familiares e integrantes de comunidades quilombolas rurais. Para Vânia Marques, presidente da Confederação Nacional dos Trabalhadores Rurais e Agricultores Familiares, as novas moradias representam reconhecimento para o povo do campo.
16: Garantir moradia digna para as famílias do campo é reconhecer a contribuição para o país e afirmar que ninguém pode ser deixado para trás.
15: Outras 35 mil moradias vão atender a beneficiários do Minha Casa Minha Vida, a entidade, em 218 municípios brasileiros. Esta linha do programa federal é voltada para famílias de baixa baixa renda, organizadas por entidades privadas sem fins lucrativos, que em alguns casos também auxiliam na execução das obras e no suporte técnico dos projetos. O presidente Lula garantiu que mais recursos podem ser liberados para esse tipo de parceria.
17: A única coisa que vocês precisam é que a gente tenha confiança em vocês e respeito, que vocês darão conta do recado. Portanto, se preparem, porque quanto mais casa vocês fizerem, quanto melhor for a qualidade da casa que vocês fizerem, mais vocês vão ter direito de ter mais casa para fazer.
15: O ministro das Cidades, Vladimir Lima, reforçou que as duas modalidades do programa Minha Casa Minha Vida, entidades e rural, são importantes porque a participação da população é protagonista na solução de problemas habitacionais.
18: Somente por intermédio dessas entidades conseguimos chegar na zona rural e oferecer moradia digna aos brasileiros do campo. São empreendimentos que de fato vão transformar a vida das famílias e dar dignidade para as famílias aí que esperam tanto tempo por uma casa para morar.
15: O governo do Brasil prevê investimento total de 10 bilhões de reais nesta nova seleção habitacional. Os recursos serão liberados através do Fundo de Desenvolvimento Social. O governo do Brasil também anunciou a liberação de 1 bilhão de reais em crédito instalação, que é destinada à construção e reforma de casas para famílias assentadas e comunidades quilombolas, que fazem parte do Programa Nacional de Reforma Agrária. Reportagem Gabriela Noronha.
10: De um lado, imóveis ociosos da União, como prédios públicos em regiões centrais das grandes cidades, ou áreas que já foram rurais e hoje viraram a casa de muita gente nas periferias pelo país.
19: De outro lado, famílias que precisam dos títulos de propriedade das suas casas ou de um apartamento para morar. Prefeituras que precisam de espaço para equipamentos públicos.
10: Para fazer esses dois universos se encontrarem, o governo do Brasil criou o programa Imóvel da Gente.
19: Mais cedo, nós conversamos com a secretária de Patrimônio da União, Carolina Stuck, sobre esse trabalho. Acompanhe a entrevista. Secretária Carolina Stuck, muito boa noite. Vamos começar falando do programa Imóvel da Gente. Ele tem feito, né, uma transferência dos imóveis ociosos do governo federal para fins sociais, como habitação, por exemplo. A senhora pode explicar melhor para a gente como é que funciona o programa e para que outros fins os imóveis podem ser destinados?
20: Boa noite, Mariana. Boa noite, Luciano. Então, o programa Imóvel da Gente é uma política de democratização do patrimônio da União. O objetivo dele é transformar imóveis ociosos ou subutilizados em políticas públicas. Então, é fazer com que esses imóveis públicos cumpram a sua função social, ambiental e econômica, tentando atingir, né, chegar diretamente à população, transformando esses imóveis em equipamentos públicos. O programa prioriza quatro áreas de ação, né? A primeira delas é a habitação de interesse social, numa forte parceria com o programa Minha Casa Minha Vida, nas suas várias modalidades, mas em especial o programa Minha Casa Minha Vida Entidades. A segunda linha visa fazer a regularização fundiária, que várias áreas da União, historicamente, se transformaram em centros urbanos, foram, né, urbanizados, a população ocupou essas áreas, e essas famílias não receberam até hoje os seus títulos de propriedade. Então, um dos objetivos é fazer essa regularização, né, esse loteamento, esse parcelamento dessas áreas, para que as famílias possam ter os seus títulos. A terceira área de atuação do programa são as políticas públicas e os programas estratégicos do governo federal. Aqui entra a educação, a saúde, a assistência social, a segurança alimentar, a cultura, enfim, diversos equipamentos, né, tanto equipamentos federais como daqueles que são geridos por estados e municípios, numa parceria com esses entes, para que a gente possa, então, beneficiar ao máximo o atendimento à população. E uma última linha, que são grandes áreas, né, que já foram áreas operacionais, como aeroportos ou rede ferroviária, e que hoje se transformam em equipamentos de múltiplos usos. Essas são as quatro principais áreas aí do programa.
10: E que tipos de imóveis entram no programa? Prédios, fazendas, salas comerciais? Como é que é isso, secretária?
20: Isso, a Secretaria de Patrimônio da União faz a gestão de todos os tipos de imóveis, né? Como vocês citaram, prédios ou terrenos desocupados, às vezes grandes áreas rurais, e cada uma delas vai sendo destinada para uma finalidade para a qual ela tem vocação. Então, tem áreas, né, rurais, por exemplo, que são destinadas ao INCRA para reforma agrária, ou que são áreas de ocupação originária dos nossos povos e comunidades tradicionais, às vezes áreas, né, das comunidades ribeirinhas próximas aos rios federais, mas também os prédios, às vezes prédios da própria administração pública federal que acabaram sendo desocupados, que a administração não utiliza mais nos centros das áreas urbanas e que hoje podem virar moradia, por exemplo, né? Então a gente tem todos esses tipos de imóveis dentro do escopo de atuação aí do programa imóvel da gente.
19: Secretária, a senhora mencionou antes que algumas áreas da União acabaram virando cidades, né? E que o governo faz esse esforço de regularização de titulação dessas pessoas que foram morar lá, né? E ontem o presidente Lula anunciou a destinação de imóveis numa parceria aí também com o programa Periferia Viva. Como é que esses dois programas conversam? Como é que vocês trabalham juntos?
20: Perfeito. Então, a SPU fez um trabalho, um esforço muito grande para fazer um mapeamento de todos esses núcleos urbanos informais que existem em áreas da União, para poder fazer esse processo de regularização. Então, quais são as famílias que ocupam? Só que, e precisa para que isso aconteça, dos parceiros locais, dos estados e dos municípios, que são eles que conseguem fazer o projeto de urbanização dessas áreas, o loteamento, mas isso tudo custa caro, né? É preciso fazer o georreferenciamento, é preciso um trabalho social com as famílias para fazer o cadastramento dessas famílias, e nem sempre os entes locais, os municípios têm, né, capacidade de gestão e capacidade financeira para fazer isso. Então, nessa parceria, o Ministério da Gestão e Inovação e o Ministério das Cidades conseguiram fazer uma parceria. O PAC Periferia Viva está investindo 200 milhões de reais para atender, nesse primeiro momento, 91 núcleos urbanos em 45 municípios. Foi isso que a gente anunciou ontem, né? Celebrou alguns desses contratos ontem. E essa parceria é inédita. É a primeira vez que esse recurso para titulação de famílias é destinado exclusivamente para áreas da União.
10: Quantos imóveis já foram repassados para o imóvel da gente e qual a expectativa de repasses até o fim do ano?
20: Ontem nós anunciamos, no balanço de maio de 2026, 1.804 imóveis destinados. E ontem, com as destinações de ontem, a gente já chegou a quase 1.900 imóveis. A expectativa é que até o final do ano a gente chegue a 2.000 imóveis, beneficiando aí em torno de 400 mil famílias em centenas de municípios em todos os estados brasileiros.
19: Muito bem, nós conversamos com a secretária de Patrimônio da União, Carolina Stuck. Muito obrigada, secretária, pela sua entrevista à Voz do Brasil.
20: Obrigada a vocês, boa noite.
10: O governo vai investir 160 milhões de reais para fortalecer a economia popular e solidária.
19: Esse modelo econômico tem como princípio a cooperação entre os trabalhadores e a solidariedade.
10: O resultado é uma remuneração mais justa, maior preocupação com o meio ambiente e o fortalecimento das redes locais de fornecimento.
0: Uma cadeia de produção que envolve 5 estados do país com foco na sustentabilidade. Esse é o trabalho da cooperativa Justa Trama, com sede em Porto Alegre, que comercializa itens de vestuário e artigos de enxoval, feitos com algodão agroecológico. Patrícia Ribas, costureira e diretora financeira da cooperativa, explica como é o processo de produção.
21: A plantação do algodão sai do estado do Ceará e do Rio Grande do Norte, vai para Pará de Minas, é feito fio e o tecido vai para Porto Alegre, Rio Grande do Sul, onde é produzida as peças. Rondônia também está incluído porque ela também faz parte com os adereços, botões de cascas de coco e produtos da Amazônia mesmo, né?
0: O dinheiro arrecadado no fim do ano é repartido entre todas as organizações que participam da cooperativa. Esse é um modelo de economia popular e solidária, forma coletiva de organização em que os trabalhadores se baseiam na cooperação e na solidariedade. Para fortalecer iniciativas como essa, o governo vai investir 160 milhões de reais. O anúncio foi feito nesta sexta-feira, durante o primeiro Festival Nacional de Economia Popular e Solidária, realizado no Rio de Janeiro, com apoio do Ministério do Trabalho e Emprego. Fernando Zamban, secretário nacional de Economia Popular e Solidária, explica a que esse dinheiro se destina.
22: Grande parte dos investimentos vem no apoio à melhoria da gestão dos empreendimentos, que é o grande problema, o grande gargalo identificado buscado por esses empreendimentos. A outra parte é investimento, adquirir equipamentos, logística, para permitir que eles tenham mais condições de disputar licitações públicas, acesso ao mercado, colocar o produto no mercado convencional que nós encontramos nas prateleiras, ter produto da economia solidária também disponível para a população em geral.
0: Ainda durante o evento, foi assinada a portaria que institui o segundo Plano Nacional de Economia Solidária, principal instrumento de planejamento estratégico do setor. A carioca Maria Inês de Queiroz Calper faz questão de comprar itens artesanais e contribuir para a valorização de iniciativas ligadas à economia solidária.
1: Primeiro que eu acho mais belo, eu acho o preço mais justo e eu dou realmente o valor. Essa coisa do tempo, da dedicação, né, do físico da pessoa, debruçar sobre aquilo e fazer aquele trabalho manual, eu acho isso muito importante.
0: Hoje há cerca de 30 mil empreendimentos econômicos solidários no país, geralmente na área de artesanato e na produção de alimentos, sendo que a maior parte dessas organizações ainda atuam de maneira informal. Reportagem Natália Koslick.
19: Em entrevista à TV Brasil, da empresa Brasil de Comunicação, o diretor do Programa Nacional de Imunizações, Éder Gatt, explicou sobre a suspensão temporária da vacina contra a dengue do Butantan.
10: A ideia é estudar os casos junto ao Instituto e à Anvisa para identificar possíveis fatores de risco e orientar a população da forma mais segura possível.
19: Mais cedo, nós conversamos com a repórter Natália Koslick para entender o que houve e as providências que estão sendo tomadas. Boa noite, Natália. Vamos rememorar o que houve. A vacina começou a ser aplicada, foi suspensa essa semana, né? Conta pra gente.
0: Boa noite, Mariana, Luciano e ouvintes da Voz do Brasil. A vacina contra a dengue, desenvolvida pelo Instituto Butantan, passou por todos os estudos e testes necessários antes de ser disponibilizada à população. Ou seja, ela seguiu o processo normal das vacinas que são incorporadas para distribuição pelo Sistema Único de Saúde. O que acontece é que quando a escala foi ampliada, foram manifestados aqueles 42 casos de eventos raros divulgados pelo Ministério da Saúde no início da semana. E por isso a decisão pela suspensão temporária do imunizante. Agora esses casos vão ser avaliados individualmente para investigar o que houve com esses pacientes e possíveis fatores de risco que tenham interação com a vacina. Em entrevista à TV Brasil, o diretor do Programa Nacional de Imunizações, Éder Gatt, explicou como funciona esse processo.
2: A gente vai fazer um levantamento assim, quais foram os fatores de risco que levaram essas pessoas a desenvolverem esses agravos, considerando que a maioria e a grande maioria não desenvolveu. Porque eventualmente nessas investigações a gente acaba identificando fatores de risco que permite a gente direcionar a vacina para um grupo e contraindicar para outro. Por exemplo, pode ser desde um uso de medicamento, pode ser desde uma doença que a pessoa tenha, pode ser até mesmo a idade dela. Tudo isso são coisas que a gente precisa avaliar com muito cuidado para tomar a melhor decisão e garantir a proteção da população. Quando a gente vacina em massa, os eventos muito raros aparecem, que foi justamente o que aconteceu.
0: Vale ressaltar que foram notificados 42 eventos em um universo de 500 mil pessoas que haviam sido vacinadas até o momento.
10: Natália, com essa suspensão, o que acontece com as doses do imunizante que já foram distribuídas aos estados e municípios?
0: Luciano, por enquanto essas doses ficam em stand-by, até que haja uma definição definitiva sobre essa análise que está sendo desenvolvida em parceria com o Instituto Butantan e a Anvisa.
19: Agora, Natália, existe uma outra vacina contra a dengue do laboratório Takeda, que também foi incorporada ao SUS e que já vinha sendo aplicada em crianças e adolescentes, né? Sei que deve ter muita gente preocupada com isso por aí. Muda alguma coisa no caso desse imunizante?
0: A princípio não, Mariana. O diretor do Programa Nacional de Imunizações, Éder Gatt, explicou que no caso da vacina do laboratório japonês, não foram encontrados agravos.
2: A vacina do laboratório Takeda, que foi incorporada em 2024, nós já temos quase 9 milhões de pessoas vacinadas pelo SUS, de 10 a 14 anos, e nós fizemos a mesma avaliação com essa vacina e não encontramos nada semelhante até o momento. Então, a vacinação contra a dengue das crianças e dos adolescentes de 10 a 14 anos é feito com outra vacina, e essa outra vacina tem um bom perfil de segurança, uma vez feita conforme os protocolos do Ministério da Saúde.
10: Agora, como evitar que essa investigação acabe gerando desconfiança sobre a eficácia das vacinas em geral?
0: Pois é, Luciano, exatamente o contrário. Esse episódio deve ser interpretado de forma oposta, na visão do diretor do Programa Nacional de Imunizações. Ele fez questão de ressaltar que todo esse processo da suspensão temporária deve reforçar a confiança das pessoas no trabalho de controle dos órgãos de saúde, já que foi o próprio governo que divulgou os casos e que prestou os esclarecimentos.
2: O Ministério deu toda a transparência para o que foi encontrado. Isso demonstra que as pessoas devem ter confiança no programa e confiança no Sistema Único de Saúde. Porque se nós encontrarmos qualquer problema em qualquer produto que é utilizado na população, nós seremos os primeiros a tomar providência e os primeiros a comunicar.
0: Vale lembrar que a vacina contra a dengue, desenvolvida pelo Butantan, estava sendo aplicada apenas em cidades de São Paulo, Minas Gerais, Ceará e Tocantins. E para quem tomou a vacina nos últimos 21 dias, a orientação do Ministério da Saúde é fazer o acompanhamento em uma unidade de saúde local para observar possíveis reações adversas. Mariana, Luciano.
19: Obrigada, Natália Kuzlik, pelas suas informações aqui na Voz do Brasil.
10: Daqui a pouquinho, às 23h59 de hoje, as inscrições para o Exame Nacional do Ensino Médio.
19: Esse mesmo prazo vale para quem deseja solicitar atendimento especializado e tratamento por nome social.
10: As provas serão aplicadas nos dias 8 e 15 de novembro em todo o país e são a principal porta de entrada para a educação superior no Brasil, como destacou o ministro da Educação, Leonardo Bacchini.
3: O Enem é muito importante porque é a principal ferramenta de acesso à educação superior no Brasil hoje. Com seu resultado do Enem, você pode acessar o SISU, ou seja, você pode ingressar nas universidades federais, em universidades estaduais, nas universidades públicas do Brasil. Você pode acessar o ProUni, você pode acessar o FIES e muitas universidades privadas também utilizam ao longo do ano a nota do Enem. E agora temos uma novidade, que as universidades federais também, no meio do ano, têm o SISU+, que aproveita também as notas do Enem. Com isso, sua vida muda.
19: As inscrições devem ser realizadas na página do participante, no endereço enem.inep.gov.br/participante.
10: Lembrando que os estudantes concluintes do ensino médio da rede pública também devem acessar esse mesmo endereço para confirmar a participação no Enem e complementar as informações necessárias.
19: A inflação desacelerou no mês de maio, com índice de 0,58% contra 0,67% no mês de abril.
10: De acordo com o Instituto Brasileiro de Geografia e Estatística, os maiores impactos foram dos grupos alimentos e bebidas, seguidos por habitação, cuidados pessoais e energia elétrica.
19: Em 2026, até maio, a inflação é de 3,20%. E nos últimos 12 meses, a alta no custo de vida é de 4,72%.
10: O próximo lote de restituição do imposto de renda de pessoa física será pago em 30 de junho.
19: Os demais créditos serão programados para 31 de julho e 31 de agosto.
10: O primeiro lote foi pago em 29 de maio e somou 16 bilhões de reais.
19: Entre as novidades desse ano está o cashback destinado a contribuintes com direito à restituição que não estavam obrigados a apresentar a declaração referente a 2024.
10: Nesses casos, a Receita Federal vai elaborar uma declaração no modelo simplificado.
19: O pagamento desse lote será feito em 15 de julho.
10: E essas foram as notícias do Governo do Brasil.
19: Uma realização da Secretaria de Comunicação Social da Presidência da República.
10: Com produção da empresa Brasil de Comunicação.
19: E agora com as notícias do Poder Judiciário e do Congresso Nacional. Boa noite, um bom fim de semana.
10: A gente volta na segunda-feira. Boa noite, até lá.
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23: STF determina ajustes no plano de reestruturação da CVM.
24: No dia de combate ao trabalho infantil, TST destaca a campanha Vida de Aprendiz.
23: Para o STJ, comprador de imóvel tem legitimidade para exigir obras em áreas comuns.
24: Boa noite, eu sou Marcela Luiza.
23: E eu sou Walter Lima.
24: O Supremo Tribunal Federal determina novas medidas para reforçar a atuação atuação da Comissão de Valores Mobiliários, órgão responsável pela fiscalização do mercado de capitais brasileiro.
23: A decisão é do ministro Flávio Dino, relator do caso no STF. Judite Aragão.
6: O ministro reconheceu avanços nas medidas voltadas à modernização tecnológica da Comissão de Valores Mobiliários, como o uso de inteligência artificial, a integração de bases de dados e a ampliação da cooperação entre órgãos de fiscalização. Mas considerou insuficientes as propostas relacionadas ao aumento da produtividade e à recomposição do quadro de pessoal da autarquia. Na decisão, Flávio Dino rejeitou a meta apresentada pela União de reduzir em apenas 20% o estoque de processos administrativos em tramitação. O ministro considerou o índice incompatível com a gravidade da crise e determinou a apresentação de novas metas para acelerar a análise e o julgamento dos casos.
24: Hoje, 12 de junho, é o Dia Mundial de Combate ao Trabalho Infantil.
23: Para marcar essa data, a Justiça do Trabalho criou a campanha nacional Vida de Aprendiz. Começar certo faz toda a diferença, que está sendo promovida durante todo o mês. Larissa Batista.
7: O foco do TST tem sido converter esse tipo de ação irregular em vagas de jovem aprendiz, garantindo proteção legal, remuneração e a permanência na sala de aula. Os dados mais recentes do IBGE mostram que o país tem mais de 1.650.000 crianças e adolescentes entre 5 e 17 anos em situação de trabalho infantil. Alguns são submetidos às piores formas de exploração, que envolvem graves riscos à saúde e à segurança.
24: Comprador de imóvel pode ajuizar ação individual para exigir obras de infraestrutura em áreas comuns do condomínio.
23: Para o STJ, não é necessária a ação coletiva dos condôminos. Fátima Uchoa.
8: O comprador de um lote ajuizou ação contra a construtora responsável pelo loteamento, pedindo a conclusão de obras de infraestrutura nas áreas comuns que estavam atrasadas. A Justiça de Goiás condenou a empresa a finalizar as obras e aplicou multa contratual pelo atraso na entrega. A terceira turma do STJ manteve a determinação. Segundo a relatora ministra Nancy Andrighi, embora a conclusão das obras prometidas em contrato seja um direito coletivo de todos os proprietários, o descumprimento também atinge diretamente a esfera particular de cada um, o que permite a atuação individual na justiça.
24: Ministro Cássio Nunes Marques completa um mês na presidência do Tribunal Superior Eleitoral.
23: Defesa da urna eletrônica e do voto livre marcam o primeiro mês de gestão. Fábio Ruas.
11: O ministro Cássio Nunes Marques tem uma agenda marcada pela defesa da democracia, inclusão, fortalecimento da confiança no sistema eletrônico de votação e pela preparação para as eleições 2026. Outro foco da gestão é o enfrentamento da desinformação e do uso indevido da inteligência artificial.
24: Justiça Federal determina medidas para garantir serviços de saúde em reservas extrativistas no Amazonas.
23: Decisão atende a pedido do Ministério Público Federal, Sabrine Menezes.
13: Segundo as investigações, as Resex Ituxi e Médio Rio Purus, localizadas em Lábrea, abrigam diversas comunidades tradicionais que enfrentam dificuldades de acesso aos serviços de saúde devido à localização.

0: bom fim de semana e até segunda-feira.
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3: Eu sou Humberto Pinheiro e estes são os destaques de hoje do Jornal do Senado, que começa agora. Projeto aprovado no Senado amplia a proteção à honra e à privacidade das pessoas. Trabalhadores da safra não poderão acumular salário e benefícios sociais. Proposta pode facilitar a quitação de dívidas entre contribuintes e o poder público. Boa noite. Uma proposta que restringe a divulgação de imagens de vítimas de crimes ou acidentes avançou no Senado. O projeto foi aprovado pela Comissão de Constituição e Justiça e segue agora para análise do plenário. A medida prevê limites para a divulgação e o compartilhamento de imagens que possam expor a dignidade das vítimas e de seus familiares. Repórter Pedro Pincer.
4: O texto altera o Código Civil para prever que o registro ou a divulgação de imagens de vítimas de crimes ou acidentes e de cadáveres poderão ser proibidos quando atingirem a honra da pessoa retratada ou tiverem finalidade comercial. Atualmente, a legislação já prevê restrições para a divulgação de escritos e imagens de uma pessoa nessas situações. O relator, senador Marcelo Castro, do MDB do Piauí, falou sobre o fato que motivou a apresentação do projeto.
5: Foi o acidente que aconteceu com a cantora Marília e compositora Marília Mendonça, que foi filmada a imagem dela, foi divulgado, isso causou um grande trauma e esse projeto visa exatamente a proteger essas imagens de pessoas que são vítimas de acidente ou de violência.
4: O texto alternativo de Marcelo Castro altera ainda a pena prevista no texto original. Em vez de reclusão, a punição passa a ser de detenção de 6 meses a 2 anos e multa. A proposta segue agora para o plenário.
3: A criação da Universidade Federal do Xingu, no Pará, avançou no Senado. A Comissão de Educação aprovou o projeto que institui a UFX, com sede no município de Altamira. A Universidade Federal do Xingu deverá atender cerca de 430 mil moradores de municípios da região da Transamazônica e das bacias dos rios Xingu e Tapajós. Mais informações com o repórter Rodrigo Rezende.
6: A Comissão de Educação do Senado aprovou a criação da Universidade Federal do Xingu, a UFX. Pela proposta, a nova instituição com sede em Altamira será criada a partir do desmembramento da Universidade Federal do Pará. A relatora do projeto, senadora professora Dorinha Seabra, do União do Tocantins, destacou que a presença de uma universidade federal modifica o cenário social da região de instalação.
7: A implantação de uma instituição autônoma com capacidade em pesquisa e extensão contribui sensivelmente para a transformação da realidade social e econômica do seu entorno.
6: O senador Zequinha Marinho, do Podemos do Pará, afirmou que o funcionamento de uma universidade federal em Altamira irá contribuir muito para uma região que fica centenas de quilômetros afastada da capital, Belém.
8: A cidade de Altamira, que é o principal polo da Transamazônica, é em torno de 850 quilômetros. Então, há um vazio nessa região da presença da universidade pública para preencher esse espaço, atendendo não só a cidade de Altamira, que já é, digamos, a sede da extensão da UFPA lá e faz um trabalho extraordinário, mas não tem pernas para atingir os municípios do Xingu, né?
6: A proposta, que foi apresentada pelo então senador Paulo Rocha, do PT do Pará, será analisada agora pela Câmara dos Deputados.
3: O senador Rogério Marinho, do PL do Rio Grande do Norte, criticou a condução da política econômica do governo federal e afirmou que o crescimento dos gastos públicos tem provocado o aumento da dívida do país. Segundo o parlamentar, a situação fiscal brasileira se deteriorou nos últimos anos e poderá gerar impactos negativos para as próximas gerações. O senador comparou os indicadores econômicos atuais aos registrados durante a gestão do ex-presidente Jair Bolsonaro. Para Marinho, o aumento das despesas públicas é resultado da criação de novos tributos. O parlamentar também citou projeções da instituição fiscal independente sobre a relação entre dívida pública e produto interno.

0: Interno Bruto, o PIB.
1: Nós sabemos que ao final deste período, a dívida, relação dívida PIB, que era 71 pontos percentuais, segundo o IFE, que é a nossa instituição fiscal independente aqui do Senado da República, baterá 84 pontos percentuais. Significa que os brasileiros vão herdar uma herança maldita do governo do PT.
0: Trabalhadores rurais contratados por Safra não poderão acumular o salário com benefícios sociais. O governo federal vetou integralmente o projeto aprovado pelo Congresso que autorizava a manutenção desses benefícios durante a contratação temporária no campo. A proposta tinha como objetivo estimular a contratação de mão de obra sazonal na agricultura sem a perda de programas sociais. Com o veto, a decisão agora será analisada pelo Congresso Nacional, que poderá manter ou derrubar o veto. Repórter Marcela Cunha.
2: A proposta determinava que o salário recebido em atividades de plantio e colheita não entrasse no cálculo da renda familiar usado para conceder ou manter benefícios sociais como Bolsa Família. Na justificativa do veto, o governo afirmou que a proposta é inconstitucional e criaria uma despesa obrigatória e permanente sem estimativa do impacto financeiro. Mas o relator do projeto, o senador Jaime Bagatoli, do PL de Rondônia, argumentou que a dificuldade de contratar trabalhadores já provoca perdas em diferentes culturas e regiões do país.
3: O pessoal da Bahia está de joelho por não ter mão de obra. Está se perdendo manga, cacau, uva e ninguém pode fazer essa contratação sem carteira assinada.
2: Pelo texto aprovado no Senado, o trabalhador poderia aceitar o emprego formal durante a safra sem perder imediatamente o benefício. O veto ainda será analisado em uma sessão conjunta do Congresso Nacional.
0: Já o senador Lucas Barreto, do PSD do Amapá, defendeu o avanço da exploração de petróleo e gás na margem equatorial, faixa litorânea que se estende do Amapá ao Rio Grande do Norte. Segundo o parlamentar, a atividade pode representar uma oportunidade para reduzir desigualdades históricas na Amazônia e impulsionar o desenvolvimento econômico do estado que ele representa. E o Senado deve analisar um projeto de lei que permite a utilização de créditos e direitos creditórios para quitar dívidas entre a União, estados e municípios e contribuintes. A medida pretende dar mais eficiência à gestão de créditos públicos e facilitar a solução de pendências financeiras entre o poder público e os contribuintes. Repórter Alexandre Campos.
4: O mecanismo previsto no projeto é simples. O particular, pessoa física ou jurídica que tiver um direito líquido e certo para receber da União como precatório federal ou crédito de tributo federal reconhecido, poderá receber autorização federal para usá-lo para quitar ou amortizar uma dívida que tem com estados, distrito federal ou municípios. As prefeituras e os governos estaduais, por sua vez, poderão usar esses créditos dos particulares para pagarem ou reduzirem suas dívidas com o governo federal. Essa triangulação, segundo o autor do projeto, o senador Alan Rick, do Republicanos do Acre, vai facilitar o pagamento de dívidas.
5: A ideia é dar utilidade econômica a créditos que já existem e permitir que eles sejam usados para resolver passivos públicos de forma mais eficiente.
4: Alan Rick lembrou ainda que os estados, o Distrito Federal e os municípios poderão limitar o uso desse mecanismo, considerando os contribuintes que dificilmente pagariam suas dívidas com esses entes.
0: Com trabalhos técnicos de Josivaldo Souza, o Jornal do Senado fica por aqui. Acompanhe agora as notícias do Tribunal de Contas da União e da Câmara dos Deputados. Boa noite e bom fim de semana.
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7: O Tribunal de Contas da União avaliou o sistema de concessão automática de benefícios do Instituto Nacional de Seguridade Social, o INSS. A ferramenta foi criada para agilizar a análise dos pedidos e reduzir o tempo de espera dos segurados. A fiscalização apontou avanços na automação, mas também que os resultados esperados ainda não foram alcançados. Um dos problemas é que a fila de espera e o tempo de análise continuam sendo desafios para o INSS. A auditoria identificou o uso de sistemas antigos, falta de pessoal e dificuldades para ampliar o número de benefícios concedidos de forma automática. O TCU fez recomendações para aumentar a segurança das análises automáticas e melhorar o atendimento ao cidadão. Saiba mais em tcu.gov.br.
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9: Câmara facilita o acesso de garis ao banheiro durante o período de serviço.
10: Um projeto que proíbe atenuante em crimes de violência sexual vai a plenário.
9: Salvador poderá ser a sede simbólica do governo federal no dia 2 de julho.
10: Boa noite. Os deputados aprovaram um projeto que transfere simbolicamente a sede do governo federal para Salvador no dia 2 de julho. Agora o texto será analisado pelo Senado, como informa a repórter Daniele Lessa.
11: A Câmara dos Deputados aprovou o projeto que estabelece a transferência simbólica e temporária da sede do governo federal para a cidade de Salvador, capital da Bahia, no dia 2 de julho de cada ano. O 2 de julho é o principal feriado estadual da Bahia, celebrando a consolidação da independência do Brasil com a expulsão definitiva das tropas portuguesas de Salvador em 1823, em lutas que tiveram a participação de figuras históricas como Maria Quitéria, jovem que se disfarçou de homem, ingressou no exército para lutar pela independência, mostrando grande habilidade no combate. Pelo texto aprovado, apresentado pelo deputado Léo Prates, da Bahia, a sede do governo federal será transferida simbolicamente para Salvador nessa data, em homenagem às celebrações da independência. A medida terá caráter simbólico e não interrompe o funcionamento normal das instituições em Brasília. Relator da proposta, o deputado Gabriel Nunes, do PSD baiano, destacou que a independência brasileira não se limitou a um único episódio, tendo a Bahia um papel central nesse processo, especialmente no Recôncavo Baiano, que serviu como base de organização das forças que lutaram contra o domínio português após a proclamação da independência em 7 de setembro.
12: Naturalmente, o 7 de setembro de 1822 é de grande valia, de grande importância, representa o grito de independência do nosso país, mas ainda havia grande dificuldade na consolidação em diversas localidades e nosso estado teve um papel preponderante para essa consolidação, principalmente no nosso Recôncavo Baiano.
11: O deputado Kim Kataguiri, do Missão de São Paulo, se manifestou contra a votação do projeto, argumentando que existem temas de maior relevância para serem aprovados no plenário da Câmara.
13: Tá muito caro o Congresso para fazer esse trabalho, para ficar decidindo sobre esse tipo de pauta. Sinceramente, vossas excelências acham que não há matéria mais importante, que essa é a prioridade para ser levado para o plenário, que não poderia aprovar numa comissão?
11: O projeto que estabelece a transferência simbólica da sede do governo federal para Salvador no dia 2 de julho agora será analisado pelo Senado. Da Rádio Câmara de Brasília, Daniele Lessa.
8: Direitos Humanos.
9: Clarissa Tércio, do PP de Pernambuco, critica a participação de crianças na última edição da Parada do Orgulho LGBT+ em São Paulo. A parlamentar argumenta que o evento possui conteúdo estritamente adulto e inadequado para menores de idade.
10: Segundo Clarissa Tércio, a infância está sendo utilizada como instrumento de militância ideológica por meio de financiamento público a entidades do setor. A deputada também acusa políticos da esquerda de realizar campanha eleitoral antecipada no evento.
8: Segurança Pública.
9: Os deputados aprovaram um projeto que proíbe atenuantes em crimes de violência sexual. Saiba mais sobre a proposta que está pronta para entrar na pauta do plenário na reportagem de Maria Neves.
14: A Comissão de Constituição e Justiça aprovou o projeto da deputada Laura Carneiro, do PSD do Rio de Janeiro, que proíbe a redução de pena para crimes sexuais, independente da idade do agressor. A proposta também veda a diminuição diminuição do prazo de prescrição de crimes de natureza sexual. O projeto ainda será votado pelo plenário. Atualmente, a legislação determina que nos casos de violência sexual cometidos por menores de 21 anos no momento da agressão e de maiores de 70 anos quando for proferida a sentença, a pena pode ser reduzida à metade. O tempo de prescrição também cai pela metade nessas mesmas circunstâncias. Uma lei que entrou em vigor no ano passado, também sugerida por Laura Carneiro, proíbe a redução de pena e de prazo de prescrição caso a vítima de violência sexual seja mulher. O objetivo do projeto aprovado é estender essa vedação a todos os crimes sexuais. O relator, deputado Ricardo Aires, do Republicanos do Tocantins, afirma que, embora a violência sexual afete na grande maioria dos casos mulheres e meninas, homens e meninos também podem ser vítimas e merecem igual proteção do Estado.
15: Nós vemos uma escalada no país de crimes sexuais. Acontece cotidianamente fatos lamentáveis, de maneira que, ao tirarmos das circunstâncias de atenuação de pena e também no que diz respeito à redução dos prazos prescricionais, os praticantes desses crimes, nós vamos estar, de certa forma, colaborando com uma justiça que seja eficiente, que seja célere.
14: Com a mudança, todos os agressores sexuais ficarão sujeitos ao cumprimento integral da pena. O aumento do prazo de prescrição do crime também é importante, como explica Ricardo Aires, porque a justiça passa a ter mais tempo para investigar os casos. Da Rádio Câmara de Brasília, Maria Neves.
10: Otone de Paula, do PSD do Rio de Janeiro, apresentou o projeto que prevê o aumento das penas para crimes contra a dignidade sexual de crianças e adolescentes quando praticados por ministros religiosos ou pessoas que exerçam funções equivalentes.
16: O deputado entende que a posição de liderança espiritual aumenta a gravidade dos delitos por causa da relação de confiança estabelecida com as vítimas e suas famílias. Para Otone de Paula, é necessário adotar punições mais rigorosas para coibir esse tipo de violência.
10: Doutor Jaziel, do PL do Ceará, celebra o avanço da proposta que reduz a maioridade penal para 16 anos. No entendimento do deputado, a medida atende a um clamor da sociedade que quer o combate à impunidade.
16: De acordo com o doutor Jaziel, a legislação atual serve de proteção para criminosos que atuam a serviço de facções, valendo-se da menoridade. O parlamentar espera que a matéria avance com urgência na comissão especial e no plenário da Câmara.
8: Meio ambiente.
10: Chico Alencar, do PSOL do Rio de Janeiro, denuncia ameaças sofridas por moradores da Serra da Chapadinha, na Bahia, que atuam na defesa do meio ambiente. Ele alega que as vítimas enfrentam intimidações relacionadas à especulação imobiliária e à exploração mineral.
16: O parlamentar cobra providências das autoridades para garantir a segurança dos defensores socioambientais e a preservação da área ameaçada. Chico Alencar afirma que vai acompanhar o caso para assegurar a proteção das pessoas envolvidas e dos direitos das comunidades locais.
8: Educação.
10: Proposta regulamenta o uso de uma terapia específica para o acompanhamento de pessoas com autismo. A repórter Sofia Peçanha tem os detalhes da regulamentação que está sendo analisada pelas comissões da Câmara.
17: A Comissão do Trabalho aprovou o projeto que estabelece critérios para a utilização da terapia baseada na análise do comportamento aplicado, conhecida como ABA. A proposta busca regulamentar a atuação de profissionais da saúde e da educação que utilizam a técnica, principalmente no acompanhamento de pessoas com transtorno do espectro autista. O objetivo é desenvolver habilidades de comunicação, socialização e autonomia, garantindo mais segurança e qualidade no atendimento, como afirma a deputada Flávia Moraes, relatora na comissão.
18: E a intenção do projeto é justamente regulamentar, criar critérios, definir nível de qualificação, de capacitação para que os profissionais apliquem essa técnica. Porque, na verdade, no meio disso, a gente tem aqueles que não estão preparados e, pela falta de conhecimento, de preparo, acaba comprometendo fazendo, ao invés de ajudar, compromete aí a saúde, o desenvolvimento dessa criança, dessa pessoa.
17: A ABA é uma abordagem baseada na ciência do comportamento, que utiliza métodos estruturados e reforço positivo para estimular o aprendizado e a adaptação do paciente. Pelo texto, a terapia poderá ser aplicada por profissionais das áreas de saúde e educação, desde que sejam graduados ou pós-graduados em análise do comportamento aplicada. Segundo a relatora, a definição de critérios mínimos de formação é essencial para evitar atendimentos inadequados e proteger os pacientes.
18: Então, por isso, a necessidade da definição aí desses critérios, das exigências de escolaridade, formação para esse profissional, para que a gente possa garantir mais segurança nesse tratamento, na aplicação dessa terapia.
17: A proposta também prevê que estagiários e acompanhantes terapêuticos atuem sob supervisão de profissionais qualificados. A expectativa, segundo Flávia Moraes, é ampliar o acesso ao tratamento em todo o país, com mais profissionais capacitados e maior cobertura nos municípios. Para ser aprovado, o projeto que estabelece critérios para a utilização da terapia baseada na análise do comportamento aplicada precisa ser analisado por mais 3 comissões, seguindo agora para a Comissão de Educação. Da Rádio Câmara de Brasília, Sofia Peçanha.
8: Justiça.
16: Adriana Ventura, do Novo de São Paulo, defende decreto legislativo contra medidas federais que regulam as redes. A deputada classifica os normativos do Executivo como censura explícita e tentativa de cerceamento à liberdade de expressão e da imprensa.
10: Adriana Ventura também sugere a votação da proposta que acaba com o foro privilegiado. A parlamentar defende que todos os cidadãos e autoridades respondam sob as mesmas regras da justiça comum.
16: Na opinião de Reimon, do PT do Rio de Janeiro, as denúncias sobre uma suposta operação financeira ilegal envolvendo o filme sobre a biografia de Jair Bolsonaro aumentaram a rejeição à família. Segundo ele, os recursos para o filme seriam de fundo de previdência dos servidores fluminenses.
10: Para Reimon, as acusações configuram crime de evasão de divisas e ato de lesa pátria, agravados pelo envio de relatórios confidenciais do país à autoridade estrangeiras. Ele pede que a Procuradoria-Geral da República adote medidas severas diante desses fatos.
8: Eleições.
16: Bom Gás, do PT do Rio Grande do Sul, questiona a decisão do Tribunal Superior Eleitoral que suspendeu a divulgação de uma pesquisa de opinião sobre a eleição para a presidência da República. O parlamentar menciona que entidades do setor consideram a suspensão inconstitucional.
10: Bom Gás explica que o levantamento abordava a reação popular diante de denúncias de repasses financeiros milionários envolvendo o Banco Master e o filme sobre Jair Bolsonaro. Para ele, as investigações sobre a suposta fraude financeira desgastaram a imagem da oposição.
8: Economia.
16: O prazo de responsabilidade de construtoras por imóveis entregues pode aumentar. É o que prevê projeto em debate no Congresso, como informa o repórter Luiz Cláudio Canuto.
19: O prazo de responsabilidade das empreiteiras por obras entregues pode aumentar, beneficiando os proprietários de imóveis. É o que prevê uma proposta em discussão no Congresso. O texto já foi aprovado pela Câmara e aguarda a votação no Senado. Pelo projeto aprovado até o momento, o Código Civil será alterado de forma a ser ampliado de 5 para 10 anos o prazo máximo em que o empreiteiro é responsável pela segurança e estabilidade das obras. Os prazos de garantia deverão variar conforme o tipo de defeito encontrado na obra e começarão a valer a partir da entrega do imóvel, da conclusão da obra ou da emissão do auto de conclusão, o que ocorrer primeiro. O relator do projeto na Comissão de Constituição e Justiça da Câmara, deputado Toninho Vantcher, do PP do Paraná, propôs diferenciar os vícios e defeitos encontrados a fim de estabelecer prazos de garantia e prescrição diferentes, seguindo o modelo do direito espanhol. O prazo aumenta de 5 para 10 anos para problemas na estrutura ou na fundação que comprometam a segurança da construção. Aumenta de 3 para 5 anos para defeitos em partes da obra ou nas instalações que impeçam o uso do imóvel. E de 1 para 2 anos para defeitos de acabamento, como pintura, pisos e equipamentos instalados. Toninho Vantcher explica o alcance do projeto.
20: Ele vem trazer uma segurança maior para quem compra o imóvel. É, você que vai comprar um imóvel, você vai ter uma garantia de 10 anos da estrutura, né, que é aplicada para você construir uma casa. Então, hoje é 5 anos, então você vai ter 10 anos se acontecer algum problema, algum episódio por falha da construção, você tem direito de recorrer e a empresa tem que sanar esse erro. E nós relatamos esse projeto e fizemos realmente um relatório que atende o interesse tanto das construtoras como também daquele que compra o imóvel. Aquele que compra, ele tem que ter certeza que está comprando um imóvel.

0: em condições. E para isso ele terá 10 anos para poder reclamar caso ocorra alguma falha construtiva do imóvel.
1: O texto também prevê o direito do proprietário de pedir o cancelamento do contrato dentro do prazo de 1 ano, a partir do início da garantia. Mesmo nesses casos, o empreiteiro continua responsável pelos consertos durante o período de garantia. Por outro lado, a proposta aprovada na Câmara estabelece que a construtora ou o empreiteiro não será responsável se o imóvel não receber manutenção adequada ou forem feitas reformas que mudem a estrutura original da construção. O projeto foi apresentado pelo deputado Celso Russomano, do Republicanos de São Paulo. Para virar lei, precisa ser aprovado pela Câmara e pelo Senado. Da Rádio Câmara de Brasília, Luiz Cláudio Canuto.
2: Relações Exteriores.
3: Jandira Fegali, do PCdoB do Rio de Janeiro, relata os resultados de uma missão nos Estados Unidos para tratar de economia e segurança nacional. A deputada cita a entrega de documentos contrários à imposição de tarifas comerciais contra o Brasil e em defesa da soberania do PIX.
4: Jandira Fegali acrescenta que a comitiva também pediu a investigação de uma suposta lavagem de dinheiro envolvendo empresários e membros da família Bolsonaro. Ela informa que foram apresentados provas de remessas financeiras irregulares destinadas a um fundo no Texas.
2: Trabalho.
3: A Câmara aprovou proposta que facilita o acesso de garis ao banheiro durante o serviço. O repórter José Carlos Oliveira explica como isso será feito.
5: As comissões da Câmara dos Deputados aprovaram um projeto de lei que garante ao trabalhador que exerce suas atividades ao ar livre o acesso gratuito a banheiros durante o serviço. A medida beneficia, por exemplo, os garis e os jardineiros. A proposta partiu do deputado Gilberto Abramos, do Republicanos de Minas Gerais, e prevê que o empregador cumpra a medida por meio da instalação de banheiros químicos nos locais de trabalho ao ar livre, ou faça parceria com outros empreendimentos que tenham banheiros disponíveis. O texto também garante o acesso desses trabalhadores a banheiros instalados em prédios públicos e privados. O relator na Comissão do Trabalho, o deputado Sérgio Silva, do Republicanos de Pernambuco, regulamentou esse ponto.
6: A legislação brasileira deve criar condições para o trabalho de todos que sejam dignos. Em relação aos estabelecimentos comerciais, como esses estabelecimentos são privados, entendemos que é necessário que o acesso seja condicionado as exigências próprias do estabelecimento, porque a entrada de pessoas traz questões relativas à segurança e à retribuição pelo uso do espaço.
5: O deputado Sérgio Silva explica agora o acesso aos prédios públicos.
6: Quanto aos prédios de órgãos públicos, deve ser observado as condições de acesso ao prédio, como a emissão de identificação, por exemplo. No mais, pretendemos incorporar ao projeto a previsão de que o próprio empregador deva articular na gestão do seu empreendimento forma de assegurar que os trabalhadores têm acesso às instalações sanitárias.
5: Outra alteração do relator foi garantir a inclusão dessas regras na CLT, Consolidação das Leis do Trabalho. O texto também foi aprovado na Comissão de Constituição e Justiça e segue para análise do Senado, sem necessidade de votação no plenário da Câmara. Da Rádio Câmara de Brasília, José Carlos Oliveira.
2: Transportes.
4: Beto Preto, do PSD do Paraná, informa a criação de uma subcomissão para acompanhar o fim da concessão da Malha Ferroviária Sul, prevista para 2027. Ele acredita que o tema exige ampla discussão diante dos impactos para os municípios atravessados pelos trilhos.
3: Beto Preto defende o debate de alternativas que ampliem a segurança nas passagens de nível e melhorem a convivência entre a operação ferroviária e o trânsito urbano. Ele diz que é preciso construir soluções que atendam tanto à população quanto à logística do transporte ferroviário.
4: Cobalcini, do MDB, defende a concessão de importantes rodovias federais em Santa Catarina como alternativa para acelerar investimentos em infraestrutura. Na visão do deputado, a falta de recursos públicos tem dificultado a execução de obras estratégicas para o estado.
3: Cobalcini afirma que a duplicação de trechos como as BRs 282, 470 e 153 são fundamentais para melhorar a segurança nas estradas e garantir mais eficiência no escoamento da produção catarinense rumo aos portos da região.
4: Termina agora o jornal Câmara dos Deputados, produzido pela Rádio Câmara, com trabalhos técnicos de Wellington Teles e apresentação de Luciana Vieira e Ana Raquel Macedo. Boa noite.
3: A Voz do Brasil está de volta na segunda-feira.
7: 8 horas. 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
9: No inverno, o Brasil se aquenta com as festas juninas. Santo Antônio, São Pedro, São João. A festa junina foi incorporada pela Igreja Católica que cristianizou os antigos povos europeus. Neste sincretismo, a celebração adotou também elementos pagãos, como a fogueira, usada para espantar os maus espíritos e proteger a colheita. Festa junina.

0: amigos aqui do Jornal do Rádio. O Brasil vai estrear neste sábado na Copa do Mundo contra Marrocos e uma certeza o brasileiro pode ter: a seleção será hexa, ganhando ou não a Copa do Mundo. Se não, vejamos, Brasil já ganhou 5 vezes a Copa do Mundo, em 58 na Suécia, em 62 no Chile, em 1970 no México, em 1994 nos Estados Unidos e em 2002 na Coreia do Sul e no Japão. Se for campeão nesta Copa, que está sendo disputada de forma inédita em 3 países, México, Canadá e nos Estados Unidos, conquistará o seu 6º título mundial. Portanto, será hexacampeão. Mas se não vencer a Copa, Brasil também será hexa. Desde a conquista de 2002, quando o Brasil conquistou a Copa na Coreia e no Japão, a seleção disputou outras 6 Copas do Mundo com esta: 2006, 2010, 2014, na fatídica Copa que tivemos aqui no Brasil, 2018 e na última, 2022. São 5 Copas, com mais esta agora 6 Copas. Então o Brasil, se não ganhar, ele também vai ser hexa, não vencendo essa Copa do Mundo. Portanto, de um jeito ou de outro, o Brasil será hexa. Ou hexa campeão do mundo ganhando a Copa, ou hexa em Copas disputadas sem conquistar o título. Vencendo ou perdendo, o trocadilho está garantido. Meus amigos ligados aqui no Jornal do Rádio, é isso. Um abraço e até segunda. Até lá.
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6: Parar de fumar nem sempre é fácil, mas vale a pena tentar. Praticar atividades físicas, ter uma alimentação saudável e uma boa noite de sono são medidas que vão proporcionar um melhor desempenho em suas atividades e diminuir a vontade de fumar. Algumas dicas são importantes. Por exemplo, tentar diminuir o número de cigarros fumados. Procure evitar situações em que dê vontade de fumar. Tire de casa produtos relacionados ao tabaco, como cinzeiros e isqueiros, e passe a fumar fora de casa. Existe tratamento que auxilia o fumante, mas é importante auxílio médico. No entanto, o papel desempenhado pelo paciente é a peça-chave para o sucesso. O envolvimento de toda a família no auxílio ao paciente, incentivando e afastando a pessoa das situações em que ele habitualmente fumava, é fundamental. De Brasília, Tatiane.

0: sabia?
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2: 8 horas e 8 minutos.

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1: Na série Curiosidades dos Países da Copa do Mundo, vamos falar da Áustria. E quando a gente fala

0: Nesse país, muita gente já pensa logo em montanhas cobertas de neve e paisagens de tirar o fôlego. E não é por acaso, né? Localizada no coração da Europa, o país abriga boa parte dos Alpes e algumas das cidades mais charmosas do continente. A Áustria guarda muitas curiosidades que vão além dos cartões postais. Por exemplo, um bolo de chocolate com geleia de Damasco nasceu em Viena e virou o símbolo nacional? Ou que a capital austríaca é considerada uma das cidades com melhor qualidade de vida do mundo há vários anos consecutivos? A Áustria tem também uma forte ligação com a música. Foi lá que viveram grandes nomes. Em muitas cidades, é comum até encontrar concertos ao ar livre e apresentações que mantêm viva essa tradição centenária. Apesar de ser famosa pelos esportes de inverno, também o esqui, o futebol ocupa um espaço cada vez maior no coração dos austríacos. O esporte é o mais popular do país e vem ganhando força graças ao crescimento da seleção nacional nos últimos anos. Um dos maiores ídolos da história do futebol austríaco é o Alaba, Davi Alaba, conhecido mundialmente por sua versatilidade e pela sua liderança. Atualmente, a seleção austríaca é vista como uma equipe competitiva no cenário europeu, que é capaz de enfrentar adversários tradicionais de igual para igual. Uma outra curiosidade muito interessante é que a Áustria foi uma das participantes da primeira Copa do Mundo da história, lá em 1930. Anos depois, conquistou o terceiro lugar em duas edições do torneio, mostrando que possui uma tradição mais rica no futebol do que muita gente pensa. Pois é, da terra de Mozart aos gramados europeus, a Áustria prova que sua grandeza vai muito além dos Alpes. É um país onde a tradição e futebol caminham lado a lado. A Áustria está na Copa do Mundo e vai enfrentar a Jordânia na estreia no dia 17 de junho. Com informações das seleções na Copa do Mundo, Daniela Esperon.
1: No inverno, o Brasil se aquenta com as festas juninas. Trazida para o Brasil pelos portugueses, a celebração ganhou elementos da cultura africana e indígena. Como em toda festa, as comidas típicas não podem faltar por aqui. O trigo foi substituído pelo milho usado na pamonha e na canjica. Festa junina, uma tradição que não cabe apenas em um mês.

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3: A Vanguarda Paulista foi um movimento musical que não criou um ritmo como a bossa nova.
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3: Ela não teve um manifesto como Mangue Beat, nem transformou seus integrantes em ídolos nacionais como a Tropicália.
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3: A Vanguarda Paulista fez algo que outros movimentos não fizeram. Ela rompeu com a indústria fonográfica e ajudou a consolidar a produção independente na música brasileira.
5: Não obstante ser um grupo estreante, numa linha independente, pôs dois discos no mercado.
3: Essa ruptura teve caráter comercial e estético, pois além de não se valerem de grandes gravadoras para lançarem discos, os artistas do movimento não se preocupavam em seguir padrões radiofônicos. Marcos da Vanguarda Paulista é o disco Clara Crocodilo, lançado em 1980 por Arrigo Barnabé.

que trazia conceitos experimentais da música erudita, como o dodecafonismo e a atonalidade. Itamar Assunção também foi figura importante dessa vanguarda, com uma mistura anticomercial de samba, reggae, funk e rock, que lhe rendeu o rótulo de artista maldito.

Também fizeram parte do movimento as cantoras Vânia Bastos, Suzana Salles, as irmãs Espíndola e os irreverentes grupos Rumo, Premeditando o Break e Língua de Trapo. Além da independência fonográfica e da inovação estética, os artistas da vanguarda paulista tinham outro denominador comum: o Teatro Lira Paulistana, espécie de quartel-general do movimento. Instalado num porão no bairro de Pinheiros, o teatro foi um dos mais importantes espaços de produção cultural de São Paulo na década de 1980. Uma figura carimbada do Lira Paulistana nessa época era o grupo Rumo, que contava com a cantora Naozete e os irmãos Luiz e Paulo Tati entre seus componentes. Uma das características do grupo era explorar as possibilidades musicais da fala. E é com eles que a gente fica agora. Grupo Rumo, com Carnaval do Geraldo.

0: acabamos de ouvir Carnaval do Geraldo, com o Grupo Rumo, composição de Luiz Tati.
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2: 8:40.
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